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1: 9:07.
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0: Olá, gente! Estamos começando a Agenda do Rádio hoje, 1º de setembro. Hoje é o Dia do Profissional de Educação Física. Um grande abraço para todos os professores de Educação Física que estão aí no dia a dia nos ajudando a ficar em forma e mais saudáveis. Você sabia que Tarsila do Amaral, pintora brasileira, nasceu num dia como hoje, no ano de 1886 e faleceu em 1973? Pois é, Washington Rodrigues, repórter e comentarista esportivo de rádio e TV, nasceu em 1936. Max Fercondini, ator aqui no Brasil, nasceu em 1985. E Juliana Loman, atriz e modelo brasileira, nasceu em 1989. Feliz aniversário para todo mundo que hoje tá apagando as velinhas. Foi em 1923, no Japão, que um terremoto em Tóquio e Yokohama vitimou 156 mil pessoas. Foi em 1939 que ocorria a invasão da Polônia pelo exército nazista. Ainda voltando um pouquinho no tempo, em 1979, a sonda espacial americana Pioneer 11 tornava-se a primeira nave espacial a visitar Saturno, quando passou pelo planeta a uma distância de 21 mil quilômetros. A Agenda do Rádio fica por aqui. Amanhã tem muito mais pra você. Até lá!
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0: 9:12.
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1: 9:34.
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3: Olá, Brasil, está no ar o Central de Notícias e vamos aos destaques desta hora. Na primeira pesquisa BTG Nexus, após as sabatinas da TV Globo, o candidato Luiz Inácio Lula da Silva do PT aparece com 39% das intenções de voto no primeiro turno, enquanto Flávio Bolsonaro do PL tem 33%. O escritor Augusto Cury do Avante assumiu a terceira posição com 11%, segundo o levantamento divulgado nesta segunda-feira 31. A margem de erro é de 2 pontos percentuais para mais ou para menos. E a Agência Nacional de Vigilância Sanitária, Anvisa, aprovou o registro do medicamento Fruzaquila Fincitinib. O novo remédio é indicado para tratamento de pacientes adultos com câncer colorretal metastático, quando a doença se espalhou para outras partes do corpo que já passaram por quimioterapia.
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3: É hora da hora. Hora certa.
4: 9:49.
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2: Rádio Acesa FM, 10 horas e 4 minutos.

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1: Terça-feira, 1 de setembro de 2026. Esse é o Giro de Notícias. Eu sou Aldo Pontes e você acompanha os destaques do momento. Dois grandes navios que transportavam petróleo da Arábia Saudita foram atingidos por projéteis enquanto atravessavam o Estreito de Hormuz, no Oriente Médio. Os ataques aconteceram com poucos minutos de diferença e aumentaram a tensão em uma das principais rotas de transporte de petróleo do mundo. Os tripulantes estão em segurança. O governo federal encaminhou ao Congresso Nacional o projeto do Orçamento da União para 2027. A proposta prevê salário mínimo de R$ 1.741 no próximo ano. O valor representa uma elevação em relação ao piso atual e ainda poderá ser alterado durante a tramitação do projeto do orçamento no Congresso. A partir desta terça-feira, microempresas e empresas de pequeno porte optantes pelo Simples Nacional passam a ter uma nova obrigação relacionada à emissão das notas fiscais de serviço eletrônica. As notas fiscais deverão ser emitidas pelo Sistema Nacional. A mudança faz parte do processo de padronização nacional da emissão das notas fiscais de serviços. E atenção para o tempo em todo o país. O Instituto Nacional de Meteorologia prevê a formação de um ciclone extratropical na costa da região sul durante os primeiros dias de setembro. O fenômeno deve provocar chuvas e trovoadas, principalmente nas regiões sul, sudeste e centro-oeste. Na região norte, a previsão indica tempo quente e mais seco em grande parte da área, embora haja possibilidade de novas chuvas no Amazonas. E agora é hora de falar do esporte. Hoje tem clássico decisivo pela Copa do Brasil. Atlético Mineiro e Cruzeiro se enfrentam nesta terça às 9 da noite no Mineirão pelo jogo de volta das quartas de final. No primeiro confronto, empate em 1-1. Quem vencer, garante vaga na semifinal. Em caso de novo empate, a classificação será decidida nos pênaltis. E também tem futebol pela Série B do Campeonato Brasileiro. Londrina e Juventude entram em campo nesta terça-feira às 7:30 da noite no Paraná. A partida encerra a 25ª rodada da competição. O Giro de Notícias é uma produção da Agência Rádio Web. Texto e apresentação, Aldrin Pontes. Edição, Mário Melo.
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1: Chegou o que você estava esperando. O programa que faz você se apaixonar novamente. Love Music traz as mais belas canções para você. Eu sou a Maria Lima e esse é o Love Music.
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1: É amor no ar. No Love Music é assim, muito romantismo. Daqui a pouco tem mais.
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1: Já já tem mais Love Music, não mude de frequência.
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2: Rádio Acesa FM, 10 horas e 44 minutos.

Ares, voltando, trazendo a nossa última fofoquinha deste 1º de setembro. Após desentendimento, Livinho e Lucas Guedes se abraçam no domingão. Ah, quem viu, viu. Quem não viu, a gente conta por aqui. Mas foi um momento lindo, viu? MC Livinho e Lucas Guedes, integrantes do grupo B da Dança dos Famosos, relembraram o desentendimento do passado e fizeram as pazes no palco do Domingão com o Hulk. Após o atrito ocorrido ano passado, quando Lucas revelou ter se decepcionado

brincadeira de Luciano Huck. Aquele abraço. Alô, alô, realeza. Aquele abraço. Que bom, né? Nós ficamos felizes, com certeza. Aquele abraço. Acabou as tretas. Pronto, ponto final nesse assunto. É isso. Amanhã a gente volta fofocando mais aqui. Combinado? Bem.

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1: Love Music de volta no seu rádio. Trago mais uma super sequência pra você.
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1: Esse bloco foi incrível. Já já tem mais Love Music.
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2: E a hora certa.
3: Rádio Acesa FM, 11 horas e 20 minutos.

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1: Estamos chegando ao fim de mais um Love Music. Beijos e até a próxima edição.
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2: Rádio Acesa FM, 11 horas e 54 minutos.

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1: Hora certa, hora certa.
0: 6:43. 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
4: Jornal do Rádio está de volta, agora com o nosso quarto e último bloco desta quarta-feira, dia 2 de setembro de 2026.
5: Parlamentares avaliam novas regras para mototáxi adicional analista da polícia. Repórter Lana Dias.
6: Uma comissão mista deve analisar a medida provisória que flexibiliza as regras para as atividades de mototaxistas, motoboys e profissionais de motofrete. O texto retira algumas exigências, como a autorização do Detran para circular nas vias, inspeção semestral dos equipamentos obrigatórios e de segurança e registro do veículo na categoria de aluguel. Para exercer a atividade, a MP demanda habilitação na categoria A ou autorização para conduzir ciclomotores, além do uso de outros equipamentos, como colete com dispositivos retrorrefletivos, antena corta-pipas e protetor de motor e pernas. O presidente da comissão, senador Everton, do PDT do Maranhão, explicou que a ideia é facilitar a regularização dos condutores.
7: Hoje, mais de 1 milhão de motociclistas trabalham na informalidade no Brasil. Só 283 mil conseguiram cumprir todas as exigências da lei atual. 21 anos de idade, 2 anos de habilitação, curso caro, placa vermelha. O resto vive sob ameaça de multa e apreensão da moto.
6: Outra comissão mista deve votar relatório sobre a medida que aumenta as competências do programa de gerenciamento de benefícios, dedicado a diminuir as filas para a análise dos benefícios do INSS e da Perícia Médica Federal. Pelo texto, o programa vai priorizar documentos em análise há mais de 30 dias ou com prazo judicial expirado. Ainda na terça-feira, senadores e deputados devem examinar a medida provisória que concede o adicional de fronteira a analistas técnicos do Poder Executivo Federal, que atuam em localidades estratégicas na Polícia Federal, Polícia Rodoviária Federal e na Receita Federal. A indenização prevista é de R$ 91,00 por dia trabalhado. O texto também inclui carreiras da Agência Brasileira de Inteligência e de Auditoria Federal de Finanças e Controle. Depois de aprovadas nas comissões, as medidas provisórias serão analisadas pelo plenário da Câmara dos Deputados e depois no Senado. Sob supervisão de Samara Sadek, da Rádio Senado, Lana Dias.
4: Horário eleitoral gratuito começou no rádio e na televisão. Reportagem Luísa Santos de Melo Ferreira.
8: Desde o dia 28 de agosto, o horário eleitoral gratuito está no ar, no rádio e na televisão. Até 1º de outubro, partidos, federações e coligações fazem parte da programação diária das emissoras. Os programas são exibidos em rede nacional e com os cargos em disputa alternados em diferentes dias. Já as pequenas propagandas somam 70 minutos reservados diariamente para divulgação de comerciais de 30 e 60 segundos, com transmissão entre as 5 horas da manhã e meia-noite. Para o professor de comunicação, Paulo José Cunha, apesar do impacto das redes sociais, o horário eleitoral gratuito continua importante e relevante para as campanhas eleitorais.
9: E o horário eleitoral gratuito continua tendo uma importância muito grande. Em primeiro lugar, pelo alcance enorme que ele tem, um alcance de massa. Ele alcança populações que não seriam atingidas de outra forma. Importante também ressaltar que a campanha eleitoral pelo rádio e televisão consegue furar essas bolhas de opinião com informações variadas, que normalmente ficam contidas nas bolhas de opinião da internet.
8: A professora de Legislação e Direito à Comunicação, Liliane Machado, ressalta que a programação eleitoral também ajuda os eleitores a conhecerem as propostas dos partidos e dos candidatos.
10: Propaganda eleitoral é importante, sim. Talvez ela não ajude a formar opiniões, mas talvez ela possa consolidar posições que já estão formadas e que, de alguma forma, vai auxiliar os eleitores a entenderem um pouco melhor algumas das propostas que foram formuladas no programa de cada partido, de cada candidato.
8: No primeiro turno, o horário eleitoral gratuito será transmitido pelas emissoras de rádio e televisão até 1º de outubro, 3 dias antes do domingo de eleição. Sob a supervisão de Samara Sadek, da Rádio Senado, Luísa Mello.
11: O menino autista de 3 anos foi encontrado morto dentro de uma represa da fazenda em Mineiros, na região sudoeste de Goiás. Jerônimo Neto Florencio dos Santos brincava na fazenda em que morava com a família quando foi encontrado pelo pai submerso na água. O corpo de bombeiros foi chamado, mas o menino já estava sem vida. O caso aconteceu no último sábado, dia 30, em Salto Diamantino, zona rural da cidade. De acordo com a apuração da TV Anguera, a família disse que Jerônimo havia pedido para fazer o lanche enquanto estava no quintal brincando.
12: Quando a comida ficou pronta, a mãe chamou o menino, que não respondeu. Depois disso, o pai de Jerônimo teria saído para procurar a criança, que costumava brincar no galinheiro e no chiqueiro da fazenda. Enquanto procurava o menino, o pai escutou o latido do cachorro da família, que tinha o hábito de acompanhar a criança, e foi à procura do animal. O cachorro estava em uma represa que fica a cerca de 100 metros da sede da fazenda. O pai encontrou Jerônimo dentro da água.
11: Segundo ao corpo de bombeiros, quando a equipe chegou ao local, a criança já havia sido retirada da água pelo pai, que encontrou sem vida. A vítima já estava em rigidez cadavérica, pupilas dilatadas e ausência da temperatura, disseram os militares. O caso é investigado pela Polícia Civil de Mineiros, que solicitou as perícias necessárias.
12: E agora chegou o momento de ficarmos por dentro dos principais acontecimentos do esporte. E quem chega com todas as informações é ele.
13: Um forte abraço a você ligado aqui no Jornal do Rádio. O Vila Nova terá 3 novos desfalques para o jogo contra o Atlético na próxima sexta-feira em Juiz de Fora. O zagueiro Breno Borges está machucado, enquanto os volantes Dudu e João Vieira estão suspensos com 3 cartões amarelos. Breno Mora e Vieira só vão...

volta mais uma vez aqui no Central Esportivo, retornando para mais uma participação hoje, quarta-feira, 2 de setembro de 2026, de volta e trazendo muito mais informações e notícias do esporte. Santos acerta a contratação do lateral direito Rodinei.

0: a contratação do lateral direito Rondinei, de 34 anos. O jogador conseguiu liberação do Olympiacos da Grécia. Santos e Rondinei vão assinar contrato nas próximas horas, com validade até o fim de 2027. Ele é aguardado na Baixada Santista até o fim da semana para fazer exames médicos. Rondinei tinha pouco menos de um ano de contrato com o clube grego, mas conseguiu a rescisão para voltar ao país sem custos. O jogador foi um pedido do técnico Cuca para reforçar um setor que conta apenas com Igor Vinícius. Gabriel Menino está lesionado. Rondinei será o segundo reforço para o time nessa janela de transferência, depois da contratação do volante Arthur, que estava livre no mercado após passagem pelo Grêmio. O lateral esquerdo Emerson Palmieri foi descartado. Rondinei começou a carreira no Avaí, passou por Marcílio Dias, Corinthians, Penapolense, Craque e Ponte Preta, antes de viver o melhor momento da carreira no Flamengo. O jogador também defendeu o Internacional e estava no Olympiacos desde 2022. O lateral direito conquistou duas vezes a Libertadores, uma vez o Brasileirão e uma vez a Copa do Brasil. Da sala de redação, Manuel Silva, aqui no Central Esportivo.
1: Interrompemos nossa programação para o horário reservado à propaganda eleitoral gratuita. Em 10 minutos, voltaremos com nossa programação.

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4: O estado do Rio vive o pior momento da sua história, sobretudo na segurança pública. 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
6: Eu acho que pra nós, mulheres, é tudo muito difícil e a gente anda constantemente ansiosa por conta da violência do estado do Rio.
7: A gente precisa de gestores que tenham coragem, né, de enfrentar esse poder paralelo que o estado, de fato, perdeu o controle.
4: 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Roubo de celular caiu no país inteiro, menos no nosso estado. Roubos de veículos aqui tem uma taxa 4 vezes maior que o resto do país. Ainda tem a violência dentro de casa, a mais covarde de todas. Foram mais de 100 feminicídios ano passado e mais de 430 mulheres registraram violência em delegacias por dia. Soma-se a isso os tiroteios que ocorrem em disputas de território entre as facções e as milícias. Impactam aulas, postos de saúde e a vida do trabalhador. 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O domínio e a opressão continuam.
8: Eu sinto medo de andar na rua. De repente, mesmo nós estamos conversando aqui, mas pode vir uma bala perdida e bater em nós.
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4: 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Nosso estado é o que mais gasta em segurança pública no país e o que menos garante a segurança da população. Falta governo e autoridade, até porque não existe comando. Recriaram a Secretaria de Segurança Pública, mas ela não manda nas forças de segurança. Falta polícia na rua e no lugar certo. O efetivo não é distribuído de acordo com as estatísticas criminais. Áreas com altos índices de roubo na Zona Norte, na Baixada Fluminense e em São Gonçalo contam com efetivo significativamente menor que na Zona Sul da capital. Tem rua onde o assalto se repete no mesmo ponto, no mesmo horário e ninguém muda nada. 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E eu faço questão de dizer uma coisa aqui: isso não é culpa do policial, é culpa de quem tinha a obrigação de investir e resolveu não fazer nada. Só resolveram politizar a segurança pública. Os comandantes de batalhão, os delegados, passaram a ser indicados por deputados da quadrilha da Alerj, na maioria das vezes associados ao crime organizado.
10: Horas e 5 minutos.
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Enganador. 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
1: Valdeci Nunes,
2: vamos agora com a nossa 4, programação comigo, normal. O termina aqui.
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com as tão anunciadas ventanias. Derrubaram árvores por toda a cidade, mas graças a Deus sem vítimas. Só alguns carros ficaram danificados. E na frente, lá na frente do Maracanã, um rompimento da tubulação de água destruiu calçadas e ruas. Mas vários bairros estão com fornecimento de água afetado. Na Gardênia e em outras áreas de Jacarepaguá, mais operações da polícia, mais tiroteio, mais escolas fechadas e confusão que não acaba mais. A notícia não é velha, não. É que isso acontece todo santo dia. E surge uma nova profissão no Brasil. Júlio Luan da Silva Martins, de 22 anos, foi preso no bairro Pantanal, em Caxias. A PM o surpreendeu quando trabalhava como operador de drone, contratado por traficantes para avisar a chegada da polícia. Ganhava R$ 1.200 por semana. Mas agora deve ser demitido por justa causa, né? E surge mais um escândalo no Rio. O Ministério Público denunciou uma máfia que deu um rombo de 25 milhões de reais num esquema para fornecer comida para presídio. Também não é velho, não, porque esse assunto acontece todo dia. Ao todo, 22 pessoas estão envolvidas, entre elas agentes penitenciários. E dois dias antes de ser preso, o banqueiro Daniel Vorcaro, do Banco Master, mandou uma mensagem para o ministro do Supremo Tribunal, Alexandre de Moraes. Segundo a Polícia Federal, Vorcaro perguntava se o ministro, veja, meu Deus, se o ministro poderia conversar com outro ministro, o André Mendonça, e com o procurador-geral da República, Paulo Gonet, para que ele não fosse preso. O banqueiro tentou isso, porque foi preso quando embarcava no seu próprio avião para deixar o Brasil. Tem mais. A revista Piauí, baseada em informações do COAF, Conselho de Atividades Financeiras, revelou que o candidato Flávio Bolsonaro recebeu em maio do ano passado US$ 1.600.000, US$ 1.600.000 do dono do Banco Master. 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

0: notícias.
1: É o Gabriel Ferreira chamando. Fala, Gabriel.
2: Fala, Cidinho. Um policial militar reformado foi preso, acusado de abusar sexualmente de uma menina de apenas 8 anos em Realengo. Segundo a polícia, a menina é familiar da esposa do policial e costumava frequentar a casa do casal. O abuso foi flagrado por uma câmera de segurança que mostra o criminoso se aproximando da criança e pedindo para tocar as partes íntimas dela.
1: Onde estava essa câmera? Dentro da casa dele? Como é que é?
2: Isso, as câmeras ficavam assim, nos cômodos da casa, Cidinha.
1: Ele botou câmera na casa dele e tava bulinando uma menina de 8 anos na casa dele.
2: Isso, Cidinha.
1: Então é um imbecil completo, ele bota a câmera pra se autopunir, se autovigiar.
2: Pois é.
1: Tem alguma coisa errada aí, Gabriel. Tem alguma coisa errada aí, depois você volta e explica isso direito. Não acredito que um policial militar reformado estupra, porque mexer com uma menina de 8 anos é estupro,

0: casa dele e tanto câmeras filmando. Isso é o absurdo, o absurdo. Ó, se for isso, para que eu vou descer, tá bom? Gabriel, volta daqui a pouco. Nós voltamos já já. É o Pedro Gadelha. Fala, Pedro.
1: Fala, Cidinha. A Polícia Civil cumpriu 8 mandados de busca e apreensão na comunidade Bugue-Ugue, na Ilha do Governador, ligados a um esquema de monopólio no fornecimento de internet. Segundo a investigação, duas empresas, a Nigercom e a Total Fibra, seriam ligadas à facção Terceiro Comando Puro e atuariam expulsando técnicos de operadoras rivais por meio de ameaças. Esse esquema ilegal seria em operação desde 2022, Cidinha. Um dos alvos da operação, Alexandre Rodrigues de Oliveira, responsável por impedir diretamente a atuação de técnicos das concessionárias. Ele foi conduzido à Delegacia de Defesa dos Serviços Delegados, no Jacarezinho, onde prestou depoimento e depois foi liberado. Ele segue investigado e vai responder em liberdade. As investigações continuam para identificar outros integrantes da quadrilha, Cidinha.
0: Valeu, Pedro. Gabriel, você me deixou nervosa agora, Gabriel.
2: Oi, Cidinha.
0: Força na peruca, fala, Gabriel.
2: Vamos lá, a menina...
0: Vamos lá, não vou alugar nenhum, fala.
2: Sim, a menina contou tudo a mãe que tava acontecendo, a mãe e a irmã mais velha, tudo que tinha acontecido.
0: Onde estavam as câmeras?
2: As câmeras estavam no cômodo da casa.
0: Dele?
2: Isso.
0: Do PM que fez, que estuprou a menina?
2: Isso.
0: Ele tendo colocado, ele mesmo, porque a casa era dele.
2: Isso.
0: Ele colocou as câmeras e se deixou filmar estuprando uma criança?
2: Isso, exatamente. Só que tem um detalhe importante dessa história, é que depois da denúncia que levou à prisão desse criminoso, outras vítimas romperam o silêncio. Uma delas, que tem 34 anos hoje, contou à polícia que foi abusada pelo policial dos 8 até os 17 anos. Ele dizia que se ela revelasse esses abusos, faria ameaças de morte aos familiares dessa vítima, Inclusive, o PM tá negando as acusações, Cidinha.
0: Bom, eu não entendi essa matéria, eu peço desculpa, mas não entendi. Honestamente, não entendi. Que idade tem esse PM?
2: Ele tem 71 anos. A identidade dele não.
0: Agora?
2: Isso, ele tem 71 anos. Ah. E o nome dele não foi divulgado para preservar a identidade da gente.
0: Então, tá bom, amanhã a gente volta esse assunto. Ah, Gabriel, vamos deixar isso claro, porque um PM ser tão idiota, eu não posso acreditar nisso. Que coloca a câmera na sua casa e comete um crime e se deixa filmar. Eu não posso acreditar nisso. Valeu. Depois a gente conversa, tá, ô Gabriel? Vamos chamar o Ciro Neves. Fala, Ciro.
3: Fala, Cidinha. Vamos falar de novo dessa questão do drone do tráfico, né? Os policiais militares do Batalhão de Caxias, você falou no início do programa, eles prenderam um traficante conhecido como Flamengo, o nome dele, lá em Caxias, na comunidade Pantanal. Ele estava monitorando os policiais e criminosos rivais com um drone, disse que estava recebendo R$1.500 por mês para fazer esse serviço. Infelizmente, já virou moda aqui no Rio de Janeiro drones usados por traficantes. Na Zona Norte, em Cordovil, eles usam drones com granadas. Ali, o operador do drone recebe entre 3 e 5 mil reais mensais e, acertando o alvo, ganha um bônus. E no complexo da Penha, a polícia já flagrou, inclusive, curso de drones, fila de criminosos para fazer curso e já trabalhar também nas comunidades usando drones com granadas. A que ponto chegamos, hein, Cidinha?
0: Pois é, esse operador de drone, o que que ele estava fazendo exatamente? Qual era a utilidade do drone dele?
3: Então, era monitorar a entrada da polícia, né? Ele falava com a chefia, ó, tá chegando pela direita, tá chegando pra esquerda, são tantos policiais, monitora. E
0: prenderam esse infeliz, não?
3: Prenderam, conhecido como Flamengo, olha o nome dele, Flamengo.
0: Pô, bota outro nome, não aguento mais. Então, o Flamengo foi preso?
3: Foi preso o Flamengo, você tinha esse?
0: Eles saíram a idade dele, não?
3: Tem 29 anos.
0: 29 anos. Um cara de 29. Bom, esse é bandido mesmo, né?
3: 1.500 mensais.
0: É, ele ganhava 1.500 mensais só pra ser criminoso?
3: É, pra fazer a operação dos drones aí.
0: Ah, meu Deus.
3: Mas lá em Cordovil a situação já é 3 a 5 mil, tem bônus, porque já é drone com granada, né, Titi?
0: Minha Nossa Senhora, que assustador isso. Ô Ciro?
3: É.
0: Assustador.
3: Aí você chegou a ver as imagens lá da...
0: Porque o drone é um aviãozinho pequenininho, miniatura.
3: É.
0: Ele sai voando e pode atingir sua casa, sua família, seu filho, seu
3: cachorro. Várias casas já foram atingidas, né?
0: Minha Nossa Senhora, que barbaridade. Valeu, Ciro.
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2: Olá, bom dia! Chegando por aqui com previsões astrológicas pra você que nos curte aqui todos os dias, né? Então, hoje, quarta-feira, 2 de setembro, dia do repórter fotográfico, a todos os profissionais, o nosso carinho. E você que está de idade nova hoje, feliz vida, que este novo ano traga muitas conquistas pra você, tá? Previsões astrológicas chegando, falando pra Áries, Touro, Gêmeos e Câncer. Bom dia, arianos.
3: Áries, de 21 de março a 20 de abril.
2: Evite analisar demais o que você está vivendo. Tente seguir respeitando apenas o seu bem-estar, principalmente no lado afetivo. Boa hora para crescer no trabalho. Você poderá iniciar um novo empreendimento ou, de alguma forma, melhorar a qualidade e aumentar o prestígio do seu trabalho. Bom momento no campo profissional. Cor laranja, número 5.
3: Touro, de 21 de abril a 20 de maio.
2: Touro, você está emanando um astral de bondade e calma, criando em volta de si um clima de harmonia. Sorte na vida profissional. Pode contar com a cooperação alheia. Dia propício para o amor e a amizade. Compreensão e entendimento com as pessoas também. Cor Havana, número 8.
3: Gêmeos, de 21 de maio a 20 de junho.
2: Gêmeos, no plano familiar poderão ocorrer algumas mudanças que irão melhorar ainda mais a sua vida. No plano profissional, é hora de começar a correr atrás. Suas chances de sucesso nos negócios são enormes. Aproveite o bom astral, muita disposição para compromissos sociais e relações amorosas também. Bom momento no campo sentimental. Cor azul turquesa, número 13.
3: Câncer, de 21 de junho a 22 de julho.
2: Canceriano, surgirá no seu coração uma vontade de levar uma vida totalmente diferente. Assim você a vê em seus sonhos. Hoje pode receber dinheiro inesperado ou uma boa notícia. Boa sorte, possibilidade de lucros na vida profissional. Projeção social, tudo em cima. Cor bege, número 16. Já já a gente volta trazendo previsões para Leão, Virgem, Libra e Escorpião.
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4: Voltei pra falar que Zé Vaqueiro tá trazendo muita novidade, hein? Zé Vaqueiro está renovando o repertório e chega nesse mês de setembro com novidades recentes. A nova fase inclui músicas que começam a circular forte no repertório do cantor, entre elas Traidor, que aparece entre os destaques do material novo lançado neste mês. O cantor segue mantendo o forró e o piseiro presentes na programação musical brasileira e continua com a agenda de shows pelo país. E quando o assunto é música nova, Zé Vaqueiro sabe como transformar história de amor em refrão daquelas que fica na cabeça. Zé Vaqueiro Traidor é a novidade que você precisa ouvir, tá? Daqui a pouquinho eu volto com mais notícias. Até já.
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7: Foragido é preso pela Polícia Federal em São Gonçalo.
8: A Polícia Federal prendeu hoje no bairro Boaçu, em São Gonçalo, um criminoso foragido da justiça pelos crimes de roubo, estelionato, uso de documento falso e por integrar organização criminosa. Segundo a PF, o foragido foi localizado após troca de informações de inteligência com a Polícia Civil. Depois da prisão, o preso foi conduzido à delegacia do Rio do Ouro, também em São Gonçalo, e depois encaminhado ao sistema prisional, onde permanecerá à disposição da justiça.
7: O Centro de Operações da Prefeitura informou que o município do Rio entrou em estágio 2 às 15 horas desta terça-feira, devido à previsão de chuva e ventos fortes ao longo da tarde. Segundo o sistema Alerta Rio, núcleos de chuva já atuam sobre a zona oeste da cidade e há previsão de chuva moderada na próxima hora. A prefeitura orienta os cariocas cariocas a ficarem atentos aos comunicados do Centro de Operações e da Defesa Civil e, em caso de emergência, acionar os bombeiros pelo telefone 193. PIB brasileiro tem quinta maior alta no município, aliás, no mundo, no segundo trimestre.
0: O crescimento de 0,5% da economia brasileira na passagem do primeiro para o segundo trimestre de 2026 coloca o país como dono da quinta maior alta de produto interno bruto, conjunto de bens e serviços produzidos no país, na comparação entre trimestres imediatamente seguidos, à frente de países como Estados Unidos e China. O ranqueamento foi divulgado pela agência classificadora de risco de crédito Austin Rating, com dados do Fundo Monetário Internacional, FMI, órgão ligado às Nações Unidas. O ranking leva em consideração 50 países que já divulgaram o resultado do PIB do segundo trimestre. O topo é ocupado pela Irlanda, com expansão de 1%.
7: Zagueiro do futebol alemão será o novo reforço do Botafogo.
2: Arthur Chaves, zagueiro de 25 anos, está a caminho do Botafogo. O jogador, que estava no Hoffenheim da Alemanha, virá para o Alvinegro com um contrato de empréstimo de 1 ano. O clube carioca desembolsou cerca de 1,5 milhão de euros. No futebol brasileiro, Arthur Chaves jogou apenas no Avaí, time de Santa Catarina.
7: Agora na rua Santa Luzia, no centro do Rio, céu nublado, temperatura de 25 graus.
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10: 7:47.
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1: 2 de setembro de 2026. Nova regra passa a valer contra o golpe do Pix errado. Campanha de multivacinação termina com 8 milhões de doses. Eu sou Ailton Moreno e o Rádio Notícias está no ar.
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0: contra golpe do Pix errado começa a valer. Agora, usuário tem até 80 dias para contestar devoluções por fraude. Quem traz mais detalhes é Renato Ribeiro.
1: Já estão valendo as novas regras de segurança do Pix. A partir desta terça-feira, o usuário tem até 80 dias para contestar devoluções por fraude. Antes, o prazo era de 30 dias. A medida é para proteger principalmente lojistas e pequenos comerciantes contra o golpe do Pix errado. Funciona assim: o criminoso faz uma transferência para sua conta, finge que foi por engano e pede o dinheiro de volta. Só que ele indica uma conta diferente para o depósito. Ao mesmo tempo, o golpista aciona o banco dele usando o MED, um mecanismo especial de devolução do Banco Central. Ele alega que foi vítima de golpe e pede o reembolso. Resultado: o banco bloqueia o saldo e devolve o dinheiro. No fim, o golpista recebe o valor duas vezes. Por isso, atenção: se alguém disser que fez um Pix por engano, cheque primeiro o extrato. Jamais faça uma nova transferência para uma conta diferente. O correto é entrar no aplicativo do seu banco, ir no extrato daquela transação e escolher a opção devolver Pix. Assim, o valor retorna direto para a conta de origem e cancela a tentativa de golpe. Em Brasília, Renato Ribeiro.
0: A campanha nacional de multivacinação termina nesta terça-feira, após mais de 8 milhões de doses aplicadas em todo o país desde o dia 3 de agosto. O público-alvo é de crianças e adolescentes menores de 15 anos. Somente no dia D da mobilização, realizado em 22 de agosto, mais de 1 milhão de doses foram aplicadas. Pais e responsáveis ainda podem procurar uma unidade básica de saúde para atualizar a caderneta de vacinação. Mesmo com o fim da campanha, as vacinas do calendário nacional continuam disponíveis gratuitamente pelo SUS.
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0: Noveleiros de plantão, hoje quarta-feira, 2 de setembro, e eu chego com o nosso resumo de novelas. Hoje em A Nobreza do Amor, Manuel aconselha Mirinho a esquecer Lúcia, Alica, a fim de não perder Virgínia. Marta afirma que Diógenes deve reconhecer a paternidade de Ritinha. Ainda hoje, Adonis ameaça contar a Fortunato sobre a presença de Carrapato, caso Geralda não se afaste do cangaceiro. Ainda hoje, Dumi tenta encontrar Kênia e Akin acalma o amigo. Onilda e Niara se beijam. Criato encontra Carrapato e Mirinho contrata um capanga para tentar contra a vida de Tonho. Ficando ruim nessa novela, né? Aliás, ele sempre foi, agora tá mais, né? Tudo isso em A Nobreza do Amor, e agora é hora do resumo de Por Você. Pra hoje, quarta-feira, 2 de setembro.
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0: Hoje, Juarez se culpa pelo sumiço dos filhos de Julie. Bela o apoia. Ítalo aproveita a distração de peixe e envia uma foto de sua localização para Bela. Ainda hoje, Bela pede uma nova chance a peixe. Pérola desmaia. Iracema chama Vanessa. Ah, hoje também Vanessa afirma a Gabriel que não desistirá de seu amor. E Juarez oferece um emprego a peixe. Gabriel anuncia que foram encontradas as imagens do carro responsável pelo acidente que vitimou Julie, e Juarez se desespera. Tudo isso vai acontecer hoje, quarta-feira, 2 de setembro, em Por Você. Eu volto já com o capítulo de Quem Ama, Cuida.

0: Olha, se o Brasil não implodir hoje, não implode nunca mais. É uma coisa tão horrorosa que está acontecendo. A ligação das pessoas com os bandidos e a farsa que eles fazem, fingindo que estão investigando. Olha, agora saiu, faz 36 minutos que saiu essa notícia. Troca de mensagens, são várias, entre Alexandre de Moraes e Daniel Vorcaro. Antes dele ser preso, essa sujeira, teria acontecido em março de 2025. É uma sordidez tão grande que não dá pra gente avaliar. O Flávio Bolsonaro, em quem eu não votaria de jeito nenhum, não, ele é um bom menino, só um bom menino. Mas não tem estofo pra aguentar na mão essa pipa que é o Brasil. Que teme em não subir. Você dá linha, e essa pipa não sai de terra e tá cada vez mais pesada e cada vez mais suja. Troca de mensagens entre Alexandre de Moraes, o impoluto ministro do Supremo Tribunal Federal, e Daniel Vorcaro. Sinaliza que o ministro discutia com o ex-dono do Banco Master a possibilidade da Polícia Federal de flagrar uma operação que teria o ex-banqueiro como alvo. Então, o investigado estava falando com o ministro do Supremo. Se é isso mesmo, vai rolar uma operação para eu ser preso? Para com isso! A mulher do Alexandre de Moraes recebeu não sei quantos milhões o escritório dela desse bandido banqueiro que é o Vorcaro, Daniel Vorcaro. Isso, a mulher do Alexandre de Moraes, o impoluto, o que prende e arrebenta. Ah, mas ela tem a vida dela e eu tenho a minha. Não tem parceria, não? Vocês não conversam na cama, vocês não conversam na esquina, vocês não conversam em casa, não diz, não, isso não vai dar certo, tal. Eu não conheço nenhum escritório de advocacia que tenha fechado um contrato de mais de 130 milhões com um banqueiro. Não conheço. Eles são donos de banco, não é à toa. E porque não jogam dinheiro fora. Só tomam o da gente, mas o deles nem pensar. Então é preciso investigar isso. É preciso que o senhor Alexandre de Moraes, o impoluto ministro do Supremo Tribunal Federal, se explique. Ele vai ter que se explicar. Hoje o Flávio Bolsonaro já está usando isso para dizer, não, ele não pode ficar mais no Supremo, ele tem que se afastar. Eu não gosto, eu não quero Flávio governando o país, porque ele é fraco. Ele é fraco. Ele não tem estofo para aguentar essa pipa. Não tem. Mas ele tá certo. Porque nem todo mundo erra o tempo inteiro, de vez em quando acerta, e o Flávio acertou. Não pode o Alexandre de Moraes continuar à frente do Supremo Tribunal Federal antes que se esclareça isso tudo que estão falando. É preciso fazer alguma coisa. Eu, como cidadã, estou indignada. Eu estou indignada. Até porque eu apostei minhas fichas de credibilidade no Alexandre de Moraes. Todas. Como numa banca desesperada, que o cara aposta tudo, não tem mais ninguém que eu possa confiar. É ele que eu confio. Eu botei minhas fichas todas lá. E perdi minhas fichas. Eu tô horrorizada com essa notícia que saiu hoje. Primeiro, Estado de São Paulo, depois na Folha, e agora está explodindo em todos os lugares, como nos jornais do Rio de Janeiro, estou vendo aqui no G1, mas tinha lido um pouco antes na Folha de São Paulo. É uma coisa que não dá para ficar sem a gente cobrar. Não dá. É preciso cobrar. O quê? Qual é a relação de verdade? Ele vai dizer, mas é minha mulher que tem o escritório. Mas ele orientava a mulher e foi ele que fez a leitura do contrato e disse que estava tudo certo. Tô indignado. Perdi minhas últimas fichas. Sei lá, né? É tão triste. É triste. Hoje o Tribunal Superior Eleitoral deve definir as regras para o uso de inteligência artificial nas campanhas deste ano. Um dos principais pontos é o uso de deepfakes, de mentiras. Ele todo dia tem uma porra de uma palavra nova que vem do exterior, que não é... Não temos que saber. Deepfakes. Vídeos, áudios e imagens manipuladas. Então o tribunal está vendo se pode. Precisa um tribunal usar, se reunir para decidir? Se estão usando imagens de mentira, inventadas, precisa o tribunal decidir ou o juiz de plantão diz, não, isso é falso, isso foi usado de não sei quem, não pode usar. O Brasil se ocupa enquanto os grandes se apodrecem à luz do dia. É uma coisa de louco. Minha mãe, tô com 84 anos, vou fazer daqui a pouquinho. E não vou ter a chance de ver esse país melhor. Não vou. Porque vejam as pessoas que nos dirigem, que nos julgam, que nos prendem, que nos ameaçam. Bom, agora vem o psiquiatra aí, o psiquiatra Augusto Cury. É candidato do Avante. Ele está insistindo no uso de drones para proteger mulheres agredidas. Então cada mulher compra um drone e ele vai em cima, acompanhou. E ela entra no ônibus e o drone vai em cima do Mas é um imbecil, não é não? É um imbecil. Ele é psiquiatra e tá precisando de um, gente. Tá precisando de um. A mulher aciona o drone da delegacia. O drone da delegacia vai lá vigiar a mulher. Oh, tem uma mulher sendo espancada em casa agora. Vai lá, né? Vá procurar sua turma. Quando o Brasil falsificam tudo, nada mais normal do que falsificar um juiz. Em São Paulo foi preso Selmo Santos Ferreira. É Pereira, não é Ferreira, é Pereira. De 56 anos. Que se passava por juiz da terceira vara criminal de Santo André. O infeliz se passava por juiz. Ele cansou de ser juiz. E agora era candidato. É candidato? Ou era, Maurício?
1: Era.
0: Por quê? Caçaram ele antes dele ir?
1: É, o TRE já cancelou, sozinho.
0: Candidato é cara de pau. Fingiu que era juiz e agora era candidato a deputado federal pelo União Brasil. E o partido não sabia disso tudo, não?
1: Cheio de processo de estelionato. E passou o nome dele, passou.
0: Passou por onde?
1: Pelo partido.
0: Passou não, foi apoiado pelo partido. Quando você entra para um partido e ele te dá legenda para você concorrer a alguma coisa.
1: Ele te abriga?
0: Ele está te apoiando. Quer dizer que qual é o partido? União Brasil?
1: União Brasil.
0: Era isso que vocês queriam botar na Câmara Federal? Um salafrário desses? Que vergonha para vocês. Ele dizia que tinha um patrimônio de 90 milhões. Tá bom. Bandido, canalha, corrupto. outro vagabundo. Hoje eu tô, Maurício.
1: Hoje.
0: Eu nem perguntei qual era a tua notícia, você tem alguma?
1: Não, Sininho, é isso que você tava falando aí, teve um bate-boca danado lá no tribunal, no STF, né?
0: No Extremo.
1: Supremo, é. Porque o ministro André Mendonça, do Supremo, ele pediu à Procuradoria-Geral da República informações sobre essa relação que teria o Alexandre Moraes com o Vorcaro.
0: Ele pediu informações a quem?
1: A Procuradoria-Geral da República.
0: Mas o Gonê também tá voando nas abas do Vorcaro.
1: E aí o bate-boca foi geral, Cidinha, quase saíram no braço.
0: É, mas ele foi pedir informação sobre o Alexandre de Moraes.
1: Foi.
0: Para um cara que também recebe benefícios do porque também tá envolvido.
1: É, ele também foi sondado, né? E há uma desconfiança agora também, Cidinha, como que o Vorcaro encaminhou isso ao Alexandre Moraes, né? Porque ele já tinha encaminhado uma coisa à mulher dele, como você falou há pouco, o contrato lá, a mulher do Alexandre Moraes disse que pediu ao marido só para ver se tinha alguma coisa ilegal, ou seja, o Alexandre Moraes prestou assessoria pra defesa do Vorcaro, né?
0: É.
1: Cidinha, é muita confusão. De otário só temos nós dois.
0: Eu acho que só eu, porque você também, eu tô andando desconfiada de você, sabe? Meu Deus do céu. Que é isso?
1: É.
0: E o pior é que isso fica descredenciando a democracia.
1: Eu não tenho a menor dúvida, né?
0: Isso só serve pra dizer, eles não prestam, não há em quem votar. Eu não vou participar dessa farsa. E daí o cara ou não vai votar, ou então vai e faz, escreve uma bobagem na célula, lá na maquininha, de ladrão, corrupto, vagabundo.
1: Cidinha, o que é preciso deixar claro também, Cidinha, é o seguinte, numa ditadura, isso é muito pior, só que não deixam divulgar.
0: É, acontece a mesma coisa na ditadura.
1: Pior.
0: Só que ninguém fica sabendo.
1: Censura.
0: É isso. Nós voltamos já.
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5: De volta com previsões para você de leão. Bom dia, leãozinho. Não se apegue às pequenas conquistas. Você merece muito mais. No amor, um sentimento profundo e estável lhe trará felicidade. Como resultado, seu pique e alegria voltarão. Divirta-se com os amigos, caminhe e cuide-se para se sentir mais atraente. Cor grená, número 18.
6: Virgem, de 23 de agosto a 22 de setembro.
5: Virgem, você precisa colocar algumas novas metas para desenvolver o que deseja no trabalho ou na vida pessoal. Dificilmente você sairá do seu objetivo. Muita alegria e harmonia no ambiente familiar neste período. Não permita intervenção de estranhos em sua vida sentimental, ok? Marfim é sua cor, número 90.
6: Libra, de 23 de setembro a 22 de outubro.
5: Libra, existem dias cheios de novidades comandadas pelo acaso. Esse aí se intromete a todo momento. Vale entrar no clima, claro, e curtir muito o que pintar, tá? Use o seu poder de comunicação para estabelecer relações positivas, em particular no trabalho, pois serão úteis

0: Olha, o Globo reproduz hoje no G1 a troca de mensagens entre Alexandre de Moraes, ministro do Supremo Tribunal Federal, e Daniel Vorcaro. O Vorcaro estava perguntando para o ministro do Supremo se ele podia ser preso, se ele ia ser preso. Isso num sábado. Sábado. Você não encontra nem diretor de hospital, diretor de companhia nenhuma para conversar. Esse vagabundo desse banqueiro conversando com o ministro. E ele pergunta pro ministro se é mesmo, eu posso ser preso? É, tamo mal, viu, galera? Não queria deixar vocês tristes, mas mais triste que a gente já anda, não é possível. Dois dias antes de ser preso. Bom, hoje o nosso amado Apolinho Washington Rodrigues faria 90 anos. Ele não tá aqui pra gente abraçar. Morreu há 2 anos, mas ninguém esquece o Apolinho. O Brasil tem disso. Enquanto os governos, os tribunais se perdem, as pessoas que realmente importam na nossa vida, que participaram da nossa caminhada, serão lembradas para sempre.
1: Cidinho, a prefeitura divulgou agora alarme de temporal, hein? Pra hoje.
0: Aí, hein?
1: Temporal e vento forte.
0: Temporal e vento forte, tá bom, vou fechar tudo aqui, ficar trancada, porque com a sorte que a gente anda, Maurício, os primeiros a serem carregados somos nós dois. Se vocês virem um homem e uma mulher voando, sou eu e o Maurício. Gente, sem sacanagem. O serviço de meteorologia está informando e é preciso ficar atento com as crianças, com os idosos, com os animaizinhos de estimação. Vai pintar uma ventania sem precedentes. E é hoje, daqui a pouco, em edição extraordinária. Toma cuidado. Eu quero falar também, quero mandar um beijo pro Zico. O Zico vai receber o título de doutor honoris causa da Universidade Cândido Mendes. A homenagem é só dia 9 de setembro. O nosso Arthur Nunes Coimbra, um dos maiores ídolos da torcida do Flamengo e do futebol brasileiro, conquistou Libertadores, Mundial, 4 campeonatos, enfim, um gênio da bola. Eu apoio, viu, o Zico, que você tenha todo o aplauso que você merece quando for escolhido, já foi escolhido, quando for homenageado com o título de doutor honoris causa.

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1: 8:14.
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3: Olá, Brasil, está no ar o Central de Notícias e vamos aos destaques desta hora. A conta de luz vai continuar pesando mais no bolso do brasileiro em setembro. A Agência Nacional de Energia Elétrica manteve acionada a bandeira tarifária amarela neste nono mês do ano, o que significa que o consumidor paga uma taxa de R$1,88 a cada 100 quilowatts consumidos. A ANEEL reforça a importância de bons hábitos de consumo para evitar desperdícios e contribuir para a sustentabilidade do setor elétrico.

0: República Democrática do Congo, a RDC, já registrou mais de 6 mil casos de ebola e perto de 3 mil mortes. É a epidemia mais grave da história do país africano.
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do telefone aí, mulher. Ô, mulher. Ô, gente. Alô? Opa, tamo aí. É, a partir de agora começando o programa do doido. Aí você vai falar, ei, Maurício, ainda bem que você sabe, né? Você sabe que é doido. Mas eu sei, é o Joidio. Maurício. Ah, doido e bobo acima de tudo, viu? Vocês então não reparam não, tá? Menina, pra você, ó. Ah, não, não, pras meninas é beijo, Maurício. Ah, então tá. Pronto. E pros rapazes aqui é, ó, aquele abraço pros rapazes, pros homens, pros velhos, né? E também um chute na canela pra vocês aí, viu? Agora ficou legal, não ficou? Mas tu é maldoso, hein? Pô, mas claro que é. Brincadeira, vocês sabem que tudo é brincadeira. No fundo, no fundo, eu tenho um carinho muito grande por cada um de vocês, viu? Aonde quer que esteja, sabe que meu prazer é ver aí você com o rádio ligado, com o computador ligado, me acompanhando. Ah, pronto, isso aí pra mim é a maior felicidade. Hoje eu vou ter aqui no programa, ó, Barrelito, Chitãozinho Chororó, Gian Giovanni, Creedence Clearwater Revival, Steve Wonder, já pensou? Banda Calypso, é tanta coisa hoje no programa, então fique ligado, não perca. Aí também a carta de destaque, né? Mas então a primeira música de hoje é com a Banda Calypso, já que eu falei da Banda Calypso, está aí. É o Cavalo Manco, um dos primeiros grandes sucessos dessa banda. Roda lá, menino!

não só gostosa. Essa, na época que a banda Calypso começou a fazer sucesso, essa música aí foi uma loucura. Mas era muito gostosa mesmo, né? Eu gostei dessa música. Ô, Edelson Moura, olha aí o telefone tocando, Edelson Moura. Atende aí o telefone, Edelson. Atende enquanto isso, vai cantando aí pra nós. O telefone toca, Edelson Moura. Roda lá, menino.

0: de setembro. Bom dia, Sagitário. Você pode ser chamado a resolver alguma questão importante e que irá deixá-lo muito em evidência. Quando falamos demais das nossas aspirações, parece que a energia se dissipa e elas acabam não se realizando. Procure manter tudo em segredo. Cor violeta, número 26.
1: Capricórnio, de 22 de dezembro a 20 de janeiro.
0: Capricórnio, você terá um apoio importante em seu trabalho e projetos. É hora de tomar decisões que realmente preparem você para um futuro promissor, mas sem que fiquem para trás pendências fáceis de resolver. Colocar em ordem o seu dia a dia é o que funciona em curtíssimo prazo. Prepare-se para conquistas maiores em pouco tempo. A cor hoje é verde esmeralda, número 30.
1: Aquário, de 21 de janeiro a 19 de fevereiro.
0: Aquário, momento favorável para questões financeiras. Você está mais objetivo. Sorria, pois há sinais de bom faturamento neste período. O relacionamento a dois pode ocupar um lugar de destaque. Fiquem atentos às mensagens da pessoa amada. Bom momento no campo espiritual. Cor pra hoje, nude número 6.
1: Peixes, de 20 de fevereiro a 20 de março.
0: Peixes, bom dia! Você estará cercado de amigos sinceros e companhias agradáveis. Nada de esperar pela iniciativa alheia. Tome a responsabilidade pelos seus desejos. Você vai ter uma surpresinha muito boa no trabalho, tá? Oportunidade de fechar um negócio rendoso. Número 34 e a cor marrom. Bem, ficamos por aqui de volta amanhã com mais previsões astrológicas. E eu chego logo cedinho, viu? Então pula da cama e vem pra cá com a gente saber como anda o seu dia. E é isso. Beijos. Até amanhã. Tchau, tchau.

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2: 8:33.
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4: 2 de setembro de 2026. Rede de farmácias Droga Raia é condenada a pagar R$4 milhões. O programa Redata é alvo de críticas de entidades civis. Eu sou Ailton Moreno e o Rádio Notícias está no ar.
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Notícias Droga Raia foi condenada a pagar R$4 milhões por dano moral coletivo. A decisão do Tribunal Regional do Trabalho da Primeira Região foi tomada por unanimidade em ação movida pelo Ministério Público do Trabalho. O processo reúne casos de assédio moral, sexual e materno, além de discriminação relacionada à raça, orientação sexual, identidade de gênero e aparência física, incluindo gordofobia. A justiça também determinou medidas de prevenção e combate a essas práticas nas filiais da empresa. A Raia discorda da decisão. Afirma que suas provas e políticas internas não foram integralmente consideradas e informou que vai recorrer. Organizações da sociedade civil, sindicatos e movimentos sociais publicaram uma nota.

0: avanço do Redata, programa que prevê incentivos fiscais para a instalação de data centers no Brasil. As entidades pedem mais negociação e mudanças no texto para garantir a soberania digital no país. O grupo critica a concessão de benefícios tributários antes da definição de regras sobre impactos ambientais e contrapartidas das empresas. Os data centers são criticados, entre outros motivos, pelo elevado consumo de energia e água. As entidades defendem investimentos no setor, mas cobram medidas que também fortaleçam a capacidade tecnológica e científica nacional. O projeto de lei 278 de 2026 ainda aguarda análise do Senado.
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Estamos de volta, trazendo mais um capítulo de Quem Ama Cuida pra você, a quarta-feira, hoje, 2 de setembro. Kleber afasta Bruna do seu escritório. Nancy fecha negócio com Ulisses. E o Toniel pensa no que pode ter ficado mal resolvido para Francesca em vida. Nancy gosta da aproximação de Camilo. Pilar não demite Yuri, mas ordena que ele fique longe de Ingrid. Carmita critica Bruna por ainda não ter assinado o divórcio. Sueli fica surpresa quando Ademir a procura para pedir perdão e propor reconciliação. Malmal fica triste ao ver Felipe acompanhado. Pedro celebra com Adriana a possibilidade de inocentá-la no caso de Arthur. Tudo isso acontece hoje, quarta-feira, 2 de setembro, em Quem Ama Cuida. Eu vou e volto amanhã com o nosso resumo de novelas por aqui. Beijos! Tchau, tchau!

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1: Ei, deixa eu mandar um abração aqui pro meu amigo Ed Souza. E olha, muito obrigado a você pela sintonia, pela audiência. Um abração pra todos vocês aí, viu, minha gente?

Minha gente, a carta de destaque de hoje realmente é danadinha, viu? É, já já vocês vão tomar conhecimento, já já vocês vão saber o que que é que diz essa carta aqui. Um dia você ainda vai olhar para trás e ver que os problemas eram na verdade os degraus que te levaram à vitória. Mas essa aqui é uma frase de internet, meu amigo Odair William é que colocou para mim. Ô, Odair, obrigado, amigão, grande abraço para você, viu? Então, você viu direitinho? Um dia você ainda vai olhar para trás e ver que os problemas eram, na verdade, os degraus que te levaram à vitória. Quer dizer, os problemas eram os degraus. Então, cada degrau que você galgava, você estava alcançando a vitória. Muito boa essa frase, né? Muito boa mesmo, Odair William. Obrigadão, viu? Um grande abraço para você. E olha aí agora, Alice Cooper, I Never Cry. Oba! Roda, roda lá, menino.

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2: Engraçado, tem gente que aproveita de tudo, viu, para poder fazer as frases e colocar, postar no Facebook, colocar na internet, né? Aí essa aqui eu fui obrigado a rir, apesar de que eu não gosto de coisa dessa, mas fui obrigado a rir com essa frase aqui. Se algumas pessoas se afastarem, não fique triste. É apenas a resposta à oração: livrai-nos do mal. Amém. É mesmo, né? É que quando a gente faz a oração, mas livrai-nos do mal, aí a gente termina, amém. Então, aí, aproveitaram esse final da oração e fizeram essa frase: se algumas pessoas se afastarem, não fique triste. É apenas a resposta à oração: livrai-nos do mal. Olha, o Johnny Cliff vai cantar agora. Gay. Eita, mas é o gay, mas não é o gay boiola, não. É o gay, é gay em inglês, é outra coisa, viu? Vamos lá, vamos ouvir.

carta aqui de hoje é danada, viu? É a carta da mulher infeliz. Olha, é pequena a carta dela, não é grande não. Mas veja só o que que ela diz aqui. Meu amigo Maurício Fales, tudo bem? Comigo tá tudo bem, graças a Deus. Mas comigo não tá não, Maurício, não vai nada bem. Eu sou uma mulher casada, mãe de 4 filhos, mas sou infeliz no amor. Meu marido, Maurício, sempre foi um homem muito bruto, nunca me deu carinho, e até com os filhos ele é violento. Ele bate nas crianças, e quando tento entrar no meio para evitar que ele bata nos meninos, ele me bate também. Olha, todo mundo, meus vizinhos já disseram que é para dar parte dele, Maurício, mas eu tenho medo. Eu tenho medo de que ele depois venha fazer alguma coisa comigo ou com os meninos. Eu tenho minha mãe, meus irmãos, e a minha mãe sabe de tudo, e ela sempre me diz que é para me largar desse homem e ir embora para lá, para criar os meus filhos longe desse marido bruto. O que é que você acha, Maurício? Será que pode dar certo? Agradece a mulher infeliz. Como eu disse, vocês viram, a carta é pequenininha. Mas menina, qualquer coisa que você fizer para sair dessa situação, pode dar certo sim. Não pode continuar como tá, né? Continuar como tá aí não pode de forma alguma. Viver apanhando de um homem, isso é a pior coisa que pode acontecer na vida de uma pessoa. Menina, a gente tem que ter brilho, tem que ter vergonha na cara. Ficar apanhando feito massa de pão? Afinal, você é uma mulher ou um saco de batata, hein? Olha, a Lei Maria da Penha existe é pra isso mesmo. Você ficar com medo de dar parte desse vagabundo? Vá lá, menina, denuncia sim, deixa de ser besta. Ah, mas depois ele vem e vai me pegar, vai me bater, vai nada. Quem gosta desses homens brutos, valentes, que bate em criança e que bate em mulher, é polícia. Bota ele lá, vai lá e dá parte. Você vai ver como é que ele volta macio, mas volta macio que só uma seda. Esses caras que são covardes, que só sabem bater em mulher, que só sabem bater em pessoas indefesas, esses aí quando se vê na frente da polícia lá, ó, chega a mijar pelas pernas abaixo. É, isso quando não diz que faz outra coisa também. Menina, deixa de bobagem, deixa de ser boba. Deixa de ser boba, senhor. Você ficar com esse medo aí de um vagabundo desse, um marmanjo safado, um covarde desse aí, para, deixa de bobagem. Vá, olha, você já tinha que ter ido na delegacia há muito tempo. Seus filhos também devem ficar traumatizados vivendo perto de um monstro desse aí. Você quer que eu te diga uma coisa? Se a sua mãe te diz pra você ir embora lá, levar seus filhos, eu acho que ela tá mais do que certa, viu? Faz isso, dá parte desse vagabundo aí, vai lá, manda a polícia prender esse vagabundo aí, e enquanto ele tiver lá na cadeia, tu vai embora, vai-se embora lá pra terra lá junto com a sua mãe, vai viver lá com a tua mãe e criar teus filhos com dignidade, sem ter que ficar servindo de saco de pancada pra ninguém, né? Ora, aí você vai dar parte dele, mas você tem que contar toda a verdade. Você tem que falar tudo. Olha, ele bate em mim, bate nas crianças. E eu tenho medo de que quando ele sair daqui, que ele vá me perseguir. Aí, porque lá eles vão fazer tudo direitinho como tem que ser feito. O juiz vai dar uma catracada nele, vai sentar ele no colo bonitinho. Toma aqui, acabou. Você é muito valente com mulher, muito valente com criança.

Então toma aqui pra você. Isso se não fizerem mais coisas com ele lá na cadeia, viu? Esses cabra valente que chega lá na cadeia, começa a servir de mulherzinha pra tudo quanto é preso lá. Isso aí é a coisa que eu mais, o que eu mais sei que acontece é dessas coisas dessa natureza, viu? Então não tenha medo, não. Ele pode ser brabo como for, mas quando chegar lá ele vai piar fininho. Ele vai ficar desta maniquinha aqui, ó. Vai abaixar a cabeça e vai mijar pelas pernas abaixo mesmo, viu? Não tenha vergonha, não. Vá criar teus filhos lá junto com a sua mãe, que se você vai ter mais paz, você vai poder trabalhar, vai ter uma condição de pelo menos ter paz na sua cabeça e viver com tranquilidade, viver sem esse trauma, sem esse problema todo, e seus filhos também ficarem traumatizados, tá bom? Era isso que eu tinha pra te dizer, minha querida amiga. Não tenha medo de dar parte, não. Bota esse vagabundo na cadeia. Aliás, é até essa música que eu vou rodar aí, viu? É o Carlos Alexandre que vai dizer, vá pra cadeia, bota ele pra cadeia mesmo, tá? Roda aí, roda o Carlos Alexandre, menino. Um grande abraço, fica com Deus, boa sorte pra você, viu, menina?

gente, mas que absurdo, né? Por isso que eu tava dizendo a vocês que ainda numa cidade, ainda tem gente que passa por esse tipo de problema igual essa minha amiga aí lá tá passando, né? Com medo de dar parte que depois vai ter represália, que vai, não tem represália de jeito nenhum. Ah, o cara pode ser valente como for, é porque esses que batem mulher e que batem criança, só são valentes assim, com quem é indefeso. Mas depois que levam a descascada lá dentro da delegacia, lá na cadeia, que vai pra cadeia e ele vê o sol nascer quadrado, mas fica bom que fica uma seda, acaba essa valentia toda. Oh, mas agora ficar vivendo uma vida dessa aí com medo, oh meu Deus do céu. Mas graças a Deus que as coisas estão mudando bastante, viu? Já não é mais como era antigamente, que a gente via aí N problemas aí e as pessoas se omitiam de tentar resolver, ou se omitiam de procurar encontrar solução com medo de represália. Hoje em dia tá mudando tudo isso aí, e ainda bem, né? Ainda bem que tá mudando pra gente dar um ponto final, se Deus quiser, nesses problemas aí, principalmente esses covardes que ficam batendo em mulher e em criança. Ó, ih, rapaz, uai, chega, Maurício, tá na hora de ir embora, homem. É mesmo, gente? Olha, então fiquem com Deus, menina. Beijão pra você, meus amigos. Aquele abraço. E a gente se encontra no próximo programa, tá?

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1: 9:06.
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4: 2 de setembro de 2026. Mendonça leva caso Master e Moraes ao plenário. PIB brasileiro cresce 0,5% no segundo trimestre. Eu sou Ailton Moreno e o Rádio Notícias está no ar.
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0: STF retirou nesta terça-feira primeiro o sigilo de documentos da Polícia Federal sobre o celular de Daniel Vorcaro, ex-dono do Banco Master, e indicou que os novos elementos devem ser analisados pelo plenário do Supremo em sessão pública e presencial. O material reúne mensagens, contratos e registros de encontros envolvendo o ministro do STF, Alexandre de Moraes, e sua família. Em uma das mensagens, Vorcaro cita Andrei e Paulo, referências que a Polícia Federal associa ao diretor-geral Andrei Rodrigues e ao procurador-geral Paulo Gonet. Mendonça deu 5 dias para a procuradoria se manifestar. A Polícia Federal também identificou que Moraes teve acesso à minuta do contrato milionário entre o Master e o escritório de sua esposa. O escritório afirma que a consulta serviu para verificar possíveis impedimentos e que Moraes nunca julgou causa do banco. A economia brasileira cresceu 0,5% no segundo trimestre de 2026, na comparação com 3 primeiros meses do ano, em relação ao mesmo período de 2025. O PIB avançou 2%. Os dados divulgados pelo IBGE mostram que o produto interno bruto chegou a 3 trilhões e 400 bilhões de reais entre abril e junho. No primeiro semestre, a economia acumulou crescimento de 1,9% em relação ao mesmo período do ano passado. Já no acumulado dos últimos 4 trimestres, a alta também foi de 1,9%.
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1: Alô, minha gente. Alô, alô, povo brasileiro. Chegou Edelson Moura agora. Ei, trem, tudo bem com vocês, meus amigos? Charles Help, Franklin Russo, Zélia Maria, Marcelo Moura, todos nós juntos aqui, vamos levar até você mais um programa Ligação Nacional. Tudo bem com vocês? Vamos colocar a primeira música, Franklin Russo?

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1: Chegou, Edelson Moura, chegou.

Franklin Russo, Charles Help, Zélia e Marcelo, bom dia também para o povo brasileiro que está nos ouvindo nesse instante. Tá começando mais um programa Ligação Nacional por aqui, né, gente? Obrigado a todos, viu, pela audiência, pelo carinho, pela companhia. Vamos trazer um programa sensacional para vocês todos. O telefone já começou a piar por aqui. Quando Edelson Moura chega, o telefone já começa a piar, ok? Vamos lá? Vamos trazer a primeira música do dia.

nunca descreia de si. Há momentos em que tudo parece obscuro, confuso, difícil. Só a força de uma autoconfiança pode desatar os nós de amargura que apertam você. Então confie em si. Se agora empregar os potenciais e fizer valer a sua força sobre as desventuras, a vitória aparecerá sorridente. Então assim faça. Aproveite-o agora. Mostre valor, energia e o seu modo de operar transformações positivas em tudo que vivencia ou toca. É do agora que vem a felicidade.

0: aqui minha amiga Otília. O nome dela é Otília Maria Ferreira. Fala comigo, Otília.
1: Peça aí uma música pra mim e...
0: Pois não.
1: Me chamo Otília Maria Ferreira. Tá pedindo a música a você.
0: Certo, certo.
1: Você vai meu filho. Ney, Cláudio Adão,
0: okay.
1: Ana.
0: Ok, muito bem, muito bem. Legal, muito obrigado aí pela a comunicação, pela mensagem. Tocando pra ela uma música bonita aí, Franklin Russo. Escolha uma joia, viu? Uma joia, joinha.

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0: 7 de setembro de 1922. Exposição Internacional do Rio de Janeiro, diretamente da Praia Vermelha.
1: Por ocasião do primeiro centenário da proclamação da independência de nossa adorada nação.
0: O discurso do presidente Epitácio Pessoa é a primeira transmissão oficial de rádio no Brasil. Para realizar tal operação, a Westinghouse Electric teve que instalar uma estação de 500 watts no Morro do Corcovado. Menos de um ano depois, Roquete Pinto e Henrique Morizzi fundaram a Rádio Sociedade do Rio de Janeiro, a primeira estação de rádio do Brasil.
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3: Você ouve o programa Ligação Nacional. Às vezes as pessoas gostariam de entrar em contato aqui com a gente, mandar uma mensagem, e eu quero divulgar o nosso WhatsApp para vocês. Anotem aí, por favor, e quando tiverem qualquer mensagem, é só falar que essa mensagem é para o programa Ligação Nacional, para a gente colocar aqui no programa certinho, já que o Edelson Moura apresenta também o programa do Amado Batista. Tá combinado? Aqui é 61 999 36 9557. Vamos repetir para você anotar direitinho. Vou repetir mais devagarzinho possível. 61 999 36 9557. Eu acho que deu de anotar direitinho, não foi? Então, acha a mensagem aqui pra nós.
4: Quem está falando aqui é o Antônio Marcos.
3: Ô, Antônio, que a gente possa ser coroado de muito trabalho e muito sucesso, tá bom?
4: Correto. Aí eu tô mandando um alôzinho aí pra você mandar um alô pra nós aqui, né, viu?
3: Sempre que você puder, mande aí a sua mensagem aqui pra nós também, viu?
4: Certo, meu amigo. Muito obrigado.
3: Tchau, tchau.
4: Tchau. Forte abraço.
3: Outro.

0: aqui não tem distância. O Edelson Moura chega por todos os lugares.
1: Bom dia, Edelson Moura, tudo bem? Quem
0: bom
1: tá falando
0: dia.
1: Assim, principalmente aos meus doces, Yasmin, Felipe, Cosmo, e pra todos que estão na escuta, tá bom?
0: Certo.
1: E eu gostaria também de mandar essa música também pra você e toda a sua família.
0: Obrigado, amigo.
1: Um abraço, tudo de bom. Sabe meu número aí, tá bom?
0: Certo.
1: Talvez quando eu vou mandar áudio aí pra sua rádio aí.
0: Mande.
1: Tá bom?
0: O programa aqui é todo seu. Pode mandar quando tiver áudio, quando quiser se comunicar com Edelson Moura. Nós vamos estar aqui de braços abertos.

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1: Nove horas e 37.
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2: 2 de setembro de 2026. Rede de farmácias Droga Raia é condenada a pagar 4 milhões de reais. O programa Redata é alvo de críticas de entidades civis. Eu sou Ailton Moreno e o Rádio Notícias está no ar.
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0: Farmácias Droga Raia foi condenada a pagar 4 milhões de reais por dano moral coletivo. A decisão do Tribunal Regional do Trabalho da Primeira Região foi tomada por unanimidade em ação movida pelo Ministério Público do Trabalho. O processo reúne casos de assédio moral, sexual e materno, além de discriminação relacionada à raça, orientação sexual, identidade de gênero e aparência física, incluindo gordofobia. A justiça também determinou medidas de prevenção e combate a essas práticas nas filiais da empresa. A Raia discorda da decisão. Afirma que suas provas e políticas internas não foram integralmente consideradas e informou que vai recorrer. Organizações da sociedade civil, sindicatos e movimentos sociais publicaram uma nota contra o avanço do Redata, programa que prevê incentivos fiscais para a instalação de data centers no Brasil. As entidades pedem mais negociação e mudanças no texto para garantir a soberania digital no país. O grupo critica a concessão de benefícios tributários antes da definição de regras sobre impactos ambientais e contrapartidas das empresas. Os data centers são criticados, entre outros motivos, pelo elevado consumo de energia e água. As entidades defende investimentos no setor, mas cobram medidas que também fortaleçam a capacidade tecnológica e científica nacional. O projeto de lei 278 de 2026 ainda aguarda análise do Senado.
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6: Limpe sua casa. Deixe sua casa arejada. Não acumule tranqueiras que você não utiliza mais. Prego velho, sapato velho que você não calça mais, encostado lá. Roupa velha que você também não usa, tem 10 anos que não usa. Descarta isso. Deixa a casa limpa. Deixa a casa gostosa para você chegar em casa, conviver com os seus filhos, sua esposa, num ambiente leve. Não esqueça que os espíritos ruins, os espíritos maus, eles gostam de imundice, de sujeira. É ali que eles ficam, é ali que eles se hospedam e ficam infernizando sua vida, infernizando a vida da sua família. Até as crianças sofrem com esses espíritos que se apossam dessas moradias onde você acumula aquela imundice que você não usa mais. Essas coisas todas devem ser descartadas. Tire de casa. Limpe sua casa.

0: agora a hora do Besteirol. Oi, Zélia.
1: Oi, Adelson.
0: Estamos com saudade das meninas, né? Pra gente falar aqui, oi meninas.
1: As nossas
0: netinhas.
1: Elas agora ficaram um pouquinho mais longe,
0: Mudaram,
1: né?
0: Saíram da nossa casa, estavam morando aqui, né? Com
1: tava
0: a gente,
1: tão bom, né?
0: Até construir a casinha delas.
1: É, mas não tava bom?
0: Tava ótimo. Os avós gostam mesmo dos netinhos.
1: Olha, essa semana eu vi uma foto que eu fiquei encantada.
0: É.
1: Tinham 6 mulheres.
0: Sim.
1: Aí era a filhinha de alguns meses, a mãe de 20 anos, a avó de 39, a bisavó de, sei lá, de 60 e pouco, a tataravó e a como é que é? A tetravó.
0: Tetravó.
1: Eu achei muito lindo.
0: Nossa,
1: eram 6 gerações, olha.
0: Que coisa, hein?
1: Uma coisa
0: que
1: linda,
0: legal.
1: Viu? Bom demais.
0: Qual é o besterol de hoje?
1: Então, o besterol de hoje é assim, ó. É leve como pena, mas nem o homem mais forte consegue segurar por muito tempo.
2: Nossa, gata,
0: energia?
1: Energia?
0: É o choque.
1: E é leve?
0: Não pesa, não. Quando você toma o choque, é que você.
1: Não, mas aí não consegue segurar. Você consegue segurar.
0: A energia
1: mas...
0: não consegue, não.
1: Não,
0: dá
1: é
0: aquele
1: energia.
0: Supapo na gente.
1: Não, mas não é energia. Por isso mesmo. Então não é energia. Você consegue segurar.
0: É.
1: Mas você não consegue segurar por muito tempo.
0: E é leve como pena.
1: E é leve como pena.
0: O que que é, Zélia?
1: O fôlego.
0: Ah.
1: Não é?
0: Respira. E aí prende, mas não segura por muito tempo.
1: Não segura por muito tempo.
0: Que legal. Só quando você morre, né? Aí fica segurando.
1: Aí você não segura, que aí você já morreu, né, Adelson?
0: Tchau, Zélia.
1: Tchau, Adelson.

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1: 9:50.
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Charles Helby estava falando aqui comigo que ele tem dificuldade de se livrar, porque eu estava dizendo para a pessoa se livrar das coisas que não usam mais, os lixos, limpar a casa. Ele estava dizendo que ele tem dificuldade, ele tem pena de jogar coisa fora. Mas você joga, mas vai aparecer alguém que vai pegar. Muitas vezes você joga no lixo uma cadeira, lá na frente alguém pega essa cadeira. Se você tiver para quem doar, muito bem. Você coloca na porta da casa, quem quiser pegar, pega. Normalmente eu coloco lá uma plaquinha em perfeito estado, mas eu não uso mais. Quem quiser pode levar. Bota a plaquinha lá, escreve com aquelas canetas porosas. E a pessoa que passar na porta da casa e ver, se interessar. Outro dia mesmo coloquei uma cadeira velha, que eu não usava mais. Coloquei lá, quando eu saí na porta, cadê a cadeira? Já tinha levado. Então é assim que faz, tá bom, Charles Helpe? Não fica apegado às tranqueiras que você não usa mais, tira de casa. E Deus está lhe dando a possibilidade de você substituir essas coisas por coisas novas. Porque a vida é assim, rapaz. É. Tem que ir sempre renovando, né?

galera, estamos de volta. Este aqui é o programa Ligação Nacional com Edelson Moura. Chegou aquele momento esperado pela velha arada. Vamos reviver o passado. Tô curioso para saber qual é a música que o Franklin Russo vai tocar no programa de hoje. Capricha aí, meu amigo velho Russo, vai tocar no programa de hoje. Capricha aí, meu amigo velho.

0: chegamos ao final de mais um programa Ligação Nacional. Se Deus quiser, meus amigos, amanhã nós estaremos aqui neste mesmo horário fazendo este belíssimo programa para vocês. Obrigado mesmo pela sua audiência e até amanhã.
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0: 10:02.
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4: Olá, Brasil, está no ar o Central de Notícias e vamos aos destaques desta hora.
5: Ailton Moreno, a voz padrão do rádio.
4: O Brasil vai participar de um estudo inédito sobre hepatite B. A pesquisa global é comandada pela Faculdade de Medicina da Universidade Johns Hopkins dos Estados Unidos e vai ter a participação, além do Brasil, da Índia, Senegal e Uganda. Por aqui, o estudo será representado pelo Hospital Universitário Cassiano Antônio Moraes, da Universidade Federal do Espírito Santo, e pela Universidade de São Paulo. O objetivo é observar o comportamento do vírus da hepatite B em pacientes de diferentes países e como são as respostas imunológicas dos infectados. E a Secretaria Nacional de Proteção e Defesa Civil reconhece situação de emergência em 6 cidades da região sul, atingidas por fortes chuvas em julho e agosto. Marquinho, no Paraná, Bom Retiro do Sul, Caseiros, Jari e Rolante, no Rio Grande do Sul, e Bocaina, em Santa Catarina.
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5: O tema do Pergunte ao Doutor de hoje foi inspirado na carta da ouvinte Maria Vieira Marçal. Ela escreveu pra gente se queixando do alcoolismo e lamentando o fato de não ter horário determinado para o fechamento dos botecos na zona rural. Ela fica penalizada ao ver as pessoas beberem tanto, acabando com a sua saúde e chegando até a morrer por causa disso. Ela considera a bebida uma tragédia também para as suas famílias. Maria Vieira, depois de lermos a sua carta, então decidimos fazer uma pergunta ao doutor sobre alcoolismo. Exatamente por sabermos que é um grande mal a bebida, né? Segundo dados do Ministério da Saúde, 15% da população brasileira sofre de alcoolismo. E a cada ano que passa, os jovens começam a beber mais cedo. A média atual é de 13 anos. E para falar sobre esse assunto com a gente, nós vamos conversar aqui com o psiquiatra, o doutor Ronaldo Laranjeira. Ele também é professor de psiquiatria na Universidade Federal de São Paulo. Doutor Ronaldo, o alcoolismo, ele é um vício ou é uma doença?
6: Ele é uma doença, né? Ele é uma doença que a gente chama da dependência do álcool. Algumas pessoas começam a beber para se divertir, né? Só que à medida que elas aumentam o consumo, o álcool tem um impacto no cérebro. O álcool acaba criando um apetite exacerbado, né, para as pessoas beberem. Querem beber cada vez mais. E essas pessoas se tornam, portanto, dependentes do álcool. Aquelas pessoas que bebem todos os dias em volumes significativos. Né?
5: Doutor Ronaldo, quantos copos de bebida são necessários para deixar uma pessoa alcoolizada?
6: Olha, isso depende muito da sensibilidade individual. Né? Tem pessoas que com meio copo de vinho já ficam muito alcoolizadas. E tem pessoas que precisam tomar duas garrafas de pinga para ficarem alcoolizadas. Então isso varia muito, depende muito da experiência também que a pessoa com o uso de álcool. Você tem na medida do adolescente, por exemplo, criança, que bebe mesmo pequenas quantidades de álcool, pode ficar alcoolizada. Né? Então isso é uma coisa muito variável. Né?
5: Doutor Ronaldo, filhos de pais alcoólatras têm tendência ao alcoolismo?
6: Com certeza, isso os últimos 30 anos da literatura médica tem mostrado que algumas famílias têm uma tendência maior a desenvolver o alcoolismo. Né? O fator mais importante assim, é a influência familiar, no sentido assim de que se um pai bebe muito, ele transmite esse valor para o filho, é um comportamento que ele está transmitindo para o filho dele, né? Então esse é o lado social da transmissão de família para família, né? De geração para geração. Mas além desse lado social do pai transmitir um comportamento para o filho, tem um lado biológico, né? A genética, né? Você transmite a genética também de uma geração para uma geração, e com certeza famílias que têm esse componente genético vai repetir, os filhos vão ter maior chance de se tornarem alcoólatras também.
7: E o senhor falou sobre comportamento do alcoólatra, né? Existe um comportamento típico do alcoólatra? A gente pode identificar um alcoólatra assim ao vê-lo?
6: Olha, não tanto ao vê-lo, né? Mas você pode identificar, eu acho que a própria ouvinte, quando escreveu a carta para você, ela mostrou, por exemplo, a preocupação dela com o fechamento dos bares, né? Que é um problema muito grave, né? Aqui em Diadema, na região de São Paulo, há 3 anos atrás, quando o prefeito fechou os bares dessa cidade, houve uma diminuição muito grande do número de homicídios, né? Diadema, que era uma cidade extremamente violenta, em 3 anos mudou completamente, né? Então a gente tem que levar em conta também os fatores assim ambientais onde o álcool é consumido, né? Acho que os alcoólatras vão ter um certo comportamento, mas mesmo quem não é alcoólatra, mas que sob efeito do álcool, vai poder se tornar mais violento, vai poder dirigir tendo bebido e aumentar muito o risco de acidentes. Então o álcool, ele transmite, ele acaba causando uma série de problemas sociais muito grande, não só do alcoólatra, em termos dos problemas físicos que o álcool traz, né?
7: Tem como a família perceber, por exemplo, logo cedo, se uma criança tem tendência ao alcoolismo? Por exemplo, se ela está sempre próximo do copo de bebida? Tem alguns comportamentos que a gente pode observar já desde cedo?
6: Olha, o mais importante é o ambiente onde essa criança está vivendo, né? Se ela viver num ambiente onde a família tem problemas, né? Onde a família não está dando o suporte necessário, se a criança não está indo bem na escola, né? Se o pai bebe muito, se na região onde ela mora tem muitos bares, ela tem acesso

0: drogas ilícitas, como maconha, cocaína, né? Então é por isso que faz sentido, faria um sentido, um grande esforço do Brasil de poder evitar que as crianças viessem a consumir álcool, cigarro, o quanto possível. Você entende? Se você puder, de toda a prevenção nossa deveria visar prolongar, né? Postergar, adiar o tempo em que as crianças começassem a fumar e a beber, né?
1: Tem remédio para o alcoolismo? Qual o tratamento e eles são eficazes?
0: Olha, hoje em dia o tratamento, de uma maneira geral, do alcoolismo é muito eficaz, né? Avançou-se muito, a ciência, a medicina melhorou muito o tratamento do alcoolismo nos últimos 20 anos. Infelizmente, a grande maioria dos brasileiros não tem acesso a esse tratamento, que acaba sendo um tratamento complexo, caro, precisa de profissionais bem treinados, e infelizmente a maioria dos brasileiros não tem acesso. Porque o melhor tratamento é uma combinação, né, da pessoa, da família, ter acesso a um profissional perto da sua casa, né, da família ser orientada, do paciente ser orientado. Se o paciente não quiser vir para o tratamento tem que ir até ele. E o que é o tratamento? É uma combinação de orientação psicológica e, eventualmente, com medicações. As medicações são muito efetivas, que vêm a diminuir o apetite pelo álcool e faz a pessoa ficar mais, aumentar muito a chance dela permanecer abstinente, né?
1: Doutor, por que algumas pessoas têm a tendência ao alcoolismo e outras não? Por exemplo, algumas pessoas bebem bastante e não ficam alcoolizadas. Outros não podem ver um copo de bebida que logo estão bêbadas. Por quê? Existe algum fator físico para que isso aconteça?
0: Então, tem algumas pessoas mais sensíveis, né, a baixas doses de álcool. Mas a gente não pode se enganar, porque é exatamente essa pessoa que consegue beber grandes quantidades de álcool sem ficar alcoolizada, é essa pessoa que vai ter cirrose, entende?
1: Entendi.
0: Porque ela se sente segura, ela se sente confiante e fala assim, eu sou mais forte do que o álcool. Infelizmente, ninguém é mais forte que o álcool. Todo mundo que pensou que era mais forte que o álcool acabou morrendo devido ao uso de álcool, né? E a gente não pode esquecer a mortalidade excessiva que o álcool acaba transmitindo, em termos de doenças cardiovasculares, né? Câncer, esse tipo de coisa, acidentes. Pessoas que bebem muito se envolvem muito em acidentes, né? Então, quer dizer, essa é uma população que às vezes quer beber para se divertir e aproveitar mais a vida, mas infelizmente o que o álcool acaba trazendo é muito mais tragédias, doenças e problemas familiares, né? E é isso que a propaganda do álcool não veicula para a sociedade brasileira, né? A gente acaba ficando com uma visão de que tudo relacionado ao álcool é festa. O álcool só, muitas vezes, fica relacionado às pessoas se divertirem, né? Mas, na realidade, o efeito do álcool, o efeito social do álcool, é que praticamente 20% das famílias brasileiras tem alguém com problemas com álcool, alguém grave. O número de crianças que é exposta a um pai alcoólatra e o quanto isso marca essas crianças pro resto das suas vidas, você entende? Então, o álcool, infelizmente, ele tem que ser relacionado com a doença. E é importante a gente falar isso, porque existe um projeto no Senado exatamente para discutir a propaganda do álcool nos meios de comunicação. E isso é extremamente importante que o Brasil assumisse a mesma postura que assumiu em relação ao cigarro, né? Proibir completamente a propaganda do álcool nos meios de comunicação.
1: E, doutor, por que adolescentes hoje são alvo de bebida? Eles começam a beber tão cedo?
0: Olha, fundamentalmente porque é interesse da indústria do álcool que essas pessoas façam isso, né? A propaganda do álcool, ela não é feita para o sujeito de 40 anos. O cara de 40 anos não vai deixar mudar a marca de cerveja, não vai beber mais essa ou aquela cerveja por causa da propaganda. No entanto, o adolescente, ao ser bombardeado pela propaganda do álcool, como é no Brasil, porque na verdade quem faz a educação sobre álcool no Brasil é a indústria do álcool através da sua propaganda, né? O governo não faz nada, não tem dinheiro para fazer isso. E sendo que as agências de propaganda da indústria do álcool gastam milhões e milhões seduzindo os nossos jovens a consumir álcool precocemente, né? De uma forma muito, muito intensa, né? E além da propaganda intensa, nós temos espalhado pelo Brasil 1 milhão de pontos de venda de álcool. Você imagina isso? É. Um ponto de venda de álcool para cada 170 habitantes do Brasil.
1: E o álcool liberado para qualquer idade, né?
0: Pra qualquer idade, e é um preço muito barato. Quer dizer, nossa, a única política, eu costumo falar que a única política do álcool vigente no Brasil é a política

0: A indústria do álcool. Faz uma propaganda muito intensa.
1: Com mulheres bonitas, né? Locais bonitos, alegres, né? Cheio de pessoas se divertindo, né, doutor?
0: Tem uma distribuição de 1 milhão de pontos de venda a um preço muito barato e estimula os nossos jovens a beber precocemente sem nenhum tipo de controle. Quer dizer, essas são as condições ideais para nós bebermos precocemente, os nossos jovens, nossas crianças beberem precocemente e terem os problemas que nós temos. Então, nós pagamos um alto preço social por causa do álcool. Então, o lucro da indústria vai muito bem, obrigado. O custo social vai muito mal, obrigado, que é a preocupação do ouvinte que escreveu para você.
1: Doutor, e mulheres que ingerem bebidas alcoólicas na gravidez estão gerando futuros alcoólatras?
0: Olha, ela está gerando com mais chance uma criança com transtornos de inteligência. Né? O álcool deveria ser, obviamente, não utilizado na gravidez, porque nos Estados Unidos, que a gente tem dados mais específicos, álcool na gravidez é a segunda causa de deficiência mental na infância. Né? Então, uma das principais causas de deficiência mental na infância é quando a mãe bebe na gravidez. Né? Então, esse é um fator muito importante que as grávidas deveriam levar em consideração quando ingerisse qualquer quantidade de álcool da gravidez. Né?
1: E é certo dizer que porque elas bebem, eles já nascem com vício de beber também? Eles sentem necessidade de bebida depois que nascem?
0: Não. Não, não é verdade isso, né? E o mais comum é exatamente isso, é o dano cerebral causado pelo álcool, mas quando a criança nasce, ela pode ser um pouco mais irritada, mas mais pelo caso do dano que o álcool causou ao cérebro do que de uma necessidade, uma dependência do álcool. Enfim, não é esse o problema, o maior problema é até pior do que esse, né? Infelizmente, que a criança já nasce com um dano cerebral e que às vezes é um dano sutil, mas que faz toda a diferença nos primeiros anos de vida dela, né?
1: Doutor, nós estamos falando sobre os danos no cérebro. Eu queria saber quais são os efeitos, então, do álcool no cérebro das pessoas.
0: É, porque normalmente as pessoas às vezes pensam que o álcool atinge o fígado, né? Que vai a pessoa, o alcoólatra morre de problemas do fígado, né? Na realidade, isso é um problema menor, comparando com todos os tipos de danos que o álcool produz, né? Mais ou menos 15% dos alcoólatras morrem devido à cirrose, né? O dano mais comum que o álcool produz é o dano cerebral, né? 40-50% das pessoas que bebem mais do que o aconselhado, que seria duas doses por dia, né, no máximo, né, essas pessoas vão ter algum nível de dano cerebral. A pessoa fica um pouco mais esquecida, ela perde um pouco a agilidade mental. No começo o dano é meio sutil, mas faz toda a diferença, né?
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4: Na região sul, a quarta-feira, dia 2 de setembro, será de tempo firme e poucas nuvens nos três estados. No Paraná, Curitiba terá a menor temperatura entre as capitais, com mínima de 6 graus e máxima de 19. Em Santa Catarina, os termômetros em Florianópolis variam entre 12 e 18 graus. Já no Rio Grande do Sul, Porto Alegre registra mínima de 8 graus e máxima de 18. As informações são do Instituto Nacional de Meteorologia. Viviane Bessa, o tempo e a temperatura.

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3: Olá, pessoal. Almanac Musical no ar. Por aqui, Eduardo Maidana, e hoje nós falamos de Believe, primeiro hit mundial da californiana Cher. A canção dá título ao 23º álbum de estúdio da cantora. Ela foi lançada em 1998 e, além de receber o Grammy Award como melhor canção, é a sétima maior canção de todos os tempos, segundo o ranking da revista Billboard. Seu desempenho nas paradas foi estrondoso. O single tornou-se o número 1 em 23 países ao redor do mundo. Na semana de 13 de março de 1999, ela alcançou o topo da Billboard Hot 100, colocando Cher na posição de artista feminina mais velha, aos 52 anos, a conseguir esse feito. Ela também foi eleita a canção de maior sucesso de 1999 pela Billboard e se tornou o single de maior sucesso de toda a carreira da cantora. Believe também ficou 7 semanas no topo da UK Single Chart, parada britânica, e ainda é o single mais vendido por uma artista feminina no Reino Unido. Em 2007, foi a canção mais vendida sob a marca Warner Bros. Records e ainda detém a marca de maior canção dance de toda a história, vendendo mais de 10 milhões de cópias mundialmente. E não para por aí, é a 20ª canção mais baixada de todos os tempos na internet. Believe também foi a canção com maior número de semanas no top 10, com 28 semanas ao total. Que sucesso, hein? Que a gente

0: fica por aqui. Até a nossa próxima edição. Tchau.
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3: Outro dia, uma das minhas netas, agora com 13 anos, entrou no meu escritório e viu uma máquina Remington portátil num canto e perguntou: o que é isso? E eu respondi: uma máquina de escrever. E ela, curiosa: máquina de escrever? Que estranho, tem teclado, mas não tem tela? E eu expliquei, operava aquela coisa. A entrada do papel, a ação das teclas, tudo enfim, a fita e etc. E ela continuava incrédula. E isso funcionava bem? De fato, muitas coisas da minha juventude funcionavam muito bem, mas não fazem falta hoje. Por exemplo, a brilhantina, precursora do gel fixador, o ioiô, as fichas telefônicas, o lança-perfume ou o bonde e o rum cranzotado. Desses dois últimos eu vou ao detalhe. O rum cranzotado era um xarope que anunciava assim nos bondes cariocas: veja, ilustre passageiro, belo tipo faceiro que o senhor tem ao seu lado. E no entanto, acredite, quase morreu de bronquite e salvou o rum cranzotado. É, isso aí. Salve o passado, mas viva o presente. Para não ficar remoendo o passado, fico com a colocação do Fernando Pessoa. Afinal, se as coisas se vão, é para que as coisas melhores possam vir. Deixe o passado. Desapego é o

0: Foi.
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2: 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É a estação dos narizes gelados e dos abraços demorados. Que nesse friozinho bom de inverno, nosso coração esquente com muito amor. Que você possa degustar mais do que chás e chocolates quentes, mas também a vida que continua bela até nas temperaturas mais baixas. 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
3: Dez horas e 36 minutos.
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Ontem à noite, Copa do Brasil começou a fase decisiva. Jogos de volta, oitavas de final. Já conhecemos o primeiro semifinalista. Num jogo emocionante, eletrizante, o Atlético Mineiro venceu o Cruzeiro por 2-1 na Arena do Galo. Lotada, 2-1 de virada, o Cruzeiro saiu na frente com um gol de Caio Jorge. Aos 31 minutos, cobrando uma penalidade máxima com perfeição, no ângulo indefensável, mas o Atlético não desistiu. Foi para cima, empurrado por uma torcida gigantesca que fez uma festa extraordinária na Arena do Galo ontem e acabou virando. Vitor Hugo, 77 minutos, empatou a partida e no finalzinho, aos 89 minutos, Fred

0: tarde, virou, fez 2-1, classificou o Atlético para as semifinais da Copa do Brasil. Hoje, mais 3 partidas que reservam muita emoção para a torcida brasileira. O Santos enfrenta o Palmeiras na Vila Belmiro, partida às 21h30, no jogo de ida. Deu Palmeiras 3-0, então Palmeiras joga mais tranquilo, joga sossegado, claro, não pode dormir em cima dos 3-0. Mas o Santos precisa fazer pelo menos 3 gols para ir para as penalidades máximas. Diante de um Palmeiras que é um time fortíssimo, um time bem organizado, evidentemente que a situação do Santos fica muito complicada. Grêmio e Internacional. O Grenal é sempre cercado de muita emoção, de muita paixão, de muita rivalidade. Primeiro jogo na arena do Internacional foi 0-0. Hoje o Grenal é na casa do Grêmio. É claro, a expectativa de um jogo muito pegado, a arbitragem tem que ficar de olho, porque é jogo com aquele pavio já prontinho para explodir. Então, tem que ter muito controle arbitragem em cima, principalmente da parte disciplinar, porque senão o bicho pega. E na Bahia, o Vasco da Gama, que venceu o jogo da ida por 1-0 em São Januário, vai ao Barradão enfrentar o Vitória, que é um adversário perigosíssimo. Time do Vitória da Bahia, que já eliminou o Flamengo numa situação idêntica de jogo de mata-mata, perdeu o primeiro no Rio, venceu lá na Bahia, está apostando todas as suas fichas numa situação idêntica. Só que o Vasco vai para essa partida agora já um time reforçado. O Vasco contratou jogadores importantes para encorpar o seu time, mostrou isso no jogo de ida contra o próprio Vitória da Bahia, quando venceu por 1-0 e teve a oportunidade de fazer um placar mais dilatado, e deveria ter feito, porque pode fazer falta. Jogar no Barradão é enfrentar um Vitória aceso, é enfrentar um Vitória da Bahia que vai para cima, que não deixa o adversário jogar. Mas o Vasco vem aí com reforço, atacantes Bruno Duarte, o Fecundo Colídio, que fez grande partida em sua estreia, e o volante Santiago Sousa. Dois argentinos aí recheando o time do Vasco da Gama. Falando um pouquinho de Campeonato Brasileiro da Série A, porque em meio à disputa da semifinal da Copa do Brasil, temos hoje um jogo isolado da Série A no Maracanã. Flamengo, jogo atrasado contra a equipe do Mirassol. É um jogo importantíssimo para o Flamengo, por quê? Jogando em casa, favorito, tem mais time, mas joga contra um adversário que é traiçoeiro, um adversário perigosíssimo nos contra-ataques e que marca muito forte. O Flamengo precisa da vitória, porque esse jogo atrasado significa uma vitória do Flamengo, o Flamengo encosta definitivamente na liderança do campeonato em cima do Palmeiras. Fica um ponto apenas atrás, isso em caso de vitória, e o Flamengo vai, sabendo disso, tentar impor o seu ritmo de jogo, fazer futebol de alta rotatividade, como tem feito ultimamente. É um time extremamente habilidoso e precisa tirar proveito disso. A notícia interessante e até curiosa do Flamengo: o Flamengo havia praticamente negociado o Gonzalo Plata para o futebol russo. Ele estava, esteve inclusive, foi a Moscou, e lá no exame médico, no Dínamo de Moscou, o jogador foi reprovado. A gente não sabe exatamente o que que aconteceu. O fato é que ele foi reprovado, voltou para o Rio de Janeiro e incorporou ao time do Flamengo. Seria uma negociação que ia render milhões para o time rubro-negro, e isso não aconteceu. Evidentemente vai ser apurado por que dessa reprovação do Dínamo em cima do Gonzalo Plata. Problema médico, problema de contusão, ninguém sabe o que que houve. O fato é que o Dínamo não ficou, o jogador chegou na Rússia, já voltou, já está no Rio de Janeiro, incorporado ao time do Flamengo. Essa, pelo menos, a nossa opinião, nesse dia de hoje, nessa quarta-feira, de bola rolando, Copa do Brasil, 3 jogos importantes, e Campeonato Brasileiro, Série A, jogo atrasado, Flamengo contra a equipe do Mirassol. Tchau, tchau, amigos!
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3: Eu tô bem.
4: Ô, Geraldão, tudo bem?
3: Fala, Zé Bonito, como é que você tá, so?
4: Eu tô bem, Geraldão, mas eu tenho um conselho pros solteiros.
3: Então fala aí, ué, vai que é coisa boa.
4: Ó, se quiser mudar o mundo, faça enquanto você é solteiro.
3: Não entendi nada, Zé Bonito, mod quê?
4: Ah, Geraldão, parece que você não sabe, porque casado você não consegue nem mudar o canal da TV que dirá o mundo.
3: Pô, conta uma piadinha, será que eu posso?
4: Claro que pode, Geraldão. Você manda aqui.
3: Ô, Zezinho, nem tanto.
4: Então conta a piada.
3: Acabou que foi no médico, né? O médico perguntou pra ele, qual o seu sintoma? Eu sinto muito sono, não sinto fome, quero só ficar dormindo o dia inteiro. O senhor trabalha? Ah, lá muito de vez em quando. O senhor fuma? Como não, senhor? O senhor bebe uma pinguinha? Ó, oh, doutor, se o senhor for tomar a dozinha, eu acompanho o senhor.
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7: Ah, mas é assim tanto, né? Forçasse.
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9: Estamos conversando com a doutora Isa Maria de Mello, que é ginecologista, sobre o vírus HPV. Doutora, e qual é a associação dessa doença com câncer? Normalmente, as pessoas que adquirem o câncer por meio do HPV, elas já tinham uma tendência a ter o câncer, ou o HPV ele tem a tendência de desencadear o câncer na pessoa?
10: As duas coisas. Se a pessoa já tem uma baixa de imunidade e adquire um HPV, ela tem uma sensibilidade maior a desenvolver um câncer, né? A parte genética tem influência, mas não tem uma influência tão grande quanto a gente pensava no passado. Antigamente a gente pensava que isso era a coisa mais importante. Hoje se sabe que a carga genética existe, mas muito mais em relação a outros cânceres. Porque o HPV é o único câncer que já se provou ser uma doença transmitida por um vírus. Né? Para os outros ainda existe dúvida, mas o HPV não tem dúvida mais. Então, o mais importante, eu volto a insistir, é o estado imunológico da pessoa. Cuidar do seu estado imunológico, não permitir que o estresse, né? Que hoje em dia é uma coisa que a gente não tem muito como evitar, mas na medida do possível, ter uma vida menos estressante, para que a gente possa, a gente mesmo, combater essa doença.
9: Doutor, e pessoas que já foram infectadas para a doença, elas devem fazer os exames preventivos de quanto em quanto tempo?
10: Tanto faz. Quem não foi infectado deve fazer pelo menos uma vez por ano. Se a mulher tiver dois exames negativos, né, dois exames em que ela não tenha nada, de um ano para o outro, faz um ano, repete o ano seguinte, não tiver nada, ela pode fazer até a cada 3 anos. Tá? Mas em princípio todo mundo deve fazer o exame. Quem tem HPV deve fazer pelo menos de 6 em 6 meses.
9: Casos em que os primeiros exames de prevenção não detectem a doença, é sinal de que essa pessoa não corre risco de que ela venha ter um câncer ou no futuro ele pode aparecer?
10: Não, isso não quer dizer nada. Quer dizer que naquele momento que ela fez o exame, ela não tem HPV, ela não tem nenhuma outra doença. Porque o exame preventivo também vai avaliar outras doenças sexualmente transmissíveis, outras patologias. Por exemplo, tricomonas, cândida, vai avaliar uma série de coisas. Se a pessoa, naquele momento, ela fez o exame, ela está bem, né? Não quer dizer que no futuro ela não possa ser contaminada. Principalmente aquelas pessoas que mudam muito de parceiro. É outra coisa e é muito importante em relação ao HPV. A pessoa que tem um parceiro único ou cujo parceiro só tem a ela, quer dizer, um casal que é monogâmico, né? Estão vivendo um para o outro, tem uma chance muito menor de não ter HPV e, se tiver, de curar muito mais fácil. Aquela pessoa que troca de parceiro, hoje está com um, amanhã está com outro, o que é muito comum na nossa juventude hoje em dia, né? Essa pessoa tem mais chance de contaminar por vários tipos de HPV. Então tem mais chance de desenvolver a doença e, consequentemente, de ter câncer.
9: Doutora, a rede pública tem tratamento para esse tipo de doença?
10: Tem. A rede pública está bem aparelhada no Brasil todo. A unidade de saúde de fazer o exame preventivo existe em todo o Brasil. E esse exame preventivo é ele que detecta o HPV e detecta a maioria das doenças que podem levar a câncer, né? qualquer doença e qualquer HPV que, se tratado, dificilmente a pessoa vai ter câncer. Só tem câncer de colo de útero a mulher, aquela mulher que passa 4, 5, 6 anos sem fazer um exame preventivo. Quem faz detecta lesões, se elas houverem, né, se aparecerem, muito antes de que isso venha a se transformar em câncer. E se detectado, então, aí vamos esperar, ver se desaparece, se é uma lesão muito leve, ela tende a desaparecer. Se não desaparecer, tem jeito de fazer uma cauterização, tira uma pequena parte do colo do útero, como se fosse um bife, né? Hoje existe um aparelho chamado cirurgia de alta frequência, e isso é feito em um ambiente até de consultório, pode ser feito, sem exigir internação. E isso cura, né, o HPV, cura o câncer em 100% dos casos, né? Então, ele é plenamente curável em praticamente 100% dos casos. Então, não há medo, não tem que ter medo de HPV. Tem, sim, é que fazer o exame preventivo. E a rede pública está, pelo menos na grande parte do Brasil, acredito que em todo o Brasil, tem condições de fazer o teste de Papanicolau. Se essa mulher tiver alguma coisa, então o agente de saúde, o enfermeiro ou o médico vão orientar se ela deve voltar e repetir daí a 6 meses ou se deve encaminhar para fazer essa colposcopia que nós falamos no início e fazer algum tratamento, cauterização, alguma coisa que se fizer necessário.
9: Doutora, toda pessoa infectada pelo papiloma, ela tem o vírus no organismo?
10: Olha, o vírus no organismo, ele pode permanecer por longo tempo, né? Como eu lhe disse, a grande maioria desaparece em torno de 1 ano e meio. Vai embora 1 ano e meio, 2 anos, esse vírus desaparece. Algumas pessoas, não se sabe também por que, esse vírus se mantém durante muitos anos. Mas se a pessoa não tiver alteração celular, se a pessoa tiver com o seu sistema imunológico muito bom, tiver uma vida saudável, esse HPV não se transforma em doença. Porque uma coisa é você ter o vírus, outra coisa é você ter a doença, né? Você quer ver um exemplo? Uma pessoa que tem hepatite, né? Teve hepatite um dia. Toda vez que fizer um exame, tá lá. Ah, você aqui já teve hepatite. Mas não quer dizer que aquela pessoa tenha hepatite, né? É mais ou menos parecido com HPV. A pessoa pode ter HPV pro resto da vida, né? Mas ela não tem doença, tá? Isso é diferente, né? E não quer dizer que vá ter, não, né? Se a pessoa estiver bem, né? Como eu disse, com todas essas características, não for quem fica trocando muito de parceiro, porque HPV não dá, ele não dá uma imunidade permanente como dá a hepatite, como dá outras viroses. A pessoa teve, tratou, curou, não vai adquirir mais. O HPV, como existem vários tipos de HPV, a pessoa pode se contaminar por outro tipo, não dá aquela imunidade permanente. Mas ter o HPV no organismo não tem nenhum problema, a grande maioria tem. Mas o problema é não deixar ter doença.
9: Doutora, filhos de pessoas infectadas, elas também carregam a doença? Ela é passada na gravidez? Por exemplo, eu sou uma mãe que já tive um HPV, eu vou engravidar, essa criança necessariamente vai ter também no sangue dela?
10: Não, de forma alguma, né? Uma pessoa, mesmo que ela esteja com... Se ela já teve contaminada e tem uma carga viral baixa, ela pode ter filho tanto que quiser. Se não tem lesão, não tem alteração celular, não tem que preocupar, porque aí não existe transmissão. Pode existir uma transmissão se a pessoa tiver, no momento durante a gravidez, a infecção por HPV. Acontece que o organismo da criança, a criança quando nasce, ela tem uma taxa de anticorpos muito grande no sangue, transmitido pela própria mãe. Então, na grande maioria das crianças, essa infecção vai embora, não é detectada por nada. Ninguém sabe que tem, pronto, acabou, ela não fica, tá? Então, a transmissão mãe-feto, ela pode acontecer se a pessoa tiver verrugas, se a pessoa tiver HPV durante a gravidez. Mas ela praticamente não causa nenhum problema nas crianças. Então, não tem que ter medo de engravidar, não, tá? É mais chato tratar uma verruga. As verrugas, se presente na gravidez, elas devem ser tratadas durante o período da gravidez. Não há necessidade de fazer retirada de colo de útero, nada disso, né? Apenas tratar e acompanhar durante toda a gravidez. Só isso, não tem maior risco de jeito nenhum.
9: E qual é o estágio mais grave da doença? Como é feito o tratamento e por que em alguns casos, então, é indicada a cirurgia de retirada do útero?
10: As verrugas, se presente, né, devem ser retiradas porque elas costumam crescer, né, e podem sangrar, podem incomodar, né? Então essas e são as que contaminam mais os parceiros ou parceiras, então elas devem ser retiradas. A cirurgia de retirada do útero é uma coisa que hoje praticamente não se faz. Por quê? Você só retira o útero se tiver câncer, né? Como eu disse, hoje você tem cauterização, você tem pequenos procedimentos que você faz até em consultório. Você pode tirar até uma pequena parte do colo do útero, mas a mulher vai engravidar, vai ter vida normal depois. Não há necessidade de fazer histerectomia, né? As histerectomias, às vezes, a gente encontra, hoje em dia não mais porque a medicina evoluiu e os médicos também evoluíram, né? Mas tinha muito médico em cidade do interior que ficava com muito medo, dizer assim, ah, tem HPV, tem que tirar o útero. Não, não tem que tirar o útero, tem que tratar aquele local onde tem o HPV. Senão vai ser assim, um tiro de canhão para matar uma mosca, né? E a gente procura ser o mais conservador. Só tira o útero se ele tiver câncer. Do contrário, se for um pré-câncer, né? É, o HPV, antes de provocar um câncer, ele provoca um pré-câncer. E é esse que tem tratamento e 99,9% das vezes ele é tratado, né? Quando detectado a tempo. Um outro detalhe, se uma pessoa se contaminar por HPV, uma mulher, no caso, se estiver contaminada por HPV, e se ela, 2 anos depois, desenvolver uma lesão que a gente chama lesão de baixo grau, ou até uma lesão de alto grau, que é um pré-câncer, para ela ter um câncer, leva em torno de 8 anos. Ninguém tem câncer de graça de um dia para o outro. Então não tem aquele negócio, ah, eu tenho HPV, eu tenho que operar amanhã, eu tenho que fazer uma cauterização amanhã. Não, leva 8 anos para se desenvolver se a pessoa tiver... não tiver o seu organismo bem, não tiver equilibrado, se tiver aqueles, todos aqueles outros fatores que eu falei, múltiplos parceiros, pessoa que fuma, a pessoa que tem diabetes, que tem doenças, que não se cuida. Então, essas pessoas podem desenvolver o câncer, mas ele se desenvolve ao longo do tempo. 8 anos, tem muito tempo para ser detectado e ser tratado. Por isso é que eu digo, HPV não tem que ter medo dele. Tem que ter cuidado com ele.
9: Doutora, se eu tenho um companheiro único, eu peguei o HPV desse companheiro meu, eu faço o tratamento, mas ele não faz. Dá resultado?
10: Olha, antigamente a gente era muito rígido com isso, né? Dizia o seguinte, olha, se você tem HPV, tem que ter relação pro resto da vida com camisinha. Aí você pegava casais que acabaram de casar, estão agora começando sua vida sexual, como é que vai ter filho, né? Hoje a gente sabe o seguinte, se houver o homem tiver verrugas, né, ele deve ser examinado sim e deve ser tratado. Senão, vai continuar um contaminando o outro. Vai ser o que a gente chama de infecção em ping-pong, né? Mas se uma mulher tem alteração na citologia, de início o parceiro não tiver nada, ele não precisa ir ao médico. Mas se ele puder e tiver a oportunidade, porque muitas vezes no posto de saúde não existe urologista para fazer exame no homem. E às vezes os clínicos, tem clínico que sabe examinar, sabe ver, mas às vezes não é muito fácil de ver. E a verdade é que a grande maioria dos homens, quando a mulher está contaminada, a mulher é mais sensível à infecção por HPV. O homem nem sempre está contaminado. Só 40% das vezes apresenta lesão no homem. Por quê? Você me pergunta se é uma doença sexualmente transmissível. Pênis é um órgão externo, né? Então, água e sabão leva esse vírus embora. A mulher não deve também estar fazendo, a vagina é úmida, né? Eu costumo brincar que vagina é úmida e quente, é tudo que um HPV precisa para crescer. E também a mulher não pode ficar fazendo lavagem, né? Fazendo ducha, fazendo lavagem depois de uma relação sexual, porque ela pode tirar a própria proteção natural que ela tem, né? Mas, de uma forma geral, a mulher é mais sensível ao HPV. Mas se o homem houver a oportunidade, se a mulher estiver contaminada, de fazer um exame, ele deve fazer, tá? Do contrário, se ele realmente apresentar alguma bolinha, alguma ferida, alguma verruga, né? Algum carocinho no pênis e nos órgãos sexuais, ele também deve ser examinado e acompanhado.
9: Tá ótimo, doutora. Muito obrigada pela sua presença aqui no nosso programa.
10: Ou eu que agradeço a oportunidade. Todas as vezes que você precisar, isso para mim é um trabalho que eu procuro fazer de orientação. Porque eu acho que a pior doença é a desinformação, a pessoa que não conhece aquilo que ela tem. Quero elogiar o seu trabalho, porque eu acho que levar essa informação a quem precisa é uma coisa, é um trabalho muito importante esse que você está fazendo. E todas as vezes que precisar de mim, pode contar comigo. Muito obrigada.
9: Também. Obrigada, até logo.
10: Até logo.
9: Você acabou de ouvir o programa Pergunte ao Doutor. Hoje conversamos com a doutora Isa Maria de Mello, que é ginecologista, sobre o HPV, o papiloma vírus humano. Pergunte ao Doutor. Produção e apresentação, Adriana Carla Aragão. Áudio, Josevaldo Souza.
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6: Dez horas e 57 minutos.
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aqui no Central Esportivo, retornando para mais uma participação. Hoje, quarta-feira, 2 de setembro de 2026. De volta com mais informações do esporte. Abel Ferreira é denunciado no STJD por chutar microfone no jogo entre Mirassol e Palmeiras.

0: Procuradoria do Superior Tribunal de Justiça Desportivo STJD por chutar o microfone na beira do campo no empate entre Palmeiras e Mirassol disputado no último domingo no interior paulista. Também foram denunciados o árbitro João Vitor Cop, o quarto árbitro Roger Goulart e o VAR Hilbert Estevão da Silva para prestar esclarecimentos por não ter expulsado o treinador na partida. O técnico foi enquadrado no artigo 258 do Código Brasileiro de Justiça Desportivo CBJD, que trata da conduta contrária à disciplina não tipificada e tem pena prevista de suspensão de 1 a 6 jogos. O CBJD diz ainda que o órgão pode substituir a pena de suspensão por advertência se a infração for de pequena gravidade. Abel Ferreira, porém, ainda em abril deste ano recebeu uma suspensão de 8 partidas por conta das expulsões contra Fluminense e São Paulo em jogos do Brasileirão. No pleno do STJD teve a punição reduzida para 7 partidas de suspensão. Da sala de redação, Manuel Silva, aqui no Central Esportivo.
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0: gente chega com a agenda do rádio hoje, 2 de setembro, dia do repórter cinematográfico e também fotográfico. Hoje é dia do florista e hoje é dia nacional da Kombi. Aniversário hoje, o compositor e escritor brasileiro Aldir Blanc, ele nasceu em 1946. O ator Vitor Fasano também tá apagando as velhinhas. Arnaldo Antunes nasceu em 1960. Ele é músico e compositor. Para você lembrar, tem os Tribalistas. Ainda Keanu Reeves, o ator que faz aniversário no dia 2 de setembro e nasceu em 1964. Foi no ano de 1945 que o Japão se rendia ao fim da Segunda Guerra Mundial. A bordo do navio Missouri, ancorado na Baía de Tóquio, representantes japoneses e americanos assinavam a rendição incondicional do Império Japonês. E em 2008, o Polo Norte virava ilha pela primeira vez em 125 mil anos. Gente, morria em 1997 Viktor Frankl, um médico e psiquiatra austríaco. Em 2018, o Museu Nacional do Brasil era destruído por um incêndio, com a perda de mais de 90% da coleção do museu. A agenda do rádio fica por aqui. A gente volta amanhã com muito mais. Um grande abraço e até lá.
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chegou o inigualável Wilson Meirelles na melhor programação. E aí, como é que vocês estão? Como é que vocês estáis? Tudo bem? Por aí? Por aqui tudo certinho. Wilson Meirelles chegando na melhor sintonia, lógico, para trazer. Para trazer o que, produção? Para trazer música boa e os melhores sucessos para você aí do outro lado. Então vamos que vamos. Aumente seu volume. Já está no ar o programa Rádio Escuta.

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0: gente sempre se apaixonando, camisa 10, tortura. Esse é o programa Rádio Escuta, que já tá de volta.
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1: De volta, e pra falar que Thiago York volta no tempo, mas com uma novidade que é bem de agora. Thiago York está celebrando uma década de um dos discos mais importantes da carreira, e a comemoração continua rodando o Brasil, tá? A turnê Troco Likes 10 anos passa por 10 capitais e tem uma parada importante neste fim de semana, no dia 5 de setembro, sábado. O cantor se apresenta em Porto Alegre. Além de revisitar as músicas que marcaram essa fase, Thiago York ganhou uma nova versão do álbum em 2026, reunindo participações especiais e dando uma nova leitura para este trabalho que ajudou a consolidar seu nome no pop brasileiro. E para quem gosta de uma música que atravessou o tempo e continua atual, vale a pena conferir Coisa Linda com nova versão de Thiago York. Fique ligado, amanhã eu trago mais notícias do mundo da música. Até lá, tchau.
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4: Programa Rádio Escuta, sensacional. E aí, tá curtindo a nossa programação? Já manda a tua mensagem. Zé, cadê produção? A mensagem, ó. DDD 98981369365. Esse é o nosso WhatsApp pra você mandar o áudio, a sua mensagem aqui pro programa Rádio Escuta. Inclusive, um abraço pra você ligado na melhor sintonia. O programa Rádio Escuta,

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0: Maiara e Maraísa já te namoro.
1: Sabendo.
0: É sucesso?
1: Ou querendo mesmo, sim.
0: Olha aí, é sucesso, a música boa na melhor programação no programa Rádio Escuta.
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3: Onze horas e 36 minutos.

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história pra fofoca. Lineker leva Bye Bye Cazoo ao Rio em show esgotado. Lineker levou a Era Cazoo ao palco Farmácia Arena no Rio de Janeiro em um show esgotado e cheinho de emoção. Dividida em quatro atos, a Bye Bye Cazoo

milhares de looks diferentes, narrativas visuais e uma super produção com 25 músicos e também 10 bailarinos, marcando aí a despedida do álbum e celebrando os 10 anos de carreira da artista. A turnê ainda passa por Belém e Salvador até o fim do ano. Mas olha, quem teve a oportunidade de estar lá presente, a Lineker arrasou tanto nos figurinos como na sua apresentação. Aliás, ela arrasa em tudo, né? E é isso, eu volto bem rapidinho por aqui porque tem VTube em Lua de Mel.

E o programa Let's Go, Let's Go. Não é o programa Let's Go, não. É o programa Rádio Escuta na sua rádio, rádio sensacional. A rádio que é sucesso e toca o que você gosta de ouvir na melhor sintonia. E aí, vamos seguindo? Wilson Meirelles e o programa Rádio

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0: 11:52.
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5: E aí, já de volta, Felipe Rodrigo. Gosta de rua.

0: Reinterrompemos nossa programação para o horário reservado à propaganda eleitoral gratuita. Em 10 minutos, voltaremos com nossa programação. Meio-dia em ponto.
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Olá, Brasil, está no ar o Central de Notícias e vamos aos destaques desta hora. A conta de luz vai continuar pesando mais no bolso do brasileiro em setembro. A Agência Nacional de Energia Elétrica manteve acionada a bandeira tarifária amarela neste nono mês do ano, o que significa que o consumidor paga uma taxa de R$1,88 a cada 100 kW consumidos. A ANEEL reforça a importância de bons hábitos de consumo para evitar desperdícios e contribuir para a sustentabilidade do setor elétrico. República Democrática do Congo, a RDC, já registrou mais de 6 mil casos de ebola e perto de 3 mil mortes. É a epidemia mais grave da história do país africano. O Central de Notícias volta a qualquer momento ou em edição especial.

gente chega com a agenda do rádio hoje, 2 de setembro, dia do repórter cinematográfico e também fotográfico. Hoje é dia do florista e hoje é dia nacional da Kombi. Aniversário hoje, o compositor e escritor brasileiro Aldir Blanc, ele nasceu em 1946. O ator Vitor Fasano também tá apagando as velhinhas. Arnaldo Antunes nasceu em 1960, ele é músico e compositor. Para você lembrar, tem os Tribalistas. Ainda Keanu Reeves, o ator que faz aniversário no dia 2 de setembro e nasceu em 1960.

0: 1945 que o Japão se rendia ao fim da Segunda Guerra Mundial. A bordo do navio Missouri, ancorado na Baía de Tóquio, representantes japoneses e americanos assinavam a rendição incondicional do Império Japonês. E em 2008, o Polo Norte virava ilha pela primeira vez em 125 mil anos. Gente, morria em 1997 Viktor Frankl, médico e psiquiatra austríaco. Em 2018, o Museu Nacional do Brasil era destruído por um incêndio, com a perda de mais de 90% da coleção do museu. A agenda do rádio fica por aqui. A gente volta amanhã com muito mais. Um grande abraço e até lá.
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0: vamos refletir. E vamos refletir sobre uma declaração do apresentador Tadeu Smith. Tadeu foi para as redes sociais e revelou que está viciado em celular. Mas isso não é força de expressão, não. Quando você chega e diz, eu sou viciado em celular, é como se você fosse viciado em qualquer outra coisa. Numa substância proibida? Sexo, as pessoas se viciam com tudo. Tomar remédio. Há uma tendência. Na realidade, é doença. Não sei se esse negócio de viciado em celular seria uma doença. Como o adicto, eu não sei, mas de repente sim. Porque o vício escraviza tanto quanto o pó. Você viciado em celular. Tadeu disse ainda que não quer parar de usá-lo, mas quer aprender a usar melhor essa ferramenta. O celular faz hoje parte do corpo da gente. Você tem alguma dúvida? Você tem cabeça, tronco, membros e um celular. Você pode até ter cabeça, troncos, de repente algum problema físico, mas sempre um celular. É um membro, né? Que dá continuidade ao nosso, à nossa configuração. Ninguém nega, prático, facilita tudo. O celular carrega a nossa vida, nossos segredos, nossos amores, nossas memórias afetivas e real. O meu não carrega tudo isso não, hein? Imagina se eu vou dar mole. Me roubam, vão saber tudo. O que que é isso? Os amores não estão nem aí, que eu só tenho um. Mas o dinheiro e a invasão das contas. Não dá. Eu não marco essa bobeira, não. Pelo amor de Deus, eu guardo no meu coração. Sentimento não é para ser guardado no celular, não. É para ser guardado no coração. Daí o problema. Ao mesmo tempo que esse celular pode ser nosso melhor amigo, pode também se transformar no quê? Num algoz. O celular, ao mesmo tempo, aproxima as pessoas, mas também, em determinados momentos, ela afasta, elimina, cancela. Hoje não se conversa mais, não se lê um livro, não se vai mais ao cinema, não se senta à mesa com a família para um almoço ou jantar, sem que o celular esteja bonitinho. Hoje eu estava vendo um vídeo de um programa de televisão em que de repente o celular toca na plateia. Incrível! Incrível! A pessoa vai para esses lugares e não desliga o celular, mas não é desligar só o aparelho, é se desligar do celular e curtir o que vai rolar, seja um filme, uma peça, uma entrevista, o que for. Não! O celular tem que estar ali. Ah, meu Deus, então. Vamos refletir?
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0: Não é usar muito, é ser viciado, como Tadeu Smith confessou, é ser viciado em celular. E aí eu deixo a pergunta no ar. Você é ou não é? Não existe meia bomba num negócio desse. Eu, por exemplo, domino o celular. Ele fica bonitinho a meu serviço. Eu não fico escravo dele, não. Mas é porque eu não sou muito chegado à tecnologia. Mas quem conhece, mergulha mesmo. E aí, de repente, um Tadeu Smith viciado no aparelho. Então é isso. Juntos. E olha, o alerta já chegou e se você não percebeu, né, vamos repetir. Mas eu também vou insistir, cuidado aí, você que tá na rua, você que não precisa sair de repente, o que eu posso? Ah, eu vou dar um rolê. Não dá rolê nenhum, vai dar rolê em casa mesmo. Fique em casa porque a previsão é de chuva e ventos muito fortes. E aí, juntos!

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1: Pois é, agora vamos atualizar, porque o Rio de Janeiro entra em estágio 2, conforme nós já informamos aqui. Previsão de chuva forte, raios, ventos intensos. Mas vamos saber mais detalhes, vamos atualizar essa notícia com o repórter Gustavo Santiago. Gustavo, muito boa tarde.
2: Muito boa tarde para você, Canásio. Olha, Canásio, agora há pouco, muitas pessoas, muitos cariocas já receberam o aviso de alerta de chuva forte da Defesa Civil. Esse alerta foi enviado por SMS para muita gente, que indica risco de ocorrências de alto impacto na cidade. A mudança aconteceu por causa da previsão de pancadas de chuvas, raios e rajadas de vento fortes que podem chegar com a passagem dessa frente fria. A Marinha emitiu um alerta de ressaca que vale para todo o litoral do Rio de Janeiro. As ondas podem chegar até 3 metros de altura. Desde o início da manhã, o Rio já registrou fortes ventos. No Forte de Copacabana, as rajadas chegaram a quase 80 quilômetros por hora. Ou seja, é venta pra caramba. E por conta dessa ventania, o Centro de Operações da Prefeitura registrou 12 quedas de árvores. Dessas 12, 6 já foram resolvidas e 6 ainda estão em abertos, duas dessas ocorrências no Caju, no Rio Comprido, em Santa Teresa, Laranjeiras e Riachuelo. A gente vai seguir acompanhando esse panorama aqui da cidade, Canásio.
1: Então, é aquela coisa, né? Vamos mais uma vez aconselhar você a ficar em casa. Não tem necessidade de sair. Pra que dar bobeira? Pra que se expor? Não é verdade? Vamos ficar em casa, fechar a janela, aquelas coisas todas que a gente tem que fazer. Agora, quem tá na rua, proteção divina, né? Porque eu já peguei naquele famoso, eu saí daqui no meio daquilo. Nunca mais repito essa façanha, nunca mais. Foi um negócio horroroso. Senti muito medo, mas aí o que eu podia fazer? Voltar? Voltar eu encararia o meu problema voltando. Então eu encaro o meu problema chegando em casa. E acabei então chegando em casa, graças a Deus, sem ter tido nenhum contratempo maior. Tá certo? Mas então, pra quê? Né? Vamos ficar tranquilos e vamos deixar tudo isso passar.
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1: Eu quero conectar com uma caneta na mão, é possível? Eu não sei conectar sem caneta, eu sou viciado em caneta. A Tereza não tá nem aí pra me ouvir. Eu não sei, meu Deus, se a minha produtora não me ouve, o que dizer dos meus ouvintes? Esse programa tá dando traço. Essa caneta não escreve, Tereza. Ela só escreveu o início aí, depois não escreve mais. Tem alguém com uma caneta, por favor, um ato de caridade? Tá entendendo? Vê se a rádio tem uma caneta. Olha só agora, se eu perguntar, tem celular?

0: WhatsApp, recebo, responder assim, mas não tô escravo do celular não, meu amigo.
1: Ok, eu senti uma certa dificuldade, entendeu? O Wander, parecia que ele tava no Chesso, né? Hein? Ele tá me ouvindo? Eu normalmente esse eco é de Chesso, né? Quem tá sentado no Chesso. Mas não é o caso dele. Mas também se estiver sentado no Chesso, ninguém tá vendo. Bom, ô Wander, obrigado aí pela participação. Você não é viciado em celular. E você?
2: Boa tarde, Canazzi, aqui é o Sérgio Salles de Umaíba. Canazzi, eu não deixo o celular me dominar, não. Inclusive, gera até alguns problemas, né? Porque tem gente que pensa que nós somos um aplicativo, por exemplo. Quer falar comigo, tem que me ligar normal. Tu vê pessoas em barzinho, restaurante, em volta da mesa, e nenhum olha pro outro, fica só no celular. Quer dizer, se tornou uma dependência para algumas pessoas, pra mim não. Forte abraço.
1: Obrigado, César. Você fica boiando e sobrando num esquema desse. Mais um.
3: Fala, Canazzi, boa tarde, Jair de Barros Filho. Amigo, eu não sou escravo do celular, não, cara. Eu uso o celular como ferramenta de trabalho. Até uso pra lazer, que eu gosto. Mas eu não sou escravo, não, porque é chato. As pessoas mandam mensagem que você responde na hora, você não responde, fica reclamando. Então, eu não me prendo muito a celular, não, né? Que infelizmente hoje existe o quê? O corpo físico e o corpo virtual. As pessoas hoje têm dois corpos, mas elas dão mais valor ao corpo virtual, aquele que tá na internet, onde todo mundo aparece bonitinho, rindo, todo mundo tá legal. Entendeu? Eu não prendo muito a isso, não.
1: Eu nunca tinha pensado em dois corpos. Um analógico e um digital. Eu nunca pensei. Você tem dois corpos? É uma pergunta também que a gente pode fazer, né? Porque o Jair se sente assim, em dose dupla. Um corpo material, palpável, e um corpo produzido, totalmente digitalizado.
4: Ai!
1: É, cuidado, não digitaliza demais, porque dá ruim. Mais um.
5: Boa tarde, aqui é Alves, porteiro aqui em Chaperó, Itaguaí, Rio de Janeiro. Bom, essa questão de viciado em celular, a minha esposa é viciadíssima em celular, entendeu?
1: Coitado.
5: Tem horas que eu falo com ela, filha, vida existe um outro lado, não é só celular não, para com isso um pouco. Mas não adianta, eu costumo dizer que nós éramos felizes antes de existir essa tecnologia toda de celular aí, entendeu? Mas agora que isso aí tem destruído famílias, relacionamentos. É uma ferramenta boa? É, mas é para ser usada com consciência do que está fazendo com essa ferramenta, tá bom? Um abração a todos aí, fica com Deus.
1: É como bebida, né? Beba com moderação, use com moderação. Agora o Alves, coitado. Esse homem está completamente abandonado por um celular. A mulher não dá a mínima para ele, ela mergulha no celular, ela se satisfaz no celular no sentido de informações, sei lá que sentido, todos de repente. Coitado homem. Alves, eu faço questão, como é que é o nome da mulher dele? Ele disse, falou, senhora, o seguinte, olha pro lado, só tem um homem aí apaixonado por você e você só, porra, digitando. Dá uma chance pra esse homem, digita esse homem, começa a programar o homem, entendeu, minha senhora? De repente vai descobrir um celular muito melhor.

0: 7 de setembro de 1922. Exposição Internacional do Rio de Janeiro, diretamente da Praia Vermelha.
1: Por ocasião do primeiro centenário da proclamação da independência de nossa adorada nação.
0: O discurso do presidente Epitácio Pessoa é a primeira transmissão oficial de rádio no Brasil. Para realizar tal operação, a Westinghouse Electric teve que instalar uma estação de 500 watts no Morro do Corcovado. Menos de um ano depois, Roquete Pinto e Henrique Morizzi fundaram a Rádio Sociedade do Rio de Janeiro, a primeira estação de rádio do Brasil.
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5: E pontualmente, muito boa tarde, José Fabiano.
6: Boa tarde, Canásio.
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6: Ouvintes relatam um intenso tiroteio aproximadamente 30 minutos na região da Taquara, na zona sudoeste do Rio. Segundo os relatos, milicianos que realizavam cobrança nas proximidades da estrada do Guerengue e da rua André Rocha teriam sido alvo de uma tentativa de execução. O caso segue sob investigação e agentes da Polícia Militar estão no local. Crianças ficam feridas em acidente na Rio Magé.
7: Duas crianças ficaram feridas em um acidente na rodovia Rio Magé, altura de Imbariê, em Duque de Caxias. Segundo informações da Polícia Rodoviária Federal, o acidente aconteceu por volta de 1 da tarde. As duas vítimas foram socorridas e levadas para o Hospital Adão Pereira Nunes, em Saracoruna. Uma delas está em estado grave e outra sofreu ferimentos leves. A pista chegou a ficar totalmente interditada por causa do acidente, mas foi liberada por volta das 3 da tarde.
6: Bombeiros encontram um corpo em decomposição na zona norte do Rio.
8: O corpo de uma idosa de 81 anos foi encontrado em estado avançado de decomposição em uma casa em Piedade, na zona norte. O corpo de bombeiros e a Polícia Civil foram acionados para verificar a ocorrência na rua Antônio Vargas, após o relato de vizinhos sobre mau cheiro. A vítima foi identificada como a protetora Analice Cavalcante, que convivia com 20 cães e um gato. O imóvel também estava repleto de lixo, dejetos de animais, pombos e gaiolas e uma infestação de ratos e baratas. Os cães e gatos foram levados para a Fazenda Modelo, em Guaratiba, onde irão receber tratamento veterinário, serão castrados e em seguida colocados para adoção. A residência passará por uma limpeza pela Conlurb.
6: Flamengo tenta regularizar reforços ainda nesta semana.
9: Depois de anunciar os dois reforços, a diretoria do Flamengo trabalha para regularizar os atacantes Antony Valencia e Joaquim Freitas. A intenção é incluir a dupla na lista de inscritos para as quartas de final da Copa Libertadores da América. O prazo termina na próxima sexta-feira. Caso Valência e Freitas sejam regularizados ainda hoje, poderão ser relacionados para o jogo com o Mirassol pelo Campeonato Brasileiro.
6: Agora na rua Santa Luzia, no centro do Rio, tempo chuvoso, temperatura de 23 graus.
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0: Meio-dia e 30 minutos.
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4: 2 de setembro de 2026. Mendonça leva caso Master e Moraes ao plenário. PIB brasileiro cresce 0,5% no segundo trimestre. Programa Redata é alvo de críticas de entidades civis. Nova regra passa a valer contra o golpe do Pix errado. Eu sou Ailton Moreno e o Rádio Notícias está no ar.
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0: Justiça do Supremo Tribunal Federal, STF, retirou nesta terça-feira primeiro o sigilo de documentos da Polícia Federal sobre o celular de Daniel Vorcaro, ex-dono do Banco Master, e indicou que os novos elementos devem ser analisados pelo plenário do Supremo em sessão pública e presencial. O material reúne mensagens, contratos e registros de encontros envolvendo o ministro do STF, Alexandre de Moraes, e sua família. Em uma das mensagens, Vorcaro cita Andrei e Paulo, referências que a Polícia Federal associa ao diretor-geral Andrei Rodrigues e ao procurador-geral Paulo Gonet. Mendonça deu 5 dias para a procuradoria se manifestar. A Polícia Federal também identificou que Moraes teve acesso à minuta do contrato milionário entre o Master e o escritório de sua esposa. O escritório afirma que a consulta serviu para verificar possíveis impedimentos e que Moraes nunca julgou causa do banco. A economia brasileira cresceu 0,5% no segundo trimestre de 2026, na comparação com 3 primeiros meses do ano, em relação ao mesmo período de 2025. O PIB avançou 2%. Os dados divulgados pelo IBGE mostram que o produto interno bruto chegou a 3 trilhões e 400 bilhões de reais entre abril e junho. No primeiro semestre, a economia acumulou crescimento de 1,9% em relação ao mesmo período do ano passado. Já no acumulado dos últimos 4 trimestres, a alta também foi de 1,9%.
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0: De farmácias Droga Raia foi condenada a pagar 4 milhões de reais por dano moral coletivo. A decisão do Tribunal Regional do Trabalho da Primeira Região foi tomada por unanimidade em ação movida pelo Ministério Público do Trabalho. O processo reúne casos de assédio moral, sexual e materno, além de discriminação relacionada à raça, orientação sexual, identidade de gênero e aparência física, incluindo gordofobia. A justiça também determinou medidas de prevenção e combate a essas práticas nas filiais da empresa. A Raia discorda da decisão. Afirma que suas provas e políticas internas não foram integralmente consideradas e informou que vai recorrer. Organizações da sociedade civil, sindicatos e movimentos sociais publicaram uma nota contra o avanço do Redata, programa que prevê incentivos fiscais para a instalação de data centers no Brasil. As entidades pedem mais negociação e mudanças no texto para garantir a soberania digital no país. O grupo critica a concessão de benefícios tributários antes da definição de regras sobre impactos ambientais e contrapartidas das empresas. Os data centers são criticados, entre outros motivos, pelo elevado consumo de energia e água. As entidades defendem investimentos no setor, mas cobram medidas que também fortaleçam a capacidade tecnológica e científica nacional. O projeto de lei 278 de 2026 ainda aguarda análise do Senado.
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0: Nova regra contra golpe do Pix errado começa a valer. Agora, usuário tem até 80 dias para contestar devoluções por fraude. Quem traz mais detalhes é Renato Ribeiro.
2: Já estão valendo as novas regras de segurança do Pix. A partir desta terça-feira, o usuário tem até 80 dias para contestar devoluções por fraude. Antes, o prazo era de 30 dias. A medida é para proteger principalmente lojistas e pequenos comerciantes contra o golpe do Pix errado. Funciona assim: o criminoso faz uma transferência para sua conta, finge que foi por engano e pede o dinheiro de volta. Só que ele indica uma conta diferente para o depósito. Ao mesmo tempo, o golpista aciona o banco dele usando o MED, um mecanismo especial de devolução do Banco Central. Ele alega que foi vítima de golpe e pede o reembolso. Resultado: o banco bloqueia o saldo e devolve o dinheiro. No fim, o golpista recebe o valor duas vezes. Por isso, atenção: se alguém disser que fez um Pix por engano, cheque primeiro o extrato. Jamais faça uma nova transferência para uma conta diferente. O correto é entrar no aplicativo do seu banco, ir no extrato daquela transação e escolher a opção devolver Pix. Assim, o valor retorna direto para a conta de origem e cancela a tentativa de golpe. Em Brasília, Renato Ribeiro.
0: A campanha nacional de multivacinação termina nesta terça-feira, após mais de 8 milhões de doses aplicadas em todo o país desde o dia 3 de agosto. O público-alvo é de crianças e adolescentes menores de 15 anos. Somente no dia D da mobilização, realizado em 22 de agosto, mais de 1 milhão de doses foram aplicadas. Pais e responsáveis ainda podem procurar uma unidade básica de saúde para atualizar a caderneta de vacinação. Mesmo com o fim da campanha, as vacinas do calendário nacional continuam disponíveis gratuitamente pelo SUS.
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4: É o seguinte, olha só, você que tá chegando agora, o Tadeu Smith, que é viciado em celular.
5: Sim.
4: Mas não é força de expressão, não. Ele disse que ele tá tentando uma terapia, uma coisa para começar a se afastar do aparelho. Olha que ponto se chega. Ele precisa de uma terapia, de uma ajuda, tá? Ele não quer parar de usar, mas também se sente escravizado. E você? Você é um escravo de um celular? Porque existem escravos hoje de outras situações, escravos sexuais, existem muitos, né? Pessoas que são fetiches, são desvios de conduta, entendeu? O mundo está pervertido, tá entendendo? Não estou dizendo também quem é viciado em celular é pervertido, também não vamos exagerar, mas coitado, tá mal. Então vamos saber a sua opinião, vamos lá.
6: Boa tarde, Canazzi. Boa tarde, seus ouvintes. Eu me chamo Maria Cristina, moro em Niterói, no bairro do Barreto, e chove bem. Olha, Canazzi, o que você está falando do Tadeu, isso chama-se nomofobia. O que é a nomofobia? É um medo irracional ou a ansiedade extrema, Canazzi, de ficar sem o celular ou sem acesso à internet. Hoje não, já 8 anos atrás, o SUS já está botando lá na pauta dele. Além do que a gente já tem, ainda colocou a nomofobia para ser tratada. Infelizmente, eu acho que mais de 70% dessas pessoas estão precisando de tratamento. Eu controlo muito bem o meu. Me incomodou, eu desligo, não tô afim de falar, não ligo. Sabe aquelas que às vezes eu ligo? Meio-dia.
4: Olha, Maria Cristina deu uma aula que eu desconhecia, que já existe catalogada a doença monofobia, que é exatamente essa coisa de você não conseguir se desapegar do celular. Parabéns aí, obrigado, belíssima participação esclarecedora, mais uma.
7: Boa tarde, Roberto Canazzo, é o Wilson de Pedra Guarativa, mais uma vez parabenizando você pelo seu programa, sempre com temas maravilhosos. Canazzo, sobre o celular, é uma preocupação mesmo, muito grande. Eu vou te falar com relação à vida de um casal, por exemplo. Cara, a gente trabalha o dia todo, né, cara? A gente tem pouco tempo pra estar em casa. E aí, quando chega em casa, senta no sofá, a mulher de um lado, o homem do outro, cada um com o seu celular. Nem se olham, nem conversam, não tem assunto. Os filhos a mesma coisa. E aí vão se distanciando, estão perto, mas ao mesmo tempo estão longe. O celular, como qualquer outra coisa, que é demais, acaba atrapalhando. E o celular hoje em dia está atrapalhando a família, não só brasileira, como do mundo inteiro. Um abraço, caras.
4: Obrigado, quer dizer, agora você não tem medo de chegar em casa e encontrar o Ricardão? Você tem medo de encontrar a sua mulher com o celular? É uma coisa impressionante, eu tô chocado, impactado. Não, minha mulher não me trai com homem nenhum, mas o celular, que coisa, hein? É uma situação que realmente eu não conseguiria viver isso a dois com o celular no meio, não dá, né? Mas tem muita gente que faz o negócio ainda com o celular, bota musiquinha. Eu e você. Bom, vamos lá, mais um.
8: Canazzo, boa tarde. Aqui é a Jaqueline de Rocha Miranda. Eu vou falar uma coisa pra você. Essa história de celular tem hora que enche o saco. É a pessoa deixando comida queimar, É briga entre família e o povo não tá nem aí, não tão ligando pra mais nada, é só celular. E o que mais me chateia, Canazo, é ver que os bancos estão fechando e nós temos que fazer tudo pelo celular. Eu sou uma pessoa leiga, não sei quase mexer nessa porcaria, entendeu? Então, eles agora estão colocando mais ainda as coisas pra você ficar no celular. E é lamentável isso, sabe? Essa juventude hoje em dia não sabe nem mais como se pega um livro para ler. É muito triste. Eu gostaria que tudo fosse diferente, voltasse ao meu tempo. Beijo grande, uma boa tarde para você e para toda a sua equipe.
4: Jaqueline, você radicalizou. Tem coisas positivas. Você não ia a banco, eu acho maravilhoso. Você poder resolver seus problemas no celular, eu acho, poxa, fantástico. Me lembra como é que era ir a banco? O que que era ir a banco? Negócio de tremendo. Então, se era Banco do Brasil e Caixa, você levava a cama, pasta de dente, né? Porque você entrava de manhã e saía de manhã, mas no dia seguinte. Tinha isso. Agora não. Agora você, 95% das coisas você resolve pelo celular. Só aquelas coisas mais de segurança absoluta é que você tem que dar um pulinho lá na máquina, lá na agência, para que é aquela coisa do cuidado maior para evitar hackers e essas coisas todas. Então, Jaqueline, você está querendo voltar atrás? Você gostaria então de ver Theda Bara fazendo Cleópatra no cinema mudo? Você gostaria de ver aquele Rodolfo Valentino, que era uma espécie de Sidney Magal lá do início do século passado, era um amante latino? Ele só não dançava Meu Sangue Ferve por Você? Mas você sabe que as mulheres choravam no túmulo de Valentino e choravam de formas às vezes bizarras. Não vamos chegar a tanto, né? Mas de qualquer maneira, eu entendo a sua revolta.
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4: Olha, peraí, aguenta aí, porque eu vou fazer primeiro um suspense. Ele nasceu em Douglas, no Arizona, cantor, compositor, produtor, guitarrista, tornou-se mundialmente famoso quando, junto com seus irmãos, eles formaram um grupo. E uma das músicas, essa exatamente que eu vou tocar, essa música fez parte de um filme, é Os Embalos de Sábado à Noite. Eu acho que vocês já mataram a charada. Eu estou falando dos irmãos, né, que compunham o grupo BG, Robin, Morris, Stephen Gibb e o Douglas. A música é No More Woman. No More, como é que é o nome dessa música? A More Than Woman, parecido.

aqui, fiquei muito emocionado. É, isso tocou toda a minha memória afetiva. E aí atrapalhei, os irmãos são Robin, Morris, Steven e não, o Douglas é a cidade onde eles nasceram. É o Barry. E por que que eu tô fazendo essa correção? Porque o Barry hoje completa 80, meu Deus do céu. 80. Mas a gente fica naquela dancinha gostosa. Se lembra como é que dançava? Dois pra cá, dois pra lá, dois pra frente, dois pra trás. Olha aí, ó.

0: tava no filme essa música, era o Travoltino, o John Travolta, que a Tereza disse que ficava completamente, era um crush dela, e ela saiu do cinema como se tivesse chovido, uma goteira tivesse caído em cima dela. Bom, ih, meu Deus do céu, tá em transe a Tereza. Vai pra ali, dança ali na frente da câmera pro YouTube ver, pô. Ah. Então tá aí a nossa saudade, o nosso presente que veio do passado.
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0: Então, pra fechar, né, a opinião dos nossos ouvintes, Tadeu Schmidt, então, na rede disse que era viciado, que agora tá aí lutando pra usar o celular com moderação. É vício mesmo, né? É o que chama de monofobia, dito pela Maria Cristina, que participou do nosso programa. Mas vamos ouvir você.
2: Fala, Roberto Canazzi. Aqui é Carlos Augusto, Duque de Caxias. Meu camarada, eu sou zero dependente de celular. Só utilizo porque preciso da ferramenta para trabalhar, apenas. Não sou de ficar navegando em rede social, então o celular para mim é receber ligação, ligar para alguém, receber mensagem, WhatsApp e responder as mensagens. Final de semana, celular quase que intocável, então jogo no canto lá e só pego novamente na segunda-feira, no domingo à noite, por questão de trabalho, mas zero apego com o telefone celular.
0: Maravilha, que bom, né? Mais um.
3: Canazes, boa tarde. Aqui boa tarde. É o Wilson Rizzo, falo do Barro Vermelho.
0: Sim.
3: São Gonçalo. 90% das pessoas que falam que não são viciados em celular são sim. Só não quero admitir. Mas nós vivemos à mercê do celular hoje. Tudo se faz pelo celular. As casas lotéricas, muitas estão fechando, muitas agências bancárias estão fechando, porque você faz exatamente tudo e qualquer coisa hoje em dia pelo celular. Não tem jeito, você vive à mercê dele, querendo ou não, viciado ou não. Boa tarde.
0: O Wilson Breda acusou todos os participantes desse programa de viciados. Uma acusação muito pesada. E que no final do programa não temos nem como contestar. Não é verdade? Mas é forte, foi forte, é muito forte. É mais uma.
4: Olá, Canazzi, boa tarde, meu irmão. Luiz Cláudio aqui de Campo Grande, taxista. Eu dependo do celular durante o dia para trabalhar, porque não tem como, claro. Né? Os aplicativos, claro. A minha cooperativa de check-up. Então eu sou refém do celular durante o dia, mas à noite eu chego em casa, eu desligo ele e conto. Aí entro em off. Abraço, tudo de bom.
0: Ele entra em off no celular, mas deve apertar, né? Virar a chave e ficar on para outras coisas, não é verdade? Não é? Assim, até aperta uma tecla lá do start e pronto. Aí vamos ver. Interessante, né? Muito bom. Olha aqui. Tempo não dá mais pra gente ouvir vocês, mas a acusação que pesou nesse programa foi a penúltima participação, que diz que vocês todos, no fundo, são todos viciados em celular. Inclusive eu. Eu tô nessa também. Me incluiu dentro. Mas me inclui fora dessa porque eu não tô nem um pouco viciado em celular. Bom, obrigado pela participação.

chegando no Central Esportivo, hoje, quarta-feira, 2 de setembro de 2026. Atlético Mineiro vira sobre o Cruzeiro e é o primeiro semifinalista da Copa do Brasil.

0: Atlético Mineiro está na semifinal da Copa do Brasil. O time de Eduardo Domingues venceu o Cruzeiro por 2-1 de virada ontem na Arena MRV. Caio Jorge colocou a Raposa em vantagem no primeiro tempo. Na etapa final, porém, Vitor Hugo e Fred marcaram para o Galo e definiram a classificação. Como o primeiro encontro terminou empatado em 1-1, o Atlético Mineiro fechou o confronto com vitória por 3-2 no placar agregado. O Atlético Mineiro começou melhor e conseguiu controlar a posse de bola nos primeiros minutos. O time alvinegro circulou a bola, criou dificuldades para a defesa cruzeirense. O clássico, entretanto, foi marcado pelo excesso de faltas e pelas provocações entre os jogadores. Mesmo sem dominar as ações, o Cruzeiro encontrou gol. Vitão cometeu falta em Caio Jorge dentro da área e o árbitro marcou pênalti. O próprio atacante cobrou e abriu o placar para a Raposa. O Atlético Mineiro voltou para o segundo tempo disposto a buscar reação. Logo aos 2 minutos, Matheus Pereira recebeu de Vilalba e finalizou para fora. Pouco depois, Wesley tentou avançar pela esquerda, mas foi parado por Vitão. O Galo, por sua vez, aumentou a pressão sobre a defesa adversária. Aos 14 minutos, Bernard acionou o Renalotti. O lateral invadiu a área e bateu para a defesa de Otávio. 1 minuto depois, o Cruzeiro perdeu o Vilalba, expulso após receber o segundo cartão amarelo. Com um jogador a mais, o Atlético passou a controlar ainda mais o confronto. A pressão atleticana aumentou após a expulsão do jogador do Cruzeiro. A insistência finalmente funcionou aos 32 minutos. Fred encontrou Vitor Hugo dentro da área e o meia girou antes de finalizar forte para empatar o clássico. O gol mudou o cenário da partida e colocou o Atlético novamente em vantagem na disputa pela classificação. Aos 42 minutos, Vitor Hugo recebeu dentro da área e finalizou rasteiro. A bola explodiu na trave e quase virou o jogo. A virada veio no minuto seguinte. Coelho tocou para Vitor Hugo, que ajeitou para Fred. O volante bateu de primeira e mandou a bola para o fundo da rede. O Atlético administrou a vantagem até o apito final e confirmou a classificação para a semifinal da Copa do Brasil. Da sala de redação, Manuel Silva, no Central Esportivo.
1: Certa. Meio-dia e 53 minutos.

nosso tapete vermelho vai para o cuidador Daniel, que protagonizou um momento simples, mas cheio de carinho e significado. O vídeo que emocionou a internet mostra o senhor Benedito Borges Vieira, de 73 anos, conhecido como senhor Ditinho, voltando a andar de bicicleta. Olha que coisa maravilhosa. Ele vive em um lar de idosos, né? Em Silvânia, no sudeste de Goiás, desde novembro de 2025, quando foi acolhido após viver em situação de abandono. O nosso idoso aqui, o Ditinho, ele simplesmente foi rejeitado pela família. Ninguém quis assumir o fardo. E aí, né, a solidariedade fez com que a vida do homem mudasse completamente e ele vivesse pelo menos abrigado, né? Então, desde que foi acolhido, ele não tinha mais vivido esses momentos, né, de andar de bicicleta como ele fazia antes de ficar impossibilitado. Ele andava, ele costumava andar pelas ruas, todo mundo conhecia o Ditinho, mas aí, desde que foi acolhido, né, ele parou, ele não tinha mais vivido esse momento. E aí atrofia, né? Acho que a gente não esquece, andar de bicicleta não esquece, mas o músculo tem memória até um determinado ponto. Se você ficar muito tempo parado, o músculo perde a memória e você vira um saco de batata. E aí tem que refazer todo o processo. E foi o que aconteceu com ele. O cuidador Daniel, né, fez com que ele despertasse para, de novo, pedalar agora pelo pátio do lar, tá? Segundo a administração, a partir daí, ele é uma pessoa alegre, sorridente, prestativa. E foi justamente esse momento de alegria que conquistou a internet. Publicado no Instagram do Lar de Idosos, o vídeo já ultrapassou 28 mil visualizações e recebeu muitos comentários elogiando o carinho dos cuidadores. Daniel trabalha, o cuidador trabalha com amor. É movido pelo amor. E é esse amor que transforma um simples passeio de bicicleta em momento inesquecível. Daniel, hoje a nossa sala VIP é toda de você.

0: sua caneta, né? Já vi que tá com caneta.
1: Você sempre
0: ouviu. Problema resolvido.
1: Você sempre ouviu os meus desabafos.
0: Eu ouço você o tempo todo, porque você é um talento e eu não sou otário de ter ouvido e não usar bem.
1: Beleza.
0: Então tem que usar da melhor maneira, ouvir Roberto Canato.
1: Vamos seguir essa caneta com um puxa-saco que tá doido pra ser o operador desse programa. Ah. E já confessou pra direção toda. Ai, eu não vejo a hora. Eu entregou, não vejo a
0: entregou.
1: Hora.
0: Entregou. Entendeu? Eu não vou falar nada não, deixa eu falar.
1: Eu não,
0: olha aqui.
1: Eu não vou citar o nome dele não.
0: Olha, você falou em amor. Eu vou te dar um carinhoso, um caloroso beijo.
1: Ui.
0: E lhe dizer que é o seguinte, na sequência, eu vou abrir aqui, e eu sempre faço um comentário, um editorial na abertura do programa. E o tema vai ser exatamente amor. E eu vou explicar por quê e pela data.
1: Então fica o convite, claro, sempre ouvindo o Penido, mas hoje...

volta mais uma vez aqui no Central Esportivo, retornando para mais uma participação hoje, quarta-feira, 2 de setembro de 2026, de volta e trazendo muito mais informações e notícias do esporte. Santos acerta a contratação do lateral direito Rodinei.

0: a contratação do lateral direito Rondinei, de 34 anos. O jogador conseguiu liberação do Olympiacos da Grécia. Santos e Rondinei vão assinar contrato nas próximas horas, com validade até o fim de 2027. Ele é aguardado na Baixada Santista até o fim da semana para fazer exames médicos. Rondinei tinha pouco menos de um ano de contrato com o clube grego, mas conseguiu a rescisão para voltar ao país sem custos. O jogador foi um pedido do técnico Cuca para reforçar um setor que conta apenas com Igor Vinícius. Gabriel Menino está lesionado. Rondinei será o segundo reforço para o time nessa janela de transferência, depois da contratação do volante Arthur, que estava livre no mercado após passagem pelo Grêmio. O lateral esquerdo Emerson Palmieri foi descartado. Rondinei começou a carreira no Avaí, passou por Marcílio Dias, Corinthians, Penapolense, Craque e Ponte Preta, antes de viver o melhor momento da carreira no Flamengo. O jogador também defendeu o Internacional e estava no Olympiacos desde 2022. O lateral direito conquistou duas vezes a Libertadores, uma vez o Brasileirão e uma vez a Copa do Brasil. Da sala de redação, Manuel Silva, aqui no Central Esportivo.
1: Uma hora em ponto.
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3: Olá, Brasil, está no ar o Central de Notícias e vamos aos destaques desta hora.
4: O Brasil vai participar de um estudo inédito sobre hepatite B. A pesquisa global é comandada pela Faculdade de Medicina da Universidade Johns Hopkins dos Estados Unidos e vai ter a participação, além do Brasil, da Índia, Senegal e Uganda. Por aqui, o estudo será representado pelo Hospital Universitário Cassiano Antônio Moraes, da Universidade Federal do Espírito Santo, e pela Universidade de São Paulo. O objetivo é observar o comportamento do vírus da hepatite B em pacientes de diferentes países e como são as respostas imunológicas dos infectados. E a Secretaria Nacional de Proteção e Defesa Civil reconhece situação de emergência em 6 cidades da região sul, atingidas por fortes chuvas em julho e agosto. Marquinho, no Paraná, Bom Retiro do Sul, Caseiros, Jari e Rolante, no Rio Grande do Sul, e Bocaina, em Santa Catarina.
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0: ritmo por aí. Por aqui tá tudo jóia, viu? É um prazer ter você sintonizado com a gente. 2 de setembro de 2026, dia de número 245 no calendário gregoriano. Pois é, faltam 120 dias pro ano terminar. Hoje é dia do florista, é dia do repórter cinematográfico e também fotográfico, também é dia nacional da Kombi. Junto com a gente, Jane de Paula, Joel Cabral, Vini Soares fazendo conexão. Eu sou Edu Maidana e tô contigo aqui na Rádio Mais Ouvida. Começou. 120 minutos de alegria no ar. É bom demais saber que você tá ligado aqui na nossa programação. Vem junto. Zé Neto e Cristiano, cadeira cativa pra começar mais uma edição do Conexão Nacional. Tamo junto.
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chegando por aqui pra gente cair na fofoca, né? Olha, Xuxa revela o que achou ao ver Juno com o elenco do Dança. Tadinho. Sincerona, após ver Juno Andrade com os outros integrantes do elenco do Dança dos Famosos do Domingão, Xuxa comentou sobre a participação do marido durante uma coletiva com a presença do Playviews. Questionada se toparia participar da competição, ela explicou que não, por considerar um desafio reproduzir as próprias coreografias nos shows. Sobre Juno, ela brincou: ele tá se propondo a um lugar onde tem gente que falou, eu danço desde pequenininha, né? Eu faço jazz, eu faço balé. Cara, eu olhava pra ele e falei, vixe, olha onde ele foi se meter, gente. Nossa, tem gente que nasceu dançando, tadinho. Ai, que fofo, né? Esse momento da Xuxa aí falando do Juno. E ó, você vê o brilho nos olhos dela. Ela babando o Juno. Quer saber?

0: Seguidinha, a festa continua aqui no céu.
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3: Prazer imenso ter você por aqui ligado com a gente, curtindo Conexão Nacional na sua quarta-feira. Vamos nessa, hora de mandar beijos e abraços, carinho sem ter fim pra você que tá nos acompanhando, curtindo a programação. Tem a Marcinha, tá acompanhando a gente, a Gláucia, também o Luan, em Cambé, no Paraná, obrigado pela sintonia. Turma de Planalto, na Bahia, também acompanhando a gente, curtindo a programação. Abraço especial pro Patrick, também a Zilma, tá sempre ouvindo a gente, obrigado pela sintonia, tamo junto. Galera que nos acompanha em Heliópolis, também no estado baiano, alô Bahia, obrigado pela companhia. Tem o Igor, também a Fátima, abraço especial pra Daniela. Quem mais acompanhando a gente? A turma que tá nos ouvindo em São Raimundo das Mangabeiras, a Jana, tá sempre ouvindo a gente, obrigado pela companhia, tudo de melhor. A Natália e a Aline, também acompanhando a gente. É o Brasil.

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1: E aí, tudo bem? Tô chegando com as notícias do mundo da música desta quarta-feira. Tem dupla sertaneja levando manifesto musical pra Minas, tá? Henrique e Juliano seguem na estrada com a turnê Manifesto Musical 2026 e tem compromisso marcado pro próximo dia 4 de setembro, na próxima sexta-feira, em Sete Lagoas, Minas Gerais. A dupla vem apresentando ao público um repertório que reúne sucessos da carreira e as novidades do projeto Manifesto Musical 2, que continua movimentando as plataformas digitais e as rádios. Entre as músicas que estão ganhando força nessa nova fase está Logo Logo, uma das faixas que aparecem entre os destaques do projeto. E com a agenda cheia, a dupla prova que o manifesto continua viajando pelo Brasil. Vale a pena conferir Henrique e Juliano Logo Logo, hein? Daqui a pouquinho eu volto com mais notícias. Até já.
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0: É o som do Panda Eu Te Seguro, pra você ouvir aqui no nosso Conexão Nacional, programa oficial da música boa, rolando, destacando as músicas mais bombadas do Brasil. Obrigado pela sua companhia e audiência, é um prazer imenso. Volto já.
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2: 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A 90ª Zona Eleitoral de Volta Redonda comunica aos eleitores as seguintes alterações nos locais de votação para as eleições gerais de 2026. 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Os eleitores que votavam na Escola Municipal Hilton Rocha, no bairro Voldac, passarão a votar na Arena Esportiva Nicolau Iabrude, localizada na Rua Carlos Marques, número 141, no bairro Voldac, ao lado do 28º Batalhão da Polícia Militar. Os eleitores que votavam na Escola Municipal Palmares, no bairro Padre Josimo, passarão a votar no CIEP Vandir de Carvalho, localizado na Avenida Presidente Kennedy, sem número, no bairro Ciderlândia. 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Já os eleitores das sessões 143, 158 e 219 passarão a votar na Escola Municipal Otacília da Silva Stocker, antigo Ceará, localizada na Rua da Pedreira, número 1420.

0: 21, no bairro Vila Brasília. 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
2: Hora certa, hora certa.
1: 1:40.
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1: 2 de setembro de 2026. Nova regra passa a valer contra o golpe do Pix errado. Campanha de multivacinação termina com 8 milhões de doses. Eu sou Ailton Moreno e o Rádio Notícias está no ar.
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0: regra contra golpe do Pix errado começa a valer. Agora, o usuário tem até 80 dias para contestar devoluções por fraude. Quem traz mais detalhes é Renato Ribeiro.
1: Já estão valendo as novas regras de segurança do Pix. A partir desta terça-feira, o usuário tem até 80 dias para contestar devoluções por fraude. Antes, o prazo era de 30 dias. A medida é para proteger principalmente lojistas e pequenos comerciantes contra o golpe do Pix errado. Funciona assim: o criminoso faz uma transferência para sua conta, finge que foi por engano e pede o dinheiro de volta. Só que ele indica uma conta diferente para o depósito. Ao mesmo tempo, o golpista aciona o banco dele usando o MED, o mecanismo especial de devolução do Banco Central. Ele alega que foi vítima de golpe e pede o reembolso. Resultado: o banco bloqueia o saldo e devolve o dinheiro. No fim, o golpista recebe o valor duas vezes. Por isso, atenção: se alguém disser que fez um Pix por engano, cheque primeiro o extrato. Jamais faça uma nova transferência para uma conta diferente. O correto é entrar no aplicativo do seu banco, ir no extrato daquela transação e escolher a opção devolver Pix. Assim, o valor retorna direto para a conta de origem e cancela a tentativa de golpe. Em Brasília, Renato Ribeiro.
0: A campanha nacional de multivacinação termina nesta terça-feira, após mais de 8 milhões de doses aplicadas em todo o país desde o dia 3 de agosto. O público-alvo é de crianças e adolescentes menores de 15 anos. Somente no dia D da mobilização, realizado em 22 de agosto, mais de 1 milhão de doses foram aplicadas. Pais e responsáveis ainda podem procurar uma unidade básica de saúde para atualizar a caderneta de vacinação. Mesmo com o fim da campanha, as vacinas do calendário nacional continuam disponíveis gratuitamente pelo SUS.
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4: Que bom ter você aí ligado com a gente. Vamos nessa. Por aqui o Conexão Nacional continua. Boa quarta-feira. Aproveita ao máximo o seu dia. A gente segue fazendo a programação do jeito que você gosta, né? Os melhores artistas, as melhores músicas e a sua companhia, a sua participação sempre aqui na programação. Conexão Nacional. Tamo junto sempre aqui na Rádio da Galera de segunda a sexta-feira. Começar tudo de novo com música boa. Agora tem Murilo Rufi, Saudade Estranha.

chegada! Já estamos de volta e Vitor e Eliezer iniciam lua de mel com passeio romântico na Itália. Vitor e Eliezer deram início às comemorações da lua de mel com passeios de barco pela ilha italiana da Sardenha. A influenciadora compartilhou nas redes sociais registros ao lado do marido com quem aparece em clima de romance, enquanto aproveita o verão europeu em alto mar. Vou te falar, a Vi tá com corpo, tava gordinha, Vitube, né? Mas agora ela está com um corpo espetacular. E o Eliezer não fica atrás, viu, gente?

0: Grandes, Direitos Iguais, para você ouvir aqui no nosso Conexão Nacional, programa oficial da música boa, destacando, rolando as melhores, as músicas mais bombadas do Brasil. Muito obrigado pela sua companhia e audiência, é um prazer ter você por aí, sempre ligado, fazendo a programação e curtindo a gente pelo radinho, site ou aplicativo. Paradinha, a gente volta em seguida, tá? É, dois palitos, a gente volta com muito mais aqui no Conexão Nacional.
1: Uma hora e 57 minutos.
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chegando no Central Esportivo, hoje, quarta-feira, 2 de setembro de 2026. Atlético Mineiro vira sobre o Cruzeiro e é o primeiro semifinalista da Copa do Brasil.

0: Atlético Mineiro está na semifinal da Copa do Brasil. O time de Eduardo Domingues venceu o Cruzeiro por 2-1 de virada ontem na Arena MRV. Caio Jorge colocou a Raposa em vantagem no primeiro tempo. Na etapa final, porém, Vitor Hugo e Fred marcaram para o Galo e definiram a classificação. Como o primeiro encontro terminou empatado em 1-1, o Atlético Mineiro fechou o confronto com vitória por 3-2 no placar agregado. O Atlético Mineiro começou melhor e conseguiu controlar a posse de bola nos primeiros minutos. O time alvinegro circulou a bola, criou dificuldades para a defesa cruzeirense. O clássico, entretanto, foi marcado pelo excesso de faltas e pelas provocações entre os jogadores. Mesmo sem dominar as ações, o Cruzeiro encontrou gol. Vitão cometeu falta em Caio Jorge dentro da área e o árbitro marcou pênalti. O próprio atacante cobrou e abriu o placar para a Raposa. O Atlético Mineiro voltou para o segundo tempo disposto a buscar reação. Logo aos 2 minutos, Matheus Pereira recebeu de Vilalba e finalizou para fora. Pouco depois, Wesley tentou avançar pela esquerda, mas foi parado por Vitão. O Galo, por sua vez, aumentou a pressão sobre a defesa adversária. Aos 14 minutos, Bernard acionou o Renan Lodi. O lateral invadiu a área e bateu para a defesa de Otávio. 1 minuto depois, o Cruzeiro perdeu o Vilalba, expulso após receber o segundo cartão amarelo. Com um jogador a mais, o Atlético passou a controlar ainda mais o confronto. A pressão atleticana aumentou após a expulsão do jogador do Cruzeiro. A insistência finalmente funcionou aos 32 minutos. Fred encontrou Vitor Hugo dentro da área e o meia girou antes de finalizar forte para empatar o clássico. O gol mudou o cenário da partida e colocou o Atlético novamente em vantagem na disputa pela classificação. Aos 42 minutos, Vitor Hugo recebeu dentro da área e finalizou rasteiro. A bola explodiu na trave e quase virou o jogo. A virada veio no minuto seguinte. Coelho tocou para Vitor Hugo, que ajeitou para Fred. O volante bateu de primeira e mandou a bola para o fundo da rede. O Atlético administrou a vantagem até o apito final e confirmou a classificação para a semifinal da Copa do Brasil. Da sala de redação, Manuel Silva, no Central Esportivo.
1: Duas horas e dois.
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gente chega com a agenda do rádio hoje, 2 de setembro, dia do repórter cinematográfico e também fotográfico. Hoje é dia do florista e hoje é dia nacional da Kombi. Aniversário hoje, o compositor e escritor brasileiro Aldir Blanc. Ele nasceu em 1946. O ator Vitor Fasano também tá apagando as velhinhas. Arnaldo Antunes nasceu em 1960. Ele é músico e compositor. Para você lembrar, tem os Tribalistas. Ainda Keanu Reeves, o ator que faz aniversário no dia 2 de setembro e nasceu em 1964. Em 1945, que o Japão se rendia ao fim da Segunda Guerra Mundial. A bordo do navio Missouri, ancorado na Baía de Tóquio, representantes japoneses e americanos assinavam a rendição incondicional do Império Japonês. E em 2008, o Polo Norte virava ilha pela primeira vez em 125 mil anos. Gente, morria em

0: 1997, Viktor Frankl, médico e psiquiatra austríaco. Em 2018, o Museu Nacional do Brasil era destruído por um incêndio, com a perda de mais de 90% da coleção do museu. A agenda do rádio fica por aqui. A gente volta amanhã com muito mais. Um grande abraço e até lá.
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2: Prazer imenso ter você por aí ligado com a gente, fazendo a programação da Rádio Mais Ouvida. Estamos de volta para mais uma hora do nosso programa.

À vontade, vamos nessa. Aniversariantes deste dia 2 de setembro, a gente comemora junto contigo essa data tão especial. Parabéns, sucesso, saúde, felicidade, prosperidade, tudo de melhor na sua vida, aproveita ao máximo sempre, tá? O Arnaldo Antunes, cantor e compositor brasileiro de aniversário hoje, assim como Alexandre Pato, jogador de futebol brasileiro, quem mais? O Vitor Fasano, ator, também modelo brasileiro, Keanu Reeves, ator, músico, ele também é diretor, sabia? Pois é, diretor. Diretor e produtor cineasta canadense. Parabéns, sucesso, saúde, felicidade e prosperidade. Sempre por aqui com todo prazer e todo carinho do mundo aqui na Rádio Mais Ouvida. Por aqui a festa continua, tem mais música boa chegando. Marcos e Belucci, pena que você já namora.

0: volta e pra falar que pagode e sertanejo juntos, sim, Alexandre Pires vai provar que essa mistura é boa. Alexandre Pires tem um encontro marcado com o público no dia 5 de setembro em Jurerê, Santa Catarina, com o projeto Pagonejo Pão. A proposta mistura grandes clássicos do sertanejo com a identidade do pagode, criando versões diferentes de músicas que atravessaram gerações. E o projeto continua em evidência, tá? Com o álbum Pagonejo Pão ao vivo, disponível nas plataformas, e uma agenda que segue levando essa mistura para várias cidades. É sertanejo com cavaquinho, pagode com viola e muita história no repertório. Vale a pena conferir, hein? Daqui a pouquinho eu volto com mais notícias. Até já.
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0: Júlia e Rafaela, Medo. Pra você ouvir aqui no nosso Conexão Nacional, programa oficial da música boa, falando as músicas mais bombadas do Brasil. Muito obrigado pela sua companhia e audiência. Prazer imenso. Já já a gente volta, pera um pouquinho só.
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1: Tamo junto, vamos nessa. Por aqui a gente continua com o nosso Conexão Nacional. Obrigado pela sua companhia e audiência. Aqui tem música legal, né? Tem a sua companhia, a sua participação. Por falar nisso, bora mandar um abraço pra galera que tá nos acompanhando em Santa Quitéria, no Ceará. Sempre acompanhando a gente. Obrigado pela companhia do Murilo. A Fabiane tá ligada conosco também. O Pedrinho, o grande Pedrinho, obrigado pela sintonia. Galera de Senador Pompeu, no Ceará, sempre ouvindo a programação. Tem a Eliane, tá ligada com a gente. O Ivo, também a Paloma, obrigado pela sintonia. Galera de Passagem Franca no Maranhão, tem a Marielda, tá ligada com a gente. Abraço pra Sabrina, também pro Felipe, obrigado pela sintonia, tamo junto. Pio 12, também no estado maranhense, todo mundo ligado conosco. Tem a Luísa, a Kathleen, também tem a Uiara, isso? Obrigado pela companhia. Ainda o Fernando, obrigado pela parceria sempre, tudo de melhor. Manduri, São Paulo, todo mundo ligado conosco, participando por aqui, o Gabriel, sempre sintonizado, obrigado pela sintonia, abraço também pro Gustavo e ainda pra Maria Eduarda, legal, todo mundo curtindo Conexão Nacional. Viu só, até rimou, a gente continua por aqui, hein? Zé, Felipe, Ana Castela, Sua Boca Mente.

Vieira. Bem, Suzana Vieira, de 83 anos, chamou atenção nas redes sociais ao compartilhar uma sequência de fotos em que aparece de biquíni, aproveitando a tardinha de sol e renovando o bronzeado. Nos comentários, a atriz, conhecida por seus trabalhos na TV Globo, recebeu uma enxurrada de elogios dos seguidores. Maravilhosa! Escreveu uma internauta. Tá linda, comentou outra. Quanta vitalidade! Belíssima! Destacou uma terceira. Maravilhosa mesmo, Suzana Vieira. Eu sempre fui uma grande admiradora dessa grande mulher, essa maravilhosa atriz. E olha, a Suzana gosta de pegar um novinho, né? Sempre gostou e ela nunca escondeu isso. E é isso, ficando por aqui, vai que seja o antídoto para sua juventude aos 83 anos maravilhosa. Fica a dica, viu? Tô indo nessa. A gente volta amanhã fofocando mais um pouquinho, tá? Tchau, tchau.

0: acabou disparando, rolando as melhores, as músicas mais bombadas do Brasil. Fica por aí, não troca de sintonia não, que é rapidinho. Conexão tá de volta em seguida com a última parte de hoje. Na volta tem Gustavo Mioto. Você não vai perder, né? Também tem Gustavo Lima aqui, ó.
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3: duas horas e 42.
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6: Olá, Brasil, está no ar o Central de Notícias e vamos aos destaques desta hora.
7: Ailton Moreno, a voz padrão do rádio.
6: Morreu Daiane Alves dos Santos, dona da sanduicheria Xijá, situada no bairro Santa Maria de Nazaré, em Anápolis, em Goiás. A vítima estava em estado grave desde 22 de agosto, quando foi baleada por um cliente que reclamava da qualidade de um sanduíche. O suspeito, que não teve o nome divulgado pela polícia, fugiu do local do crime pela BR-153, sentido Jaraguá, em Goiás. Mas graças a testemunhas e câmeras de segurança, o terceiro comando regional da Polícia Militar de Goiás conseguiu identificá-lo em seu Renault Logan branco. O homem foi detido em Jaranápolis, em Goiás, durante a abordagem. A arma utilizada no crime ainda estava no veículo, junto de dois carregadores. O suspeito apresentava sinais de embriaguez. E um novo leilão da Casas Bahia tem eletrodomésticos com descontos de 76%. O leilão reúne 427 itens na plataforma Cauara e termina na próxima sexta-feira, dia 4, às 15 horas.
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1: Eu tô bem.
2: Ô, Geraldão, fiquei muito feliz de saber que você tá trabalhando.
1: Ô, Zé Bonito, eu peguei uma empreitada aí, rapaz. Tô vendendo umas coisinhas.
2: E aí, como é que tá as vendas hoje?
1: Ô, Zé Bonito, as vendas tá meio difícil, rapaz. Mas eu vou fazer o seguinte, eu acho que eu vou dar mais uma volta aqui na rua. Acho que eu vou já parar por hoje. Tá meio fraca as vendas.
2: Ah, entendi, Jardão.
3: Pensamento do dia.
4: Queria lembrá-los que a ordem da batata não altera o sabor da maionese. Então, não fique inventando moda.
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9: Que bom ter você por aí ligado conosco, curtindo a programação da Rádio Mais Ouvida. Obrigado pela companhia e audiência ótima e excelente. Quarta-feira, meio que de semana, é assim, né? Tem muita música legal.

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1: De volta, e pra falar que Tiago York volta no tempo, mas com uma novidade que é bem de agora. Tiago York está celebrando uma década de um dos discos mais importantes da carreira, e a comemoração continua rodando o Brasil, tá? A turnê Troco Likes 10 anos, passa por 10 capitais e tem uma parada importante neste fim de semana, no dia 5 de setembro, sábado. O cantor se apresenta em Porto Alegre. Além de revisitar as músicas que marcaram essa fase, Tiago York ganhou uma nova versão do álbum em 2026, reunindo participações especiais e dando uma nova leitura para este trabalho que ajudou a consolidar seu nome no pop brasileiro. E para quem gosta de uma música que atravessou o tempo e continua atual, vale a pena conferir Coisa Linda com nova versão de Tiago York. Fique ligado, amanhã eu trago mais notícias do mundo da música. Até lá, tchau.
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0: Gustavo Lima, Luiz Fonso e Vagabundo, para fechar mais uma edição do nosso Conexão Nacional, edição desta quarta-feira. Curtiu? Foi bacaninha? Eu espero que sim. Obrigado pela sua companhia e audiência, prazer imenso. Volto a te encontrar por aqui amanhã em mais uma edição novinha em folha do nosso Conexão Nacional. Sucesso sempre, paz e bem, grande abraço e até a próxima. Tchau!
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2: 2:59.
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0: Ontem à noite, Copa do Brasil começou a fase decisiva. Jogos de volta, oitavas de final. Já conhecemos o primeiro semifinalista. Num jogo emocionante, eletrizante, o Atlético Mineiro venceu o Cruzeiro por 2-1 na Arena do Galo. Lotada, 2-1 de virada, o Cruzeiro saiu na frente com um gol de Caio Jorge. Aos 31 minutos, cobrando uma penalidade máxima com perfeição, no ângulo indefensável, mas o Atlético não desistiu. Foi para cima, empurrado por uma torcida gigantesca que fez uma festa extraordinária na Arena do Galo ontem e acabou virando. Vitor Hugo, 77 minutos, empatou a partida e no finalzinho, aos 89 minutos, Fred virou, fez 2-1, classificou o Atlético para as semifinais da Copa do Brasil. Hoje, mais três partidas que reservam muita emoção para a torcida brasileira. O Santos enfrenta o Palmeiras na Vila Belmiro, partida às 21h30, no jogo de ida. Deu Palmeiras 3-0, então Palmeiras joga mais tranquilo, joga sossegado, claro, não pode dormir em cima dos 3-0. Mas o Santos precisa fazer pelo menos 3 gols para ir para as penalidades máximas. Diante de um Palmeiras que é um time fortíssimo, um time bem organizado, evidentemente que a situação do Santos fica muito complicada. Grêmio e Internacional. O Grenal é sempre cercado de muita emoção, de muita paixão, de muita rivalidade. Primeiro jogo na arena do Internacional foi 0-0. Hoje o Grenal é na casa do Grêmio. E é claro, a expectativa de um jogo muito pegado, a arbitragem tem que ficar de olho, porque é jogo com aquele pavio já prontinho para explodir. Então, tem que ter muito controle arbitragem em cima, principalmente da parte disciplinar, porque senão o bicho pega. E na Bahia, o Vasco da Gama, que venceu o jogo da ida por 1-0 em São Januário, vai ao Barradão enfrentar o Vitória, que é um adversário perigosíssimo. Time do Vitória da Bahia, que já eliminou o Flamengo numa situação idêntica de jogo de mata-mata, perdeu o primeiro no Rio, venceu lá na Bahia, está apostando todas as suas fichas numa situação idêntica. Só que o Vasco vai para essa partida agora já um time reforçado. O Vasco contratou jogadores importantes para encorpar o seu time, mostrou isso no jogo de ida contra o próprio Vitória da Bahia, quando venceu por 1-0 e teve a oportunidade de fazer um placar mais dilatado, e deveria ter feito, porque pode fazer falta. Jogar no Barradão é enfrentar um Vitória aceso, é enfrentar um Vitória da Bahia que vai para cima, que não deixa o adversário jogar. Mas o Vasco vem aí com reforço, atacantes Bruno Duarte, o Fecundo Colídio, que fez grande partida em sua estreia, e o volante Santiago Sousa. Dois argentinos aí recheando o time do Vasco da Gama. Falando um pouquinho de Campeonato Brasileiro da Série A, porque em meio à disputa da semifinal da Copa do Brasil, temos hoje um jogo isolado da Série A no Maracanã. Flamengo, jogo atrasado contra a equipe do Mirassol. É um jogo importantíssimo para o Flamengo, por quê? Jogando em casa, favorito, tem mais time, mas joga contra um adversário que é traiçoeiro, um adversário perigosíssimo nos contra-ataques e que marca muito forte. O Flamengo precisa da vitória, porque esse jogo atrasado significa uma vitória do Flamengo. O Flamengo encosta definitivamente na liderança do campeonato em cima do Palmeiras. Fica um ponto apenas atrás, isso em caso de vitória, e o Flamengo vai, sabendo disso, tentar impor o seu ritmo de jogo, fazer futebol de alta rotatividade, como tem feito ultimamente. É um time extremamente habilidoso e precisa tirar proveito disso. A notícia interessante e até curiosa do Flamengo: o Flamengo havia praticamente negociado o Gonzalo Plata para o futebol russo. Ele estava, esteve inclusive, foi a Moscou, e lá no exame médico, no Dinamo de Moscou, o jogador foi reprovado. A gente não sabe exatamente o que que aconteceu. O fato é que ele foi reprovado, voltou para o Rio de Janeiro e incorporou ao time do Flamengo. Seria uma negociação que ia render milhões para o time rubro-negro e isso não aconteceu. Evidentemente vai ser apurado por que dessa reprovação do Dínamo em cima do Gonzalo Plata. Problema médico, problema de contusão, ninguém sabe o que que houve. O fato é que o Dínamo não ficou, o jogador chegou na Rússia, já voltou, já está no Rio de Janeiro, incorporado ao time do Flamengo. Essa, pelo menos, a nossa opinião, nesse dia de hoje, nessa quarta-feira, de bola rolando, Copa do Brasil, três jogos importantes, e Campeonato Brasileiro, Série A, jogo atrasado, Flamengo contra a equipe do Mirassol. Tchau, tchau, amigos.
1: E a hora certa. 3:05.

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1: 2 de setembro de 2026. Mendonça leva caso Master e Moraes ao plenário. PIB brasileiro cresce 0,5% no segundo trimestre. Eu sou Ailton Moreno e o Rádio Notícias está no ar.
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0: STF retirou nesta terça-feira primeiro o sigilo de documentos da Polícia Federal sobre o celular de Daniel Vorcaro, ex-dono do Banco Master, e indicou que os novos elementos devem ser analisados pelo plenário do Supremo em sessão pública e presencial. O material reúne mensagens, contratos e registros de encontros envolvendo o ministro do STF, Alexandre de Moraes, e sua família. Em uma das mensagens, Vorcaro cita Andrei e Paulo, referências que a Polícia Federal associa ao diretor-geral Andrei Rodrigues e ao procurador-geral Paulo Gonet. Mendonça deu 5 dias para a procuradoria se manifestar. A Polícia Federal também identificou que Moraes teve acesso à minuta do contrato milionário entre o Master e o escritório de sua esposa. O escritório afirma que a consulta serviu para verificar possíveis impedimentos e que Moraes nunca julgou causa do banco. A economia brasileira cresceu 0,5% no segundo trimestre de 2026, na comparação com 3 primeiros meses do ano, em relação ao mesmo período de 2025. O PIB avançou 2%. Os dados divulgados pelo IBGE mostram que o produto interno bruto chegou a 3 trilhões e 400 bilhões de reais entre abril e junho. No primeiro semestre, a economia acumulou crescimento de 1,9% em relação ao mesmo período do ano passado. Já no acumulado dos últimos 4 trimestres, a alta também foi de 1,9%.
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7: Chegamos à edição de quarta-feira do programa Saúde com Beleza. Hoje, quarta-feira, meio de semana, tá chegando a nossa edição romântica. Quarta-feira, dia romântico na semana, dia de aproveitar o sofá da sogra. Ihu! Ah, meu Deus do céu. Época de adolescente, sim, né? Agora não mais. Vamos lá, então, eu e você, você e eu. Saúde com Beleza por aqui. 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Gente, simbora com muita música? Lembrando que daqui a pouco eu compartilho com você a dica da semana, falando essa semana sobre a amamentação, e também compartilho o nosso super toque reflexivo. Hoje começamos com um dos grupos de pagode mais incríveis da atualidade. Começamos o programa de hoje com o grupo Menos é Mais e o Coração Partido, porque essa regravação ficou gostosa demais. Confere aí.

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1: Jorge Mateus, Henrique Juliano, Chonei. É essa que você confere agora, finalizando a nossa primeira sequência do programa.

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0: 7 de setembro de 1922. Exposição Internacional do Rio de Janeiro, diretamente da Praia Vermelha.
1: Por ocasião do primeiro centenário da proclamação da independência de nossa adorada nação.
0: O discurso do presidente Epitácio Pessoa é a primeira transmissão oficial de rádio no Brasil. Para realizar tal operação, a Westinghouse Electric teve que instalar uma estação de 500 watts no Morro do Corcovado. Menos de um ano depois, Roquete Pinto e Henrique Morizzi fundaram a Rádio Sociedade do Rio de Janeiro, a primeira estação de rádio do Brasil.
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3: Olá, gente! Almanac Musical no ar e hoje nós falaremos de I Don't Wanna Miss a Thing, single da banda norte-americana de rock Aerosmith. A faixa foi lançada a partir da trilha sonora do filme Armageddon e estreou no primeiro lugar da Billboard americana. A canção permaneceu no topo da parada por 4 semanas consecutivas, de 5 a 26 de setembro de 1998, apresentando o Aerosmith a uma nova geração de fãs. A canção também permaneceu em primeiro lugar por várias semanas em vários outros países. O single rapidamente subiu na UK Single Charts, tendo como melhor posição a de número 4, em novembro de 1998, tornando-se a canção do Aerosmith com mais alta posição na parada musical do Reino Unido até então. No Brasil, foi a 46ª música mais tocada nas rádios em 1998, e a gente relembra agora.

0: Olá, Brasil, está no ar o Central de Notícias e vamos aos destaques desta hora. Posso falar com Lula, Trump pede que a equipe dos Estados Unidos trabalhe por um acordo sobre tarifa. E depois do encontro virtual com representantes do governo norte-americano, o ministro do Desenvolvimento, Indústria, Comércio e Serviços, Márcio Elias Rosa, detalhou a orientação de Donald Trump para que a equipe norte-americana trabalhe para negociar um acordo com o Brasil sobre as tarifas. E centenas de pessoas morrem diariamente em decorrência de doenças relacionadas ao tabagismo, segundo o Instituto Nacional de Câncer, o INCA. Uma campanha do Instituto reforça os riscos do cigarro e dos dispositivos eletrônicos, como os vapes, e destaca a importância da atividade física e do apoio profissional para quem quer abandonar o vício.
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ligadas, já estamos de volta e Vitube e Eliezer iniciam lua de mel com passeio romântico na Itália. Vitube e Eliezer deram início às comemorações da lua de mel com passeios de barco pela ilha italiana da Sardenha. A influenciadora compartilhou nas redes sociais registros ao lado do marido com quem aparece em clima de romance, enquanto aproveita o verão europeu em alto mar. Vou te falar, a Vi tá com corpo, tava gordinha, Vitube, né? Mas agora ela está com um corpo espetacular. E o Eliezer não fica atrás, viu, gente? Ai,

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1: Bora, bora, bora com mais música. Tá chegando Israel Rodolfo, Não Mais Quase, abrindo mais um grande bloco da programação top do Saúde com Beleza. Bora, bora, bora. Eu e você, você e eu e música boa.

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0: Para fechar o Superbloco, você conferiu os irmãos Henrique e Juliano e a cidade vizinha.
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2: Três horas e 45.
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1: As crianças devem se acostumar a comer frutas, verduras e legumes desde cedo, pois são fontes importantes de vitaminas e minerais. Pais consumam também esses alimentos. Vocês são os melhores exemplos para seus filhos.
0: Nutrição saudável. 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
6: Estamos de volta por aqui, moçada amiga, a última de hoje, chegando com Zé Neto e Cristiano, Você Deu Moral, depois tem Ícaro e Gilmar e Jota Quest.

0: de hoje, quarta-feira, foi bem romântica, né? Foi Jota Quest só hoje, fechando a edição de quarta-feira do nosso programa. Fique bem, bom restante de dia e até amanhã com mais uma edição. Até lá!
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gente chega com a agenda do rádio hoje, 2 de setembro, dia do repórter cinematográfico e também fotográfico. Hoje é dia do florista e hoje é dia nacional da Kombi. Aniversário hoje, o compositor e escritor brasileiro Aldir Blanc, ele nasceu em 1946. O ator Vitor Fasano também tá apagando as velhinhas. Arnaldo Antunes nasceu em 1960, ele é músico e compositor. Para você lembrar, tem os Tribalistas. Ainda Keanu Reeves, o ator que faz aniversário no dia 2 de setembro e nasceu em 1964. Foi no ano de 1945 que o Japão se rendia ao fim da Segunda Guerra Mundial. A bordo do navio Missouri, ancorado na Baía de Tóquio, representantes japoneses e americanos assinavam a rendição incondicional do Império Japonês. E em 2008, o Polo Norte virava ilha pela primeira vez em 125 mil anos. Gente, morria em 1997 Viktor Frankl, um médico e psiquiatra austríaco. Em 2018, o Museu Nacional do Brasil era destruído por um incêndio, com a perda de mais de 90% da coleção do museu. A agenda do rádio fica por aqui. A gente volta amanhã com muito mais. Um grande abraço e até lá.

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0: 7 de setembro de 1922. Exposição Internacional do Rio de Janeiro, diretamente da Praia Vermelha.
1: Por ocasião do primeiro centenário da proclamação da independência de nossa adorada nação.
0: O discurso do presidente Epitácio Pessoa é a primeira transmissão oficial de rádio no Brasil. Para realizar tal operação, a Westinghouse Electric teve que instalar uma estação de 500 watts no Morro do Corcovado. Menos de um ano depois, Roquete Pinto e Henrique Morizzi fundaram a Rádio Sociedade do Rio de Janeiro, a primeira estação de rádio do Brasil.
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0: 4:31.
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4: Coisas de pobre.
5: Eita.
4: Ter um adesivo no carro escrito: Deus dê vida longa aos meus inimigos para que assistam de pé a minha vitória.
5: Asa.
4: Falar para os amigos na praia: quero ver você fazer isso. E dar aquela cambalhota. Lavar fralda descartável com pinho sol para usá-la novamente.
6: Meu Deus.
4: Receber visita e mostrar toda a casa.
5: Aqui,
4: arrumar o cachorro. Amarrar o cachorro com fio de luz.

0: vidro do carro.
1: Muito bacana esse.
0: Como aqui, é que é?
1: Aqui.
0: Você já andou com uma chave de fecho no carro.
2: Travando o vidro, Arthur. É. Fala mais.
0: Por dentro. Não, não fala por mais. Dentro. Essa é a sua vida.
1: Começou hoje.
0: Quando foi isso?
1: Faz tempo.
2: É, uns 2 anos.
3: Usar pôster de carro importado pra esconder mancha de umidade na parede.
1: Aí.
3: Dançar lambada com a sogra, passar uma rasteira na velha e mandar as vídeo cacetadas
1: no fatura em cima.
2: 13 é hora, meu trezentão, meu.
3: Fingir que tá dormindo no ônibus pra não dar lugar a quem tá de pé.
1: Ah, que chinelagem.
3: Pentear bigode.

0: acertando os ponteiros.
1: Hora certa, hora certa.
0: 4 horas e 47 minutos.

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0: e 3 minutos.
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9: Maravilha, nós estamos de volta a mandar parabéns aí pra você que faz aniversário hoje. Essa data é importante, né? Porque você faz aniversário, haha! E aniversário.

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0: sancionado o programa Escola em Tempo Integral, que prevê assistência técnica e financeira da União aos entes federados para aumentar matrículas nessa modalidade. O programa Ensino em Tempo Integral é quando o estudante permanece na escola ou em atividades escolares por tempo igual ou superior a 7 horas diárias ou a 35 horas semanais em 2 turnos.
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2: Bom demais! E aí, tudo bem? Tudo certinho? Tudo beleza?

Turma, Barreiros, Canidé, Iguatu, Tu, passagem Franca, Olinda, Aparecida de Goiânia. E também Iate. Beleza, Iate? Beleza, vamos continuar então. Tem música?

0: Valeu demais ter você conectado com a gente. Volto já já.
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2: O inverno é a estação mais fria, mas também é calmaria. São raras as tempestades nessa estação. É tempo de se jogar aos prazeres da época sem culpa. Curtir mais a sua casa, se permitir uma preguicinha gostosa ou até aquele chocolate quente tão acolhedor. Inverno é para apreciar, até mesmo o vento gelado no rosto. É para valorizar o aconchego e recanto do lar. É para degustar mais do que chás e cafés quentes, mas também a vida. Que continua bela até nas temperaturas mais baixas. Que o inverno deste ano lhe traga ótimas sensações. Uma mensagem da. No dia 7 de setembro, temos mais que um feriado, mas sim uma data histórica que simboliza a luta daqueles que tiveram suas vidas ceifadas em prol da independência de nosso país. No século XIX, o Brasil passou por muitos problemas e empecilhos de crescimento por ser dependente de Portugal. O país buscava cada vez mais por sua independência e a conquistou. Após a proclamação de Dom Pedro I, o Brasil deixou de ser colônia de Portugal e comemora até hoje. Portanto, no dia 7 de setembro, celebramos a independência do Brasil.
3: É hora da hora, hora certa.
4: 5 horas e 34 minutos.

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8: Maravilha, nós estamos de volta a mandar parabéns aí pra você que faz aniversário hoje. Essa data é importante, né? Porque você faz aniversário, haha. E aniversário a gente não faz todo dia, a gente faz

0: 50. É papão, fica aí, volte já.
1: 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E a hora certa. 5:46.
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0: esse mês tá arrebentando, mês de setembro tá arrebentando, coisa boa, né? Claro que sim, valeu, obrigado pela audiência, valeu, obrigado pela companhia, amanhã, se o papai do céu permitir, tamo de volta, forte abraço, fui.
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3: 6:02.
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3: 6:04.
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15: Muito bem, a partir de agora está no ar o Jornal Rádio News. Informação em primeiro lugar. Brasil e o mundo passam aqui na sua rádio favorita. Sejam bem-vindos.
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16: Previsão do tempo para terça-feira, 2 de setembro de 2026. Região Centro-Oeste, em Goiânia, o dia começa com muitas nuvens no céu, com possibilidade de chuva isolada. À tarde, tempo firme. Os termômetros da capital goiana marcam mínima de 20 e máxima de 34 graus. Umidade relativa do ar gira em torno de 80-25%. Campo Grande, Mato Grosso do Sul, tem previsão de céu claro na maior parte do dia, com poucas nuvens pela manhã. Temperatura mínima de 16 e máxima de 26 graus. A umidade relativa do ar vai de 100% a 30%. Mara Rosa, em Goiás, tem previsão de céu com muitas nuvens na comemoração de aniversário. Temperatura mínima de 25 e a máxima 40 graus. Umidade do ar varia de 60% a 25%. Região Nordeste, em Fortaleza, a previsão é de poucas nuvens no céu pela manhã, com um aumento de nuvens à tarde. Temperatura mínima na capital cearense é de 25 e a máxima de 31 graus nas horas mais quentes do dia. A umidade do ar é de 90% a 50%. Salvador, na Bahia, amanhece com muitas nuvens no céu. À tarde, o tempo abre. Temperatura mínima de 21 e máxima de 32 graus. A umidade relativa do ar é de 100% a 40%. Região Norte, em Boa Vista, Roraima, céu nublado com possibilidade de chuva isolada pela manhã. Temperatura mínima é de 27 e máxima de 36 graus. A umidade do ar é de 80% a 30%. Rio Branco, no Acre, tem previsão de céu com muitas nuvens com chuva isolada. Temperatura mínima é de 25 e a máxima 40 graus. Umidade do ar varia de 60% a 25%. Região Sudeste, Belo Horizonte, em Minas Gerais, amanhece com muitas nuvens no céu, com possibilidade de chuva isolada da manhã desta terça-feira. À tarde, tempo firme. Os termômetros registram mínima de 18 e máxima de 29 graus. A umidade relativa do ar vai de 90% a 10%. A cidade de Presidente Venceslau, em São Paulo, tem previsão de céu claro no dia do aniversário. Temperatura mínima de 15 e máxima de 28 graus. Umidade relativa do ar é de 90% a 40%. Região Sul. Em Curitiba, Paraná, o dia começa mais frio. Céu com algumas nuvens. Os termômetros registram mínima de 6 e máxima de 19 graus. A umidade relativa do ar fica entre 100% e 50%. Blumenau, em Santa Catarina, tem previsão de muitas nuvens no céu pela manhã. À tarde, tempo firme. Termômetros registrando mínima de 10 e máxima de 21 graus. A umidade relativa do ar oscila entre 90% e 60%. Blumenau, em Santa Catarina, tem o dia de aniversário com previsão de muitas nuvens no céu pela manhã. À tarde, tempo firme. Termômetros registrando mínima de 10 e máxima de 21 graus. A umidade relativa do ar oscila entre 90% e 60%. Você ouviu a previsão do tempo para esta terça-feira, 2 de setembro de 2026. Com informações do IBGE Cidades e do Instituto Nacional de Meteorologia, IMET.
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11: Policiais da Delegacia de Defesa dos Serviços Delegados deflagraram na manhã desta terça-feira a Operação Sinal Livre. O alvo é um esquema do crime organizado que explorava de forma ilegal o serviço de internet na comunidade Bugue-Ugue, na Ilha do Governador, zona norte do Rio de Janeiro. De acordo com as investigações, a facção Terceiro Comando Puro impôs o controle total do sinal na região. Para isso, o grupo expulsou empresas legalizadas e obrigou os moradores a contratarem apenas o serviço disponibilizado pelos criminosos. Ao todo, os agentes cumprem 8 mandados de busca e apreensão em imóveis ligados aos suspeitos de comandar o sistema ilegal. O inquérito aponta que 2 provedores são investigados por agirem em parceria com integrantes do TCP para criar um monopólio. Técnicos das grandes operadoras eram ameaçados e barrados de entrar na comunidade para instalar ou consertar as redes. Enquanto isso, os bandidos cortavam cabos e destruíam os equipamentos das concessionárias. A polícia já encontrou registros desse crime na região desde pelo menos 2022. Com as redes oficiais danificadas, a população ficava sem opção. Os provedores ilegais ainda usavam cabos e aparelhos roubados das empresas regulares, material que nem sequer é vendido no comércio. Três homens foram identificados na estrutura. Um seria o dono de um dos provedores, outro administraria duas empresas de internet. E o terceiro seria o responsável por impedir de forma violenta o trabalho dos técnicos. A investigação apura ainda um caso em que a administração de um condomínio foi forçada a aceitar o serviço depois que funcionários do provedor apareceram escoltados por traficantes armados. Os suspeitos podem responder pelos crimes de receptação, atentado contra serviço de utilidade pública, interrupção de telecomunicações e associação criminosa.
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18: A economia do Brasil cresceu 0,5% nos meses de abril, maio e junho, em comparação com o primeiro trimestre de 2026. Os dados do PIB, o Produto Interno Bruto, foram divulgados pelo IBGE nesta terça-feira. O PIB é a soma de todos os bens e serviços produzidos no país. Ao todo, a economia brasileira movimentou 3,4 trilhões de reais no segundo trimestre. A agropecuária teve a maior alta, 2,8%. Já o setor de serviços, que representa a maior parte da economia, teve variação positiva de 0,2, enquanto a indústria registrou estabilidade com variação de 0,1% positiva. Já o indicador que registrou a maior queda foi o de eletricidade, gás, água, esgoto, além de gestão de resíduos, que recuou 1,1% no segundo trimestre. No setor externo, o Brasil também importou mais, 1,8%, enquanto as exportações recuaram 0,8%. Já no acumulado dos últimos 12 meses, o PIB do Brasil cresceu 1,9%. Nessa mesma comparação anual, todos os três grandes setores da economia apresentaram avanço. O da agropecuária foi o maior, 6,2%, puxado, entre outros fatores, pela safra no segundo trimestre de café e da soja, mas compensado pela queda no arroz e no algodão. O setor de serviços, que registrou alta em todas as sete atividades analisadas pelo IBGE, cresceu 1,7% no ano, com destaque para atividades imobiliárias, informação e comunicação. E o desempenho da indústria, 1,4% positiva, foi impulsionado principalmente pelas indústrias de petróleo e gás e pela construção.
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19: Atualmente, 538 mulheres vítimas de violência doméstica no estado do Rio de Janeiro são protegidas pelo botão do pânico. O dispositivo possibilita o acionamento das forças de segurança para o atendimento mais rápido em situações de risco. E de janeiro a julho deste ano, foi acionado 67 vezes. De acordo com o governo do estado, o botão do pânico reforça a proteção de mulheres amparadas por medidas protetivas determinadas pela justiça e está vinculado à tornozeleira eletrônica usada pelo agressor. O monitoramento é feito pela Polícia Penal do Estado e ainda conforme o governo do Rio de Janeiro, desde a implantação dos equipamentos, nenhuma mulher monitorada sofreu qualquer tipo de agressão devido à resposta imediata. Em uma situação de risco, a mulher pode acionar o botão do pânico. O alerta é recebido pela Polícia Penal, que realiza os procedimentos necessários e comunica a ocorrência à Polícia Militar, responsável pelo deslocamento para o atendimento da vítima. O dispositivo começou a ser implantado em 2019 em escolas da rede pública que ficam em áreas de risco, onde, por exemplo, há a presença de organizações criminosas. No ano passado, foi a vez das mulheres vítimas de violência. E neste ano, o botão do pânico está sendo instalado nas unidades de pronto atendimento do governo do estado. O objetivo é coibir a violência contra profissionais de saúde. Levantamento do Conselho Regional de Medicina do Rio de Janeiro aponta que um médico é vítima de ameaça, intimidação ou violência física a cada 3 dias em unidades de saúde do estado.
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20: O Produto Interno Bruto do Brasil registrou crescimento no segundo trimestre de 2026, conforme dados divulgados pelo Instituto Brasileiro de Geografia e Estatística. Apesar do avanço, houve uma desaceleração em comparação com os três primeiros meses do ano. Mesmo com a perda de força, o país garantiu a quinta posição no ranking mundial de crescimento trimestral, superando grandes economias e outros membros do BRICS, como a China, que ficou em 19º lugar. Este desempenho positivo ocorre em um cenário de desaceleração global, influenciado pelos efeitos do conflito no Oriente Médio.
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3: 6 horas e 17 minutos.

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0: melhor no clássico e venceu o Botafogo por 3-0 no Maracanã pela 25ª rodada do Brasileirão. Dois gols foram de Samuel Lino, um em cada tempo. Carrascal completou a vitória do Fla com um placar que dá até a impressão de que o jogo foi fácil, mas longe disso. O resultado leva o rubro-negro a 48 pontos, agora que o time volta a vencer após ter perdido para o Cruzeiro na semana passada.
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0: E o Palmeiras saiu atrás, mas buscou um empate por 1-1 com o Mirassol no estádio José Maria de Campos Maia, em partida pela 25ª rodada do Campeonato Brasileiro. Eduardo abriu o placar para o Leão no começo do segundo tempo, enquanto Maurício igualou para o Alviverde na reta final do confronto. Em campo, Mirassol e Palmeiras fizeram uma partida muito movimentada desde o início, com os times alternando boas chegadas ao ataque. De um lado, os atacantes Alisson e Bruno Santos levaram perigo por parte do Leão. O Alviverde respondeu em boas finalizações de Flaco Lopes. Na beira do gramado, o clima era de nervosismo e o técnico Abel Ferreira levou cartão amarelo do árbitro João Vitor Gobi após muitas reclamações.
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0: E o Santos calou a Neoquímica Arena lotada por 47.496 torcedores e venceu o Corinthians por 1-0 em confronto válida pela 25ª rodada do Campeonato Brasileiro. Foi a primeira vitória do Peixe em clássicos no ano. No duelo entre os astros Neymar e Memphis Depay, o brasileiro se deu melhor, sendo decisivo no lance de gol santista. O placar também dá novo gás ao Peixe para o jogo de volta da Copa do Brasil contra o Palmeiras nesta quarta-feira. O time precisará reverter 3 gols de desvantagem. Já os comandados de Fernando Diniz param nos 32 pontos e ficam na 10ª colocação.
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3: Em uma ação conjunta de combate ao narcotráfico, Brasil e Peru realizaram a destruição de diversos laboratórios de drogas e pistas de aterragem clandestinas na região da Amazônia. A operação visa desarticular a infraestrutura utilizada por organizações criminosas na fronteira. A iniciativa reforça o compromisso dos dois países em intensificar a cooperação para enfrentar o crime organizado transnacional. A Amazônia é uma rota estratégica para o tráfico de entorpecentes e ações como estas são cruciais para a segurança da região.
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4: O preço do querosene de aviação registrou um aumento de 14% em setembro, acumulando uma alta de 100% no ano, segundo informações divulgadas. A Petrobras anunciou o reajuste para o combustível, o que levanta preocupações sobre o impacto nas tarifas aéreas. Especialistas do setor já alertam que a elevação nos custos do combustível pode ser repassada aos consumidores, resultando em passagens mais caras. A variação do querosene de aviação é um fator determinante para a precificação dos voos e a rentabilidade das companhias aéreas.
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5: O Ministério da Educação realizará novas convocações da lista de espera para o segundo semestre do Fundo de Financiamento Estudantil até o dia 24 de setembro. Os estudantes pré-selecionados nesta etapa devem atualizar e complementar suas informações de inscrição no portal de acesso único ao ensino superior em até 3 dias úteis, contados a partir da data de sua convocação. Após o procedimento, os estudantes têm até 5 dias úteis para apresentar a documentação exigida para validação da inscrição junto à Comissão Permanente de Supervisão e Acompanhamento da instituição de ensino superior para a qual forem convocados. Serão exigidos documentos de identificação e de comprovação do nível de escolaridade, além dos comprovantes de residência e de renda. Se estiver tudo correto, a comissão emitirá um documento de regularidade de inscrição, que deve ser apresentado em até 10 dias úteis ao banco responsável para firmar o contrato de financiamento. Caso o estudante pré-selecionado não respeite os prazos, sua candidatura será automaticamente cancelada e a vaga disponibilizada ao próximo candidato na lista de espera. Para o preenchimento de vagas ainda não ocupadas, não é necessário manifestar interesse. Isso ocorre porque a inclusão na lista de espera é automática para estudantes inscritos e não pré-selecionados na chamada regular. Nesta edição, foram disponibilizadas mais de 75 mil vagas, distribuídas em mais de 1.200 instituições privadas de educação superior, para ingresso em cerca de 28.741 cursos e turnos. Somente no

0: segundo semestre, mais de 127 mil pessoas se inscreveram, totalizando um número de inscrições superior a 315 mil. Para não perder a vaga, a recomendação é ficar de olho, periodicamente, no endereço eletrônico do FIES Seleção, até o fim das chamadas pelas listas de espera.
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2: A comercialização de ingressos e o acesso à água potável em eventos tem novas regras. Elas foram publicadas no Diário Oficial e estabelecem medidas para enfrentar práticas abusivas e fraudes na venda e revenda de entradas e determinam a garantia de hidratação do público. O primeiro decreto regulamenta dispositivos do Código de Defesa do Consumidor e da Lei de Meia Entrada e passam a valer dentro de 20 dias. O responsável pela emissão ou venda direta dos ingressos deve adotar agora formas de garantir a rastreabilidade de cada ingresso vinculado por pessoa. Se o comprador quiser transferir a titularidade, deve fazer pela plataforma, sem cobrança. Para eventos com grande procura, devem ser adotadas filas virtuais ou pré-cadastro, por exemplo, com o número estimado de usuários à frente e o tempo aproximado de espera. As plataformas que atuam na oferta, intermediação ou revenda vão precisar informar o preço total da revenda e também o valor original. Fica proibida a inclusão de taxas de serviço sem o consumidor concordar previamente. Além disso, não pode haver limitação de ingressos ou qualquer outro obstáculo que prejudique o acesso à meia entrada. Nos casos de cancelamento, adiamento ou alteração, o consumidor pode optar por uma nova data, por crédito para reutilizar ou reembolso integral. Tudo isso por um canal específico e de fácil acesso. Só eventos esportivos ficaram de fora porque tem legislação específica. Já o segundo decreto, também publicado nesta terça, amplia as regras sobre a distribuição e acesso à água potável em grandes eventos com mais de 1000 pessoas em espaços abertos ou fechados, sob calor intenso ou não. A oferta de graça pode ocorrer por bebedouros ou embalagens em áreas de fácil acesso. Se o consumidor quiser entrar com garrafas de uso pessoal para consumo próprio, também pode. Essas regras sobre a água já estão em vigor.
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3: Essas foram as últimas de hoje do jornal Rádio News. Voltaremos na próxima edição. Fique ligado.
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4: 6 horas e 26 minutos.

0: este é o Giro de Notícias. Eu sou Felipe Medeiros e você acompanha os destaques do momento. O presidente do Supremo Tribunal Federal, Edson Fachin, disse que vai tomar as medidas cabíveis e necessárias após a divulgação de mensagens trocadas entre o ministro Alexandre de Moraes e o ex-banqueiro Daniel Vorcaro. Fachin afirmou que o cargo não dá privilégios, mas impõe deveres, limites e responsabilidades. As mensagens mostram Vorcaro pedindo a Moraes ajuda em relação às investigações contra o Banco Master e tentando articular contatos com a PF e a PGR. A pesquisa Quest, divulgada nesta quarta-feira, mostra Lula do PT na liderança da corrida presidencial com 37% das intenções de voto. Flávio Bolsonaro, do PL, aparece em segundo, com 29%. Augusto Cury, do Avante, é o terceiro, com 10%. Renan Santos tem 3%, enquanto Ronaldo Caiado e Romeu Zema têm 1% cada. A Agência Nacional de Vigilância Sanitária determinou a suspensão da fabricação de todos os produtos saneantes feitos pela Unilever na unidade de Vinhedo, no interior de São Paulo. A medida é preventiva e não determina o recolhimento de itens que já estão à venda, nem a suspensão do uso desses produtos. Segundo a Anvisa, a decisão foi tomada após a identificação de descumprimentos das regras de boas práticas de fabricação dos produtos. Estão abertas as inscrições para a terceira edição do prêmio Caminhos de Literatura. O concurso busca revelar novos autores da ficção brasileira e é exclusivo para quem está escrevendo o primeiro romance. As inscrições são gratuitas e podem ser feitas até 15 de setembro no site prêmiocaminhos.com.br. O vencedor terá a obra publicada no Brasil, em Portugal e Angola. Um homem foi preso no Rio de Janeiro, suspeito de se passar pelo técnico Luiz Castro para aplicar golpes em jogadores de futebol. Segundo a polícia, ele usava uma foto do treinador no WhatsApp e pedia transferências via Pix com o pretexto de arrecadar doações para um projeto social. Uma das vítimas foi o atacante colombiano José Namorado, do Grêmio, que transferiu R$22 mil ao golpista. O Giro de Notícias é uma produção da agência Rádio Web. Texto e apresentação, Felipe Medeiros. Edição, Mário Melo.
1: 6:29.
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2: Está no ar mais uma edição do seu Jornal de Confiança. Com as informações mais quentes do dia. Trazendo tudo o que você precisa saber de maneira clara e direta. Eu sou Naldo Meirelles e prepare-se para ficar por dentro do que acontece no Brasil e no mundo, com análises e reportagens especiais. A partir de agora no Repórter Brasil News. Sejam bem-vindos.
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4: Previsão do tempo para terça-feira, 2 de setembro de 2026. Região Centro-Oeste, em Goiânia, o dia começa com muitas nuvens no céu, com possibilidade de chuva isolada. À tarde, tempo firme. Os termômetros da capital goiana marcam mínima de 20 e máxima de 34 graus. Umidade relativa do ar gira em torno de 80 a 25%. Campo Grande, Mato Grosso do Sul, tem previsão de céu claro na maior parte do dia, com poucas nuvens pela manhã. Temperatura mínima de 16 e máxima de 26 graus. A umidade relativa do ar vai de 100 a 30%. Mara Rosa, em Goiás, tem previsão de céu com muitas nuvens na comemoração de aniversário. Temperatura mínima de 25 e a máxima 40 graus. Umidade do ar varia de 60 a 25%. Região Nordeste, em Fortaleza, a previsão é de poucas nuvens no céu pela manhã, com um aumento de nuvens à tarde. Temperatura mínima na capital cearense é de 25 e a máxima de 31 graus nas horas mais quentes do dia. A umidade do ar é de 90% a 50%. Salvador, na Bahia, amanhece com muitas nuvens no céu. À tarde, o tempo abre. Temperatura mínima de 21 e máxima de 32 graus. A umidade relativa do ar é de 100% a 40%. Região Norte, em Boa Vista, Roraima, céu nublado com possibilidade de chuva isolada pela manhã. Temperatura mínima de 27 e máxima de 36 graus. A umidade do ar é de 80% a 30%. Rio Branco, no Acre, tem previsão de céu com muitas nuvens com chuva isolada. Temperatura mínima é de 25 e a máxima 40 graus. Umidade do ar varia de 60% a 25%. Região Sudeste, Belo Horizonte, em Minas Gerais, amanhece com muitas nuvens no céu, com possibilidade de chuva isolada na manhã desta terça-feira. À tarde, tempo firme. Os termômetros registram mínima de 18 e máxima de 29 graus. A umidade relativa do ar vai de 90% a 10%. A cidade de Presidente Venceslau, em São Paulo, tem previsão de céu claro no dia do aniversário. Temperatura mínima de 15 e máxima de 28 graus. Umidade relativa do ar é de 90% a 40%. Região Sul. Em Curitiba, Paraná, o dia começa mais frio. Céu com algumas nuvens. Os termômetros registram mínima de 6 e máxima de 19 graus. A umidade relativa do ar fica entre 100% e 50%. Blumenau, em Santa Catarina, tem previsão de muitas nuvens no céu pela manhã. À tarde, tempo firme. Termômetros registrando mínima de 10 e máxima de 21 graus. A umidade relativa do ar oscila entre 90% e 60%. Blumenau, em Santa Catarina, tem o dia de aniversário com previsão de muitas nuvens no céu pela manhã. À tarde, tempo firme. Termômetros registrando mínima de 10 e máxima de 21 graus. A umidade relativa do ar oscila entre 90% e 60%. Você ouviu a previsão do tempo para esta terça-feira, 2 de setembro de 2026. Com informações do IBGE Cidades e do Instituto Nacional de Meteorologia, IMET.
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5: Policiais da Delegacia de Defesa dos Serviços Delegados deflagraram na manhã desta terça-feira a Operação Sinal Livre. O alvo é um esquema do crime organizado que explorava de forma ilegal o serviço de internet na comunidade Bugue-Ugue, na Ilha do Governador, zona norte do Rio de Janeiro. De acordo com as investigações, a facção Terceiro Comando Puro impôs o controle total do sinal na região. Para isso, o grupo expulsou empresas legalizadas e obrigou os moradores a contratarem apenas o serviço disponibilizado pelos criminosos. Ao todo, os agentes cumprem 8 mandados de busca e apreensão em imóveis ligados aos suspeitos de comandar o sistema ilegal. O inquérito aponta que 2 provedores são investigados por agirem em parceria com integrantes do TCP para criar um monopólio. Técnicos das grandes operadoras eram ameaçados e barrados de entrar na comunidade para instalar ou consertar as redes. Enquanto isso, os bandidos cortavam cabos e destruíam os equipamentos das concessionárias. A polícia já encontrou registros desse crime na região desde pelo menos 2022. Com as redes oficiais danificadas, a população ficava sem opção. Os provedores ilegais ainda usavam cabos e aparelhos roubados das empresas regulares, material que nem sequer é vendido no comércio. Três homens foram identificados na estrutura. Um seria o dono de um dos provedores, outro administraria duas empresas de internet e o terceiro seria o responsável por impedir de forma violenta o trabalho dos técnicos. A investigação apura ainda um caso em que a administração de um condomínio foi forçada a aceitar o serviço depois que funcionários do provedor apareceram escoltados por traficantes armados. Os suspeitos podem responder pelos crimes de receptação, atentado contra serviço de utilidade pública, interrupção de telecomunicações e associação criminosa.
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6: A economia do Brasil cresceu 0,5% nos meses de abril, maio e junho, em comparação com o primeiro trimestre de 2026. Os dados do PIB, o Produto Interno Bruto, foram divulgados pelo IBGE nesta terça-feira. O PIB é a soma de todos os bens e serviços produzidos no país. Ao todo, a economia brasileira movimentou 3,4 trilhões de reais no segundo trimestre. A agropecuária teve a maior alta, 2,8%. Já o setor de serviços, que representa a maior parte da economia, teve variação positiva de 0,2%, enquanto a indústria registrou estabilidade com variação de 0,1% positiva. Já o indicador que registrou a maior queda foi o de eletricidade, gás, água, esgoto, além de gestão de resíduos, que recuou 1,1% no segundo trimestre. No setor externo, o Brasil também importou mais, 1,8%, enquanto as exportações recuaram 0,8%. Já no acumulado dos últimos 12 meses, o PIB do Brasil cresceu 1,9%. Nessa mesma comparação anual, todos os três grandes setores da economia apresentaram avanço. O da agropecuária foi o maior, 6,2%, puxado, entre outros fatores, pela safra no segundo trimestre de café e da soja, mas compensado pela queda no arroz e no algodão. O setor de serviços, que registrou alta em todas as 7 atividades analisadas pelo IBGE, cresceu 1,7% no ano, com destaque para atividades imobiliárias, informação e comunicação. E o desempenho da indústria, 1,4% positiva, foi impulsionado principalmente pelas indústrias de petróleo e gás e pela construção.
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7: Atualmente, 538 mulheres vítimas de violência doméstica no estado do Rio de Janeiro são protegidas pelo botão do pânico. O dispositivo possibilita o acionamento das forças de segurança para o atendimento mais rápido em situações de risco. E de janeiro a julho deste ano, foi acionado 67 vezes. De acordo com o governo do estado, o botão do pânico reforça a proteção de mulheres amparadas por medidas protetivas determinadas pela justiça e está vinculado à tornozeleira eletrônica usada pelo agressor. O monitoramento é feito pela Polícia Penal do estado e ainda conforme o governo do Rio de Janeiro, desde a implantação dos equipamentos, nenhuma mulher monitorada sofreu qualquer tipo de agressão devido à resposta imediata. Em uma situação de risco, a mulher pode acionar o botão do pânico. O alerta é recebido pela Polícia Penal, que realiza os procedimentos necessários e comunica a ocorrência à Polícia Militar, responsável pelo deslocamento para o atendimento da vítima. O dispositivo começou a ser implantado em 2019 em escolas da rede pública que ficam em áreas de risco, onde, por exemplo, há a presença de organizações criminosas. No ano passado, foi a vez das mulheres vítimas de violência. E neste ano, o botão do pânico está sendo instalado nas unidades de pronto atendimento do governo do estado. O objetivo é coibir a violência contra profissionais de saúde. Levantamento do Conselho Regional de Medicina do Rio de Janeiro aponta que um médico é vítima de ameaça, intimidação ou violência física a cada 3 dias em unidades de saúde do estado.
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8: O produto interno bruto do Brasil registrou crescimento no segundo trimestre de 2026, conforme dados divulgados pelo Instituto Brasileiro de Geografia e Estatística. Apesar do avanço, houve uma desaceleração em comparação com os três primeiros meses do ano. Mesmo com a perda de força, o país garantiu a quinta posição no ranking mundial de crescimento trimestral, superando grandes economias e outros membros do BRICS, como a China, que ficou em 19º lugar. Este desempenho positivo ocorre em um cenário de desaceleração global, influenciado pelos efeitos do conflito no Oriente Médio.
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2: Em instantes voltaremos com mais notícias aqui no Jornal Repórter Brasil News. Fique ligado.
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9: Confira agora a previsão do tempo para a sua região.
2: Sudeste.
10: O Sudeste terá muitas nuvens, chuva isolada no sul, São Paulo e possibilidade de geada em áreas de maior altitude de São Paulo, Minas Gerais e Rio de Janeiro e o Espírito Santo. O estado de São Paulo terá muitas nuvens ao longo do dia. Pancadas de chuva isoladas foram concentradas no sul paulista. Temperatura varia entre 18 e máxima de 26 graus.
1: 6 horas e 42 minutos.

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3: 43 minutos.
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0: Paris, quarta-feira, 2 de setembro de 2026. Teerã lançou mísseis e drones contra bases militares americanas no Golfo em resposta a uma série de bombardeios dos Estados Unidos contra alvos iranianos que deixaram pelo menos 11 mortos e cerca de 60 feridos, de acordo com a mídia estatal iraniana. Entre as vítimas, 4 pessoas morreram durante uma festa de casamento no sul do país. A Guarda Revolucionária iraniana anunciou 7 mortes entre militares e paramilitares em ofensivas no oeste do país e na ilha de Lavan, no Golfo. Em resposta, o Irã reivindicou ataques contra instalações militares americanas na Jordânia, Iraque, Emirados Árabes Unidos e Bahrein. Donald Trump advertiu que qualquer nova resposta iraniana provocará uma reação ainda mais dura de Washington. A União Europeia e a França convocaram nesta quarta-feira representantes diplomáticos da Rússia após a Alemanha acusar Moscou de estar por trás de uma tentativa de ataque com drone carregado de explosivos no aeroporto de Leipzig em agosto. A chefe da diplomacia europeia, Kaja Kallas, afirmou que o episódio tem características de um ato de terrorismo apoiado por um Estado. A tensão aumentou depois que autoridades alemãs anunciaram hoje uma nova investigação sobre uma possível sabotagem contra a rede elétrica do país. A França prometeu defender novas sanções europeias contra a chamada frota fantasma russa, usada para transportar mercadorias sob bandeiras falsas. Moscou rejeita as acusações de sabotagem feitas pelos ocidentais. A crise migratória em Ceuta continua dominando o debate político na Espanha. Manifestações estão previstas para esta quarta-feira em várias cidades do país, após dias de protestos na própria cidade autônoma espanhola. Os atos ocorrem na véspera da ida do primeiro-ministro Pedro Sánchez ao Congresso para explicar a gestão da crise iniciada em 30 de julho. A atuação do governo diante da entrada em massa de imigrantes e as medidas adotadas para reforçar o controle das fronteiras da Espanha e da União Europeia estarão no centro dos questionamentos. Uma semana após o colapso de uma geleira no Himalaia, as esperanças de encontrar sobreviventes no Nepal diminuem. Segundo informações mais recentes divulgadas pelas autoridades, o desastre já deixou 1.130 mortos e cerca de 4 mil desaparecidos. As equipes de resgate concentram as buscas em túneis de usinas hidrelétricas, onde ainda pode haver pessoas presas. Da Rádio França Internacional para a agência Rádio Web, de Paris, Luísa Ramos.
1: 6:46.
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4: O Manchester City anunciou a contratação de Illiman Ndiaye, atacante senegalês que disputou a Copa do Mundo de 2026. O jogador de 26 anos chega do Everton em uma negociação de aproximadamente 76 milhões de euros, sendo 60 milhões fixos e o restante em bônus. Ndiaye assinou contrato de 5 temporadas e se tornou o 7º reforço do clube inglês nesta janela. Ndiaye ganhou destaque no futebol inglês após passagem pelo Sheffield United e também defendeu o Olympique de Marselha antes de chegar ao Everton em 2024. Versátil, ele pode atuar em diferentes posições do ataque e chega ao City para fortalecer o setor ofensivo sob o comando de Enzo Maresca, que assumiu a equipe após a saída de Pep Guardiola.
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4: O Brasil perdeu para o México por 79 a 74, na segunda-feira, em Zacatecas, pelas eliminatórias da Copa do Mundo de Basquete FIBA 2027. A seleção brasileira teve um primeiro tempo abaixo do esperado, mas reagiu após o intervalo e chegou a ameaçar a virada. Apesar da reação, o time não conseguiu buscar o resultado e sofreu a segunda derrota consecutiva na competição. Léo Mindel foi o principal destaque brasileiro, com 21 pontos e 4 rebotes. A derrota encerrou uma rodada dupla difícil para o Brasil, que também havia perdido para a República Dominicana por 94 a 90, em Brasília. Com os dois resultados, a seleção soma 6 vitórias e 2 derrotas nas eliminatórias. A preparação para o duelo contra o México também foi prejudicada por problemas de viagem, que fizeram a delegação chegar a Zacatecas apenas na noite de domingo, com somente um treino antes da partida. O Brasil volta a jogar em novembro, em casa, contra os Estados Unidos e novamente contra o México.
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4: O Santos acertou a contratação do lateral direito Rodinei, de 34 anos, que conseguiu a liberação do Olympiacos da Grécia. O jogador vai assinar contrato com o Peixe até o fim de 2027 e é aguardado na Baixada Santista até o fim da semana para realizar os exames médicos. A contratação foi um pedido do técnico Cuca para reforçar a posição, que atualmente conta com Igor Vinícius, enquanto Gabriel Menino está lesionado. Rodinei será o segundo reforço do Santos nesta janela, depois da chegada do volante Arthur. O lateral começou a carreira no Avaí e teve passagens por Corinthians, Ponte Preta, Flamengo e Internacional, além do futebol grego. No Flamengo, viveu um dos melhores momentos da carreira e conquistou 2 Libertadores, um Campeonato Brasileiro e uma Copa do Brasil.
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4: O Bahia prepara uma ação na Câmara Nacional de Resolução de Disputas para cobrar do Atlético Mineiro uma dívida de 100 mil euros, cerca de 597 mil reais. O valor está relacionado ao zagueiro Vitor Hugo, negociado em definitivo com o clube mineiro no início deste ano. Pelo acordo entre os clubes, o Atlético deveria pagar a quantia caso o jogador atingisse a marca de 15 partidas como titular. Vitor Hugo alcançou a meta no fim de abril e o pagamento deveria ter sido realizado até maio, mas o Bahia afirma que não recebeu o dinheiro. Diante da pendência, o tricolor pretende recorrer à CNRD para buscar a quitação da dívida. O Atlético Mineiro informou que só poderá se manifestar a partir desta quarta-feira, depois do confronto contra o Cruzeiro pela Copa do Brasil.
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4: Robinho Júnior, de 18 anos, deixou o Santos e assinou contrato de empréstimo por uma temporada com o Genoa, da Itália. O atacante abriu mão de alguns valores para viabilizar o negócio, enquanto o clube italiano ficará responsável pelo pagamento integral de seu salário durante o período. O acordo prevê uma opção de compra de 8 milhões de euros, cerca de 48 milhões de reais, ao final do empréstimo. Essa será a primeira experiência de Robinho Júnior no futebol europeu, e o jovem agora terá a oportunidade de buscar mais espaço e minutos em campo no futebol italiano.
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1: Estudo publicado na revista científica Nature Genetics aponta que o transtorno de personalidade borderline pode ter fatores genéticos. A pesquisa é o maior estudo genético já feito sobre o transtorno e revela que ele pode não ter relações apenas com experiências vividas ao longo da vida, como se pensava até então. O transtorno de personalidade borderline é uma condição psiquiátrica caracterizada pela intensa instabilidade emocional e comportamental. Na maioria dos casos, o borderline começa a se manifestar está no início da idade adulta. No Brasil, estima-se que 2 milhões de pessoas sofram com a condição. A neuropsicóloga Aline Grafietti comenta sobre os sintomas.
2: O principal sintoma é oscilação de humor muito grande. Os transtornos de personalidade estão ancorados em fatores genéticos. No entanto, quando o paciente está em surto, é uma montanha russa a todo minuto. Eles costumam mentir muito, eles costumam manipular muito, mas gera neles também um sofrimento muito grande, porque eles têm consciência do que está acontecendo ao redor.
1: As características do distúrbio são comumente confundidas com os sintomas do transtorno afetivo bipolar, resultando em erros no diagnóstico. A neuropsicóloga Aline Grafietti explica a diferença entre os transtornos.
2: A bipolaridade, muitas vezes, ela está direcionada para uma questão de química cerebral. No transtorno borderline, isso não acontece.
1: O diagnóstico é feito por um psiquiatra, a partir da análise da presença de pelo menos 5 sintomas do transtorno de maneira constante. Segundo a Aline Grafietti, neuropsicóloga, a condição não tem cura, mas possui tratamento.
2: A única terapia que existe evidências para poder hoje cuidar de um border é a DBT, é a terapia dialética comportamental. Quando você vai atender em DBT, você nunca atende sozinho, é uma equipe multidisciplinar que faz esse trabalho, porque o border ele é extremamente demandante, principalmente nos surtos. Na minha visão, precisa haver um manejo familiar muito bem feito, para que essa família consiga sustentar esse transtorno e não falir junto com ele.
1: O tratamento do borderline é fundamental para que os pacientes tenham uma maior qualidade de vida.
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5: Guardadas as devidas proporções, a função de um governador é parecida com a do presidente. É que os dois são chefes do executivo, um federal e outro local. E as competências nem sempre são bem explícitas, por isso que muita gente faz confusão. Por exemplo, quando se fala de segurança pública, tem gente que já diz logo, a culpa é do presidente. Mas o cientista político Valdir Pucci lembra bem, essa cobrança tem de ir também para o governador.
6: A gente tem que estar atento a isso, porque senão parece que tudo é governo federal, mas na verdade, apesar do governo federal no Brasil, pela Constituição, ter muitas funções, ou seja, muitas competências, os estados também têm as suas competências, onde os governadores e as câmaras estaduais precisam agir.
5: Isso quer dizer que cabe ao governador cuidar das polícias civil e militar, Polícia Federal e Polícia Rodoviária Federal são com a União. Já a saúde e educação é competência de todo mundo, mas a União faz as leis mais gerais e os estados e municípios as específicas. Ou seja, governador cuida das escolas e dos hospitais estaduais. Aí os estados podem ainda ter as suas próprias constituições. Claro que tendo como base a Constituição Federal. Não pode inventar muito, não. É o que explica o cientista político Valdir Pucci.
6: O estado não pode mexer no Código Penal porque não é de competência dele. O estado tem outras competências, por exemplo, segurança pública dos estados. Isso é competência dos estados. Então, quando a gente fala, violência no país é culpa do presidente. O presidente também tem parcela de competência em segurança pública, mas, em especial, na segurança pública federal. Já nos estados, é competência do governador cuidar dessa questão da segurança pública do estado.
5: E assim como no cargo para presidente, para governadora, a eleição é majoritária, ou seja, vence quem tem mais votos, maioria absoluta. Se isso não ocorrer, é segundo turno na certa.
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7: O projeto de lei orçamentária anual PELOA para 2027 prevê cerca de 7,5 trilhões de reais de despesas, sendo quase metade desse valor para o pagamento da dívida pública. O texto foi apresentado nesta segunda-feira pelo governo federal e enviado ao Congresso Nacional. A proposta é que o salário mínimo cresça acima da inflação, chegando a R$ 1.741, uma alta de 7,2%. O projeto também estima um superávit primário de 0,5% do PIB, o Produto Interno Bruto, o que representa para o governo uma economia de R$ 83 bilhões, gastando menos do que está previsto arrecadar, como explica o ministro do Planejamento, Bruno Moretti.
8: Quando a gente olha o resultado para efeito de meta, ou seja, descontando aquilo que não está na meta, a meta é de 73 bilhões e nós temos uma folga de 10 bilhões, então o resultado descontando as despesas que não são da meta é um resultado superavitário de 83 bilhões. Mas, novamente, quando a gente pega os descontos e considera, ou seja, tratando-se do resultado primário cheio, considerando o total das despesas, total das receitas, como eu disse, nós estamos projetando aí um superávit primário para o ano que vem de 18,6 bilhões.
7: Se considerados os gastos fora do arcabouço fiscal, com precatórios e algumas despesas com saúde, defesa e educação, a estimativa de superávit cai para 18 bilhões de reais para o próximo ano. O governo estima ainda queda de despesas obrigatórias, com menor aumento de gastos com pessoal e saúde. Também não haverá aumento de recursos para o Bolsa Família. As despesas projetadas com educação para 2027 serão de R$ 141 bilhões, com saúde, 272 bilhões, e 133 bilhões para investimentos em diversas áreas. A Peloa precisa ser votada pelo Congresso até o final do ano, mas antes disso, os parlamentares precisam votar a Lei de Diretrizes Orçamentárias, que define os parâmetros gerais para os gastos do governo.
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As contas do setor externo fecharam julho com déficit de pouco mais de 8 bilhões de dólares, de acordo com o relatório do Banco Central divulgado nesta quinta-feira. Foi um aumento negativo de 15% em relação a julho de 2025. Em 12 meses, esse déficit acumulado é de 63 bilhões de dólares, o que representa 2,5% do PIB, o produto interno bruto, que é a soma de tudo que é produzido no país. O saldo do comércio, exportações menos importações, foi positivo em pouco mais de 6 bilhões de dólares no mês. No entanto, o valor foi superado pelo déficit nas contas de serviços contratados no exterior, como telecomunicações e computação, e de renda primária, que é a remessa de juros e lucros para fora do país. Em viagens internacionais, os brasileiros gastaram 1,5 bilhão de dólares no exterior, a mais que os turistas estrangeiros gastaram por aqui. E os investimentos diretos estrangeiros no Brasil foram de 7,5 bilhões de dólares em julho, uma queda de quase 1 bilhão em relação a julho do ano passado. Em 12 meses, o total de investimentos estrangeiros no país é de mais de 88 bilhões de dólares, cerca de 3,5% do PIB nacional.

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1: 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Está no ar a voz do Brasil. As notícias do governo federal que movimentaram o país no dia de hoje. Olá, boa noite.
2: Boa noite para você que nos acompanha em todo o país.
1: Quarta-feira, 2 de setembro de 2026.
2: Vamos aos destaques do dia.
1: Remédio para infarto e AVC no SUS.
2: Sancionada a lei que determina a oferta de trombolíticos nos serviços de urgência e emergência. Pablo Mundim.
3: Hoje, a aquisição dos trombolíticos é feita pelos gestores locais e, a partir da nova legislação, o Ministério da Saúde vai definir estratégias para aprimorar essa oferta e qualificar o atendimento.
1: Preparação para o El Niño.
2: Medidas de prevenção aos efeitos do fenômeno climático foram apresentadas a gestores estaduais e municipais de todo o país. Márcia Fernandes.
4: Para lidar com os efeitos do chamado Super El Niño, estão sendo adotadas medidas nas diferentes regiões do país.
1: Atenção na hora das compras para casa.
2: Anvisa proíbe produtos de limpeza sem registro sanitário por representarem riscos à saúde. Cleide Lopes.
5: Antes de colocar um produto no carrinho, vale fazer uma conferência rápida no rótulo. Se não há identificação clara do fabricante, lote ou instruções de uso, é melhor desconfiar.
1: Hoje na apresentação, eu, Luciana Vasconcelos e Luciano Seixas.
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1: Sancionada a lei que prevê a oferta de trombolíticos para tratamento de infarto e AVC na rede de urgência e emergência do SUS.
2: Esses medicamentos podem ser usados para dissolver coágulos de sangue, os trombos, que entopem as artérias ou veias.
3: As doenças cardiovasculares são a principal causa de morte no Brasil. São cerca de 400 mil mortes por ano, mais de 1.100 por dia. Em casos de infarto e de alguns tipos de AVC, o tempo é decisivo para salvar vidas e reduzir sequelas. Com a nova lei, medicamentos trombolíticos serão ampliados na rede de urgência e emergência do SUS, incluindo as unidades de pronto atendimento, as UPAs. Segundo a médica e professora de emergências do Hospital de Clínicas da USP, Ludmila Abraão Ajar, a medida será fundamental para salvar vidas.
6: Quando nós levamos o trombolítico, que é essa medicação tão poderosa, para a população que precisa, nós estamos salvando vidas e estamos devolvendo os pais e as mães de famílias para suas casas, com uma menor ocorrência de incapacidade, de sequelas e de problemas que vão tornar toda essa família inviável para uma vida social.
3: O tratamento pode ser indicado em casos de infarto e AVC isquêmico, sempre depois da avaliação de equipe de saúde e de acordo com os protocolos médicos. No caso do infarto, o medicamento pode ser utilizado principalmente quando um procedimento mais complexo, como a angioplastia, não está disponível no tempo recomendado. A nova lei prevê medidas para melhorar a disponibilidade dos medicamentos na rede pública. O ministro da Saúde, Alexandre Padilha, destaca que hoje a aquisição dos trombolíticos é feita pelos gestores locais e que, a partir da nova legislação, o Ministério da Saúde vai definir estratégias para aprimorar essa oferta e qualificar o atendimento.
7: Vamos levar para pactuação com os estados e municípios, e a lei passa a dar uma obrigação muito maior, a capacidade maior de todo cidadão, da gente enquanto ministério, do gestor estadual, municipal, cobrar a implementação do que está acontecendo. E com isso a ideia é reduzir o tempo de tratamento, e ao reduzir o tempo de tratamento a gente garantir essa salvar vidas em relação a isso.
3: A lei entra em vigor 180 dias após a publicação e a implementação será acompanhada por um comitê criado pelo Ministério da Saúde. Em 2025, o SUS contabilizou 292 mil atendimentos por AVC, sendo 218 mil por AVC isquêmico. Reportagem Pablo Mundim.
1: A campanha nacional de multivacinação chegou ao fim nesta terça-feira, com mais de 8 milhões de doses aplicadas em todo o país.
2: Mas fique atento, se você tem criança ou adolescente com menos de 15 anos em casa, vale dar uma olhada na caderneta e conferir se falta alguma vacina.
1: Isso porque, mesmo com o fim da campanha, a vacinação continua normalmente pelo SUS.
2: É só procurar um posto de saúde e levar a caderneta para atualizar o documento.
1: Reforçando a rotina de vacinação, mesmo que seja com uma frequência menor, deve ser mantida na adolescência.
2: Inclusive a vacina contra o HPV. E jovens e adolescentes de 15 a 19 anos que não foram imunizados na idade correta têm até 31 de dezembro para receber a dose pelo SUS.
8: A servidora pública Aline Figueiredo sempre levou a sério todas as vacinas que protegem o filho João Vitor, de 11 anos, contra doenças que podem ser evitadas. Com a caderneta completa, o João Vitor já tomou até mesmo a vacina contra o HPV. Para ela, os cuidados com a saúde vão além da porta de casa.
9: Além de desenvolver a doença, de transmitir, né? Essa, para mim, foi a grande preocupação. Se tem uma doença que está tendo controle por vacinação, por que não proporcionar isso ao meu filho? Se eu já tomei também, eu sou imunizada. Nossa, eu saí uma vacina, eu tô lá, só acho que eu sou a primeira da fila para tomar.
8: Os adolescentes têm um esquema vacinal importante a ser seguido para construir uma vida adulta saudável. A pediatra Natália Bastos alerta que a caderneta de vacinação continua merecendo a atenção dos pais de adolescentes.
10: As pessoas esquecem muito da vacinação dos adolescentes e acaba que eles ficam sem proteção. Muitas vezes a questão do levar de ano em ano já passa, os pais passam a levar os filhos na emergência e aí acaba que o médico da emergência não olha o cartão de vacina. E aí, como tem no SUS o programa de mandar mensagem para os pais, isso ajuda muito a lembrar eles que eles têm essa vacina esquecida.
8: Além da vacina contra o HPV, os adolescentes devem ser imunizados contra outras doenças. Como lembra a diretora substituta do Departamento do Programa Nacional de Imunizações do Ministério da Saúde, Ana Catarina de Melo Araújo.
11: E aí atualizar para as vacinas da faixa etária do adolescente, que seria HPV, dengue, meningite, a meningo, a CWY. Ter a caderneta de vacinação em mãos, procurar a unidade básica de saúde mais próxima da residência, verificar essa caderneta de vacinação junto a um profissional de saúde da unidade básica, para verificar a situação vacinal.
8: A campanha de vacinação contra o HPV para jovens de 15 a 19 anos foi prorrogada até 31 de dezembro. Com isso, quem ainda não foi vacinado contra o vírus na idade recomendada, entre 9 e 14 anos, deve procurar uma unidade de saúde para receber gratuitamente uma dose do imunizante. Reportagem Graziele Bezerra.
12: Representantes do governo federal, de governos estaduais e prefeituras estiveram reunidos na última semana para discutir ações de prevenção e resposta aos impactos do El Niño.
2: A previsão é de que esse fenômeno climático, que deve se acentuar a partir deste mês, provoque chuvas mais intensas no sul e ondas de calor e secas mais rigorosas nas demais regiões.
12: Foram feitas rodadas de reunião com gestores de todas as regiões. Hoje foi a última com representantes do Sudeste.
4: Para lidar com os efeitos do chamado Super El Niño, que deve atingir o país com mais intensidade entre este mês de setembro e novembro, estão sendo adotadas medidas nas diferentes regiões do país. No Sudeste, a previsão é de ondas de calor e atraso nas chuvas. No campo, os maiores impactos serão sentidos na produção de cana-de-açúcar e de frutas cítricas, além das pastagens. A preocupação também com o abastecimento de água, sobretudo na região metropolitana de São Paulo, de acordo com a ministra da Casa Civil, Miriam Belchior.
13: Estamos fazendo esse monitoramento junto, evidentemente, com os órgãos estaduais do Rio, de Minas e de São Paulo, para garantir aí o abastecimento nas regiões metropolitanas.

0: Metropolitanas de São Paulo, Rio e Campinas, né? É muito importante que os governos estaduais façam a gestão de seus reservatórios para que, em caso de cenário de escassez, se estabeleça uma priorização de usos da água disponível.
1: No norte e nordeste, a previsão é que o fenômeno climático cause calor e seca prolongada nas regiões. Nesse momento, é importante que as pessoas não iniciem queimadas, ainda que controladas. É o que explicou o ministro do Meio Ambiente e Mudança do Clima, João Paulo Capobianco.
2: Evitar incêndios depende necessariamente de uma ação preventiva por parte da sociedade. Ou seja, nós não podemos, a partir deste agora, utilizar o fogo para aquelas questões que culturalmente ainda se usam no Brasil. Pôr fogo para limpar um terreno qualquer, renovar uma pastagem, colocar fogo no lixo, fazer fogueiras de lazer, inclusive.
1: Para o centro-oeste, a previsão é de atraso nas chuvas e temperaturas acima da média. Por isso, está sendo monitorada a possibilidade de escassez hídrica, principalmente no norte de Mato Grosso e de Goiás. E na região sul, a preocupação é com excesso de chuvas e tempestades. Para fazer frente a esse cenário, estão previstas ações de prevenção a desastres, segurança hídrica, geração e transmissão de energia elétrica. Reportagem, Márcia Fernandes.
3: O Sistema Único de Saúde reforça a preparação em todo o país para antecipar os riscos e proteger a população dos impactos do El Niño.
4: Com o apoio do Ministério da Saúde, gestores estaduais trabalham na elaboração de planos de enfrentamento adaptados às diferentes realidades e vulnerabilidades dos territórios.
3: E o Ministério faz um alerta para o cuidado com o aumento de transmissão de arboviroses, como dengue e chikungunya.
4: Sobre o assunto, eu e Mariana Jungmann conversamos com Marília Santini de Oliveira, secretária adjunta de Vigilância em Saúde e Ambiente. Vamos ouvir.
5: Secretária Marília Santini, seja muito bem-vinda à Voz do Brasil. O Ministério da Saúde encaminhou, né, um alerta aos estados e municípios sobre a possibilidade de aumento na transmissão de arboviroses, como dengue, chikungunya, em razão aí do fenômeno El Niño. Quais são as previsões e as recomendações que estão contidas nesse alerta?
6: Boa tarde, obrigada aí pelo espaço para a gente discutir esse assunto tão importante. Então, como acho que a maioria das pessoas já sabe, mas acho também que não custa a gente reforçar, que o El Niño é um fenômeno climático natural. O que está acontecendo atualmente, né? Nos últimos 10, 15 anos, ele está sendo mais frequente e mais intenso. Então, acontece um aquecimento das águas superficiais do Oceano Pacífico, e isso interfere no clima do mundo inteiro. No Brasil, que é um país bem grande, né? Ele acentua tudo o que aconteceria. Então, na estação quente, fica muito mais quente. Na estação chuvosa, tem muito mais chuva, causando enchentes, deslizamentos. E no local que tem seca, fica muito mais seco, causando dificuldade de acesso, prejuízo na produção de alimentos. Uma consequência que às vezes a gente não vê tanto, porque é tudo pequenininho, né? O mosquito, o vírus, é que vetores, principalmente mosquitos, têm o seu ciclo de vida alterado pelo calor. Por exemplo, o Aedes aegypti, que é um mosquito que transmite a dengue, a zika, a chikungunya, ele nasce mais rápido do ovo para virar adulto, que é o que pica e transmite. É um ciclo mais rápido, então você acaba tendo mais mosquitos. E também, tanto na seca quanto na enchente, a gente tem mais criadouros desses mosquitos. Porque na seca você acaba guardando água, às vezes de forma inadequada pela falta de água, né? Então vai ter balde, outros recipientes com água. E na enchente, quando a chuva passa, ficam aquelas poças de água, que também são criadouros desse mosquito. Então é clássico que em anos de El Niño a gente tenha aumento do número de casos de dengue. Isso que está na recomendação, mandando um alerta para todos os estados e municípios, dizendo que existe a possibilidade de ter esse El Niño mais forte esse ano, e existe, com isso acontecendo, existe a possibilidade de ter mais casos de dengue. Então, é um alerta que recomenda as mesmas medidas para dengue, que a gente recomenda sempre, só que com mais atenção e com mais frequência.
4: Essas medidas recomendadas, né, sobre a dengue, falam da colaboração da população, que é fundamental nesse caso, né? O Ministério também está empenhado nessa mobilização da população?
6: Sim, é fundamental, como você disse, porque tem esses criadouros do mosquito podem ser muito pequenos e muito perto da casa das pessoas e mesmo dentro delas, né? Então, aquelas coisas que todo mundo já sabe, que a gente faz campanha todo ano, não deixe pratinho de vaso cheio de água. É a mesma, né? Seria o mesmo criador, né? Olha o seu quintal, veja se não há pneus, baldes, outras coisas que acumulam água. Olha atrás das geladeiras, os depósitos. Então são as mesmas recomendações que não acontecem sem o envolvimento da população.
5: Agora, o Ministério da Saúde, ele está fazendo aí alguma preparação também, secretária do SUS, para aumento de casos aí de dengue, chikungunya, outras doenças também que possam ser transmitidas pelo Aedes aegypti?
6: Sim, a gente está fazendo também outras medidas para controle desse vetor, né? Que não dependem da população, dependem dos gestores. Então tem a parte da população, tem a parte do prefeito, do governador, aqui do governo federal. Então, por exemplo, aqueles larvicidas ou adulticidas que matam os mosquitos adultos ou em evolução, a gente comprou e tem disponível uma quantidade maior, testes para fazer exames laboratoriais de dengue, zika e chikungunya, a gente também regularizou nossos estoques num nível maior. Nessa parte que você pergunta especificamente, né, para o atendimento e para o diagnóstico, a gente tem vários documentos que dizem como fazer isso, que serve para a equipe de saúde, serve para a população. Quando procurar o médico, a gente está divulgando bem mais esses documentos, fazendo vários webinários com diferentes trabalhadores da saúde, e não só dos trabalhadores do SUS, mas também da saúde suplementar, porque esses pacientes podem procurar qualquer serviço, né? Quem tem plano de saúde ou quem vai particular mesmo. Então, tem todo um trabalho voltado principalmente para educação dos profissionais de saúde e para ter a oferta dos insumos que esses profissionais vão precisar. Sais de reidratação oral, teste diagnóstico.
4: Muito bem, nós conversamos com Marília Santini, secretária adjunta da Secretaria de Vigilância em Saúde e Ambiente do Ministério da Saúde. Muito obrigado, secretária, por sua entrevista aqui à Voz do Brasil.
6: Eu que agradeço.
3: A Anvisa, a Agência Nacional de Vigilância Sanitária, suspendeu a fabricação de produtos de limpeza na unidade da Unilever, em Vinhedo, no interior de São Paulo.
4: A ação é preventiva e foi adotada após inspeção que identificou falhas de controle e monitoramento da água utilizada no processo.
3: A avaliação das evidências disponíveis até o momento não indicou contaminação sobre os lotes produzidos na fábrica.
4: Por esse motivo, não foi determinada a suspensão da comercialização, da distribuição ou do uso dos produtos fabricados e disponíveis no mercado, nem o seu recolhimento.
3: A vistoria faz parte de outras ações integradas de fiscalização sanitária de empresas fabricantes de saneantes, uma categoria que inclui produtos destinados à limpeza, desinfecção e conservação de ambientes.
4: A Anvisa determinou ainda que 12 produtos sem registro não podem ser fabricados nem vendidos no Brasil.
3: Entre eles estão alvejantes, tiramanchas e soluções à base de percarbonato de sódio.
4: De acordo com a agência, esses produtos representam riscos à saúde e à segurança da população.
3: Saiba como evitar a escolha de itens assim na prateleira do supermercado.
7: Na hora de fazer compras, preço e marca costumam pesar na escolha, mas será que o consumidor também olha o rótulo? A servidora pública Cláudia Siqueira nem sempre faz isso.
8: Olha, eu vou confessar que eu não costumo olhar.
7: Já a aposentada Renata Mello é um pouquinho mais cuidadosa.
8: Eu costumo olhar muito as coisas de produto comestíveis, mas em produto de limpeza foram coisas assim que muito pouco tempo que eu comecei a ficar mais atenta.
7: Entre os 12 itens proibidos pela Anvisa, vendidos sem registro sanitário, estão alvejantes, tiramanchas e soluções à base de percarbonato de sódio. Antes de colocar o produto no carrinho, vale fazer uma conferência rápida no rótulo. A dica é da gerente de fiscalização e inspeção da Anvisa, Márcia Gonçalves.
9: O consumidor pode olhar ali quem fabrica o produto, onde ele é fabricado, a composição e a concentração, as instruções de uso correto desse produto, de manuseio, as condições de descarte, advertências, o que acontece, né, num caso de uma intoxicação.
7: Um dos problemas da comercialização de produtos químicos sem autorização e sem a devida responsabilidade técnica é que não há nenhum tipo de garantia de segurança em seu uso, como explica Rodrigo Moura, coordenador da Comissão Nacional de Fiscalização do Conselho Federal de Química.
10: Quando você tem um produto clandestino,

0: www.ministerio.gov.br/anvisa.
1: E Luciano, agora a gente vai falar de bulas de remédios. Decifrar aqueles termos técnicos nas bulas tradicionais pode ser uma missão difícil para muita gente.
0: Para resolver esse problema e garantir acesso à informação com segurança, a Anvisa disponibiliza online, de forma gratuita, o bulário eletrônico.
1: A plataforma oferece uma linguagem mais clara para o cidadão.
2: Letras pequenas, termos técnicos, palavras difíceis. Esses são alguns dos problemas encontrados nas bulas dos medicamentos que desestimulam a população a consultar o documento. A aposentada Cleide Felipe da Silva já recorreu à internet para buscar informações. Ela conta que até se arriscou quando entendeu melhor os efeitos colaterais e suspendeu o tratamento.
3: A médica passou um remédio para eu usar por conta de colesterol alterado e eu já tenho um problema nos rins, né? O remédio que ela me passou, me receitou, alterava mais ainda o problema nos rins. Fui lá na internet, pesquisei e vi que tinha um efeito colateral enorme com quem já tinha problema dos rins. Então eu parei por conta própria.
2: E não é só a Cleide que enfrentou os perigos de interromper um tratamento por conta própria pelas dificuldades de ler a bula. O Imar Pereira Nunes também já buscou informações sobre sintomas, tratamentos e medicamentos na internet. Mas o professor não confiou no que leu.
4: Talvez hoje seja um pouco mais fácil, mas sempre tem aquela coisa mais técnica que dificulta, né? Um pouquinho o entendimento. Eu já olhei na internet e achei que ia morrer. Chegou no médico, ele desmentiu tudo.
2: Para garantir aos pacientes acesso à informação com segurança, a Agência Nacional de Vigilância Sanitária mantém uma base de dados pública e oficial, onde todas as versões aprovadas pela Anvisa estão disponíveis. Segundo Daniela Marreco Cerqueira, diretora da segunda diretoria da Anvisa, a ferramenta chamada de bulário eletrônico permite simplificar a leitura das bulas de maneira gratuita.
5: Ao acessar o bulário eletrônico, você consegue buscar a bula pelo nome comercial do medicamento, pelo nome da substância ativa, e ele também vai ter acesso a dois tipos diferentes de texto de bula. A gente tem o que a gente chama de bula do paciente e o que a gente chama de bula do profissional de saúde.
2: A diretora Daniela Marreco Cerqueira reforça ainda que no Brasil, medicamentos de referência, genéricos e similares utilizam bulas padronizadas com informações sobre segurança e uso. Quando há necessidade, as alterações passam por análise técnica.
5: A Anvisa vem aprimorando as bulas dos medicamentos exatamente para conseguir maior clareza nas informações, maior legibilidade, conseguir um melhor entendimento.
2: O bulário eletrônico pode ser acessado oficialmente através do portal da Anvisa no endereço consultas.anvisa.gov.br. Reportagem Gabriela Noronha.
0: Estados, municípios e o Distrito Federal já podem aderir à Política Nacional dos Direitos das Pessoas LGBTQIA+.
1: A participação é voluntária e também alcança organizações da sociedade civil, instituições de ensino e pesquisa, centros de referência e empresas.
0: O processo de adesão é digital. Feita a adesão, é realizado um plano de ação, como detalha a Secretária Nacional dos Direitos das Pessoas LGBTQIA+, Simi Lahat.
6: Esse plano de ação, ele visa identificar qual é o interesse, então se não tem um conselho, quer fazer um conselho, se quer implementar algum equipamento público, se quer elaborar políticas públicas, ela constrói esse plano de ação em conjunto e aí soma esforços para a execução dessa política no território.
1: O processo pode ser solicitado pelo e-mail politica.lgbtqia@mdh.gov.br. Vou repetir, hein? politica.lgbtqia@mdh.gov.br.
0: E essas foram as notícias do governo federal.
1: Uma realização da Secretaria de Comunicação Social da Presidência da República.
0: Com produção da empresa Brasil de Comunicação.
1: Fica agora com o Minuto do TCU e em seguida com as notícias do Poder Judiciário e do Congresso Nacional. Uma boa noite.
0: Boa noite para você e até amanhã.
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1: 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Você vai ouvir agora notícias do Poder Judiciário.
2: Presidente do STF abre evento internacional sobre independência judicial nas democracias contemporâneas.
3: TSE define critérios para caracterizar deepfake nas eleições 2026.
2: STJ identifica comando oculto em recurso para enganar sistema de inteligência artificial e determina comunicação à OAB e ao MPF.
3: Boa noite, eu sou Sérgio Duarte.
2: E eu sou Walter Lima.
3: O presidente do Supremo Tribunal Federal, ministro Edson Fachin, abriu nesta quarta-feira a 17ª jornada Ítalo-Hispano-Brasileira de Direito Público, que tem como tema resistência democrática e justiça constitucional.
2: Na abertura do evento, Fachin aproveitou para fazer uma manifestação.
3: O ministro disse que é dever de todos preservar a integridade do STF, destacou a responsabilidade do cargo.
4: A elevada autoridade do cargo não confere privilégios, mas impõe deveres, limites e responsabilidades que devem ser observados com absoluto respeito à Constituição, às leis e ao Supremo Tribunal Federal. Nos próximos dias, concluída a análise necessária dos fatos e os procedimentos institucionais pertinentes, esta presidência anunciará, no tempo devido e sem precipitação, as medidas cabíveis e necessárias.
2: O encontro realizado no Supremo reúne até amanhã especialistas do Brasil, da Itália e da Espanha para discutir desafios das cortes constitucionais.
3: Tribunal Superior Eleitoral define critérios para caracterizar deepfake nas eleições 2026.
2: A corte também definiu que a proibição do uso de deepfake nas eleições é para conteúdo caracterizado como propaganda eleitoral. Fábio Ruas.
5: O TSE estabeleceu que deepfake é o conteúdo produzido ou manipulado por inteligência artificial que apresente grau de realismo e crie, reproduza ou altere a imagem, a voz ou a manifestação de uma pessoa viva, falecida ou até fictícia. A tese foi fixada durante julgamento em que o TSE rejeitou o pedido de multa contra o candidato Flávio Bolsonaro pelo uso de um vídeo que recriou com inteligência artificial a imagem e a voz do ex-presidente Jair Bolsonaro. No mesmo julgamento, o TSE ainda decidiu que o ato de transmitir convenção partidária pela internet não configura propaganda eleitoral antecipada, o que depende do conteúdo, da linguagem, dos destinatários e do contexto.
3: STJ identifica comando oculto em recurso com o objetivo de enganar o sistema de inteligência artificial do tribunal e beneficiar a parte recorrente.
2: Com isso, determinou a comunicação à OAB, ao MPF e para a tomada de providências. Fátima Uchoa.
6: Para o STJ, a prática conhecida como prompt injection pode representar ato atentatório à dignidade da justiça e se caracterizar como crime de fraude processual. Os advogados do caso recorreram ao STJ contra a decisão do Tribunal de Justiça da Paraíba, que considerou a absolvição de uma pessoa acusada de homicídio totalmente contrária às provas do processo. Ao classificar como gravíssimo o uso do comando oculto pelos advogados, o relator do recurso especial, ministro Og Fernandes, afirmou que ministros e equipes analisam processos de forma minuciosa e que as ferramentas de IA não são usadas para produzir automaticamente decisões que são apenas assinadas pelos magistrados.
3: Começa o segundo seminário de precedentes na Justiça do Trabalho.
2: Por dois dias, ministros, magistrados, pesquisadores do direito discutem a uniformização da jurisprudência trabalhista no país. Rafael Silva.
7: O encontro discute a formação e a aplicação de precedentes e de mecanismos para agilizar a análise de processos e a segurança jurídica ao uniformizar a interpretação do direito. Outro ponto é garantir a segurança no uso de ferramentas de inteligência artificial nesse processo.
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3: Uma boa noite.
2: E até amanhã.
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0: sou Paula Groba.
1: E eu sou Humberto Pinheiro.
0: E estes são os destaques de hoje do Jornal do Senado, que começa agora.
1: Avança a proposta sobre o fim da escala 6x1. Texto segue para o plenário.
0: MP do fim da taxa das blusinhas é aprovada em comissão mista e Câmara analisa texto.
1: Comissão de Constituição e Justiça aprova texto base da PEC da Segurança Pública.
0: Boa noite.
1: Boa noite.
0: O fim da escala 6x1 avançou no Senado. A Comissão de Constituição e Justiça aprovou a proposta que reduz a jornada para 40 horas semanais e garante 2 dias de descanso por semana.
1: Na prática, a PEC prevê a adoção da chamada escala 5x2, 5 dias de trabalho e 2 de folga. Agora, o texto será analisado pelo plenário. Repórter Rodrigo Rezende.
2: A proposta de emenda à Constituição 211 de 2019 limita a jornada de trabalho dos trabalhadores seletistas em 40 horas semanais. A PEC cria ainda a escala 5x2, com a obrigação de 2 folgas semanais ao empregado. Todas essas mudanças não podem acarretar diminuição do salário. O relator da proposta, senador Omar Aziz, do PSD do Amazonas, afirma que as mudanças vão dar qualidade à vida dos trabalhadores, principalmente das mulheres.
3: Nós temos desses 37 milhões mais ou menos de trabalhadores nessa situação, mais 57% são mulheres. Essas mulheres muitas vezes têm uma dupla jornada de trabalho.
2: Já o senador Rogério Marinho, do PL do Rio Grande do Norte, lamentou que a PEC obrigue uma forma de contrato entre patrões e empregados diferente do modelo dado pela reforma trabalhista em 2017.
4: Ele coloca uma questão uniforme de cima para baixo. Quando se fala aqui do acordo individual como se fosse um retrocesso, o acordo individual existe desde sempre, desde 1943.
2: A PEC estipula um período de transição para a nova jornada. Depois da publicação, as empresas terão até 2 meses para adaptar a jornada para 42 horas semanais. A partir daí, as empresas terão mais 1 ano para colocar a jornada em 40 horas.
0: Senadores também aprovaram na noite desta terça-feira um projeto que cria incentivos tributários para empresas que instalarem, ampliarem ou modernizarem centros de processamento de dados no país, os chamados data centers.
1: A proposta prevê a suspensão de tributos como PIS, PASEP, COFINS, imposto de importação e IPI para essas instalações. O texto prevê uma série de contrapartidas por parte das empresas, visando a redução do impacto ambiental. Repórter Alexandre Campos.
5: As empresas habilitadas deverão manter um percentual mínimo de seus serviços no mercado interno, usar fontes de energia renováveis ou de baixa emissão e garantir eficiência hídrica no resfriamento da infraestrutura. Ainda deverão investir em projetos de pesquisa e inovação industrial e tecnológica ligados à economia digital, o correspondente a 2% do valor dos produtos adquiridos no mercado interno ou no exterior, com benefício do regime especial, sendo que 40% dos recursos devem ser aplicados nas regiões Norte, Nordeste e Centro-Oeste. Relator do projeto, o senador Cid Gomes, do PSB do Ceará, destacou a importância dos data centers no dia a dia das pessoas.
6: Com o advento da inteligência artificial, é de que cada vez mais estruturas de bancos de dados sejam necessárias à implantação para que as informações possam estar rápida e prontamente disponíveis para o uso e consumo da população.
5: O projeto que segue para a sanção presidencial ainda prevê que as multas previstas no chamado Estatuto Digital da Criança e do Adolescente sejam direcionadas por 5 anos para o Fundo Nacional para a Criança e o Adolescente.
0: O Senado também aprovou um projeto que cria a Política Nacional de Minerais Críticos e Estratégicos. A proposta estabelece diretrizes para incentivar a pesquisa, a extração, o beneficiamento e a transformação desses minerais no Brasil.
1: A proposta também cria um Conselho Nacional para a Industrialização do Setor. Os minerais são importantes para áreas como tecnologia, transição energética e segurança nacional. A proposta segue para a sanção presidencial.
0: E seguiu para a promulgação a indicação do senador Rodrigo Pacheco, do PSB de Minas Gerais, para o cargo de ministro do Tribunal de Contas da União. O TCU é integrado por 9 ministros, indicados pelo presidente da República, pelo Senado e pela Câmara. O cargo é vitalício. Pacheco vai ocupar a vaga deixada por Bruno Dantas, que renunciou ao cargo na segunda-feira.
1: A medida provisória que acaba com a taxa de 20% sobre compras internacionais de até $50 foi aprovada pela Comissão Mista de Deputados e Senadores.
0: Agora, a MP, também conhecida como Taxa das Blusinhas, segue para a votação nos plenários da Câmara e do Senado. A expectativa é que isso aconteça ainda nesta quarta-feira. Repórter Maurício De Sante.
7: O principal ponto de impasse para aprovar a medida provisória que acaba com a chamada Taxa das Blusinhas era definir quando seriam avaliados os impactos da medida. O texto põe fim à cobrança de 20% sobre as compras internacionais de até $50, hoje cerca de R$250. Pelo acordo, a primeira avaliação será feita 3 meses depois que a medida entrar em vigor. Depois, o Ministério da Fazenda fará novas análises a cada 6 meses. O Congresso também vai avaliar os impactos uma vez por ano. A relatora, senadora Leila Barros, do PDT do Distrito Federal, destacou que o governo federal poderá fazer ajustes dependendo do resultado dessas avaliações de impacto.
8: A gente atendeu em parte a maior preocupação do setor, que é a avaliação, dando essa autonomia ao Ministério da Fazenda, a avaliação de 6 em 6 meses e também passar pelo Executivo a avaliação do Congresso Nacional anualmente.
7: Mas o senador Alci Lucas, do PL do Distrito Federal, acredita que o prazo de avaliação de impacto a cada 6 meses é muito extenso.
9: O que nós queremos é isonomia para o produtor aqui local. Até 6 meses já quebraram as empresas todas. Se o governo fizer essa avaliação que está aqui hoje, ele já vai perceber que é inadmissível o que está acontecendo.
7: O setor produtivo pediu ainda igualdade nas regras tributárias e regulatórias. O acordo prevê critérios para avaliar os efeitos da medida e análise sobre propriedade intelectual e qualidade dos produtos. Ficaram de fora a exigência de uso dos correios para o envio dos itens comprados e a implementação de um cashback para os consumidores. Esses pontos devem ser tratados em uma futura etapa de regulamentação da reforma tributária.
1: E o Senado aprovou o projeto que permite a brasileiros que trabalham em países de língua portuguesa somar períodos de contribuição para se aposentar. O texto agora segue para promulgação.
0: No Brasil, o acordo vale para aposentadorias por idade e invalidez e pensão por morte. Repórter Patrícia Oliveira.
10: O acordo foi assinado por Brasil, Portugal, Cabo Verde, Moçambique e São Tomé e Príncipe. A ideia é evitar que o trabalhador perca contribuições por não ter cumprido o tempo mínimo exigido em apenas um dos países. No Brasil, o acordo vale para aposentadorias por idade e invalidez e pensão por morte. Para o relator da proposta, senador Carlos Viana, do PSD de Minas Gerais, representa um avanço na proteção previdenciária dos trabalhadores brasileiros.
11: Um ponto muito importante na experiência e na vida de brasileiros que optaram por morar no exterior e trabalhar no exterior, já tendo contribuído no Brasil ou estão contribuindo lá fora.
10: O benefício deverá ser concedido de forma proporcional ao período trabalhado em cada país.
1: Comissão de Constituição e Justiça aprovou o texto base da proposta que insere na Constituição o Sistema Único de Segurança Pública, também conhecida como a PEC da Segurança Pública.
0: O texto amplia as competências federais no combate ao crime organizado, permite a criação de polícias municipais e redefine o papel das forças policiais. Destaques: a proposta continuam sob análise da comissão. Depois, o texto seguirá para o plenário. Os detalhes com o repórter Bruno Lourenço.
12: A proposta estrutura o Sistema Único de Segurança Pública e confere à União a competência para estabelecer diretrizes gerais para o setor. O texto permite o policiamento ostensivo de ferrovias e hidrovias federais pela Polícia Rodoviária Federal. Prevê um regime especial mais rigoroso para punir chefes de organizações criminosas e admite a criação de polícias municipais de natureza civil. O relator, senador Rogério Carvalho, do PT de Sergipe, retirou mudanças dos deputados sobre o financiamento da segurança pública com recursos das empresas de apostas, depois de deduzidas as despesas de custeio.
13: Não é conveniente dar garantia constitucional às despesas de custeios das BETs, principalmente quando a metodologia de cálculo pretendida prejudica a destinação de recursos para áreas sociais como educação, segurança pública e esportes.
12: A PEC assegura para o novo modelo de segurança pública receitas vinculadas ao Fundo Nacional de Segurança Pública e ao Fundo Penitenciário Nacional, vedados os contingenciamentos, ou seja, os bloqueios orçamentários.
1: Com edição de Paula Groba e trabalhos técnicos de Eliseu Caires. O Jornal do Senado fica por aqui. Acompanhe agora as notícias da Câmara dos Deputados. Boa noite.
0: Boa noite e até amanhã.
14: Jornal Câmara dos Deputados. Plenário define multa para serviços mal avaliados de hospitais privados.
15: Câmara inclui testes vocacionais nos exames de avaliação da educação.
14: Deputados escolhem senador Rodrigo Pacheco como ministro do TCU.
15: Boa noite. Câmara aprova indicação do senador Rodrigo Pacheco para o TCU. Os detalhes com Ana Raquel Macedo.
16: O plenário da Câmara confirmou, com 404 votos favoráveis e 61 contrários, a indicação do senador Rodrigo Pacheco, do PSB de Minas Gerais, para uma vaga de ministro do Tribunal de Contas da União, no lugar do ex-ministro Bruno Dantas. A indicação já tinha sido aprovada pelo Senado. Rodrigo Pacheco tem 49 anos e foi deputado federal entre 2015 e 2018. Na Câmara, foi presidente da Comissão de Constituição e Justiça. Em 2018, foi eleito senador e presidiu o Senado duas vezes, entre 2021 e 2024. A indicação ao TCU foi apresentada pelo presidente do Senado, Davi Alcolumbre, e outros 19 senadores. Pacheco vai assumir uma das vagas indicadas pelo Congresso Nacional no TCU. O tribunal tem 9 ministros, sendo que o Senado, a Câmara dos Deputados e o presidente da República podem indicar 3 ministros cada, o que está previsto na Constituição. A proposta de indicação recebeu parecer favorável do relator, deputado Aécio Neves, do PSDB de Minas Gerais.
17: Com uma honra enorme, como conterrâneo do senador Rodrigo Pacheco, mas como admirador da sua história, do seu trabalho, mas sobretudo como homem público, que sabe da sua importância e o quanto ele poderá ajudar o país em momentos de incertezas, como fez num passado muito recente.
16: A maioria dos líderes partidários na Câmara recomendou a aprovação da indicação de Pacheco. Falando pelo governo, o deputado Rogério Correia, do PT de Minas Gerais, destacou a qualidade técnica e política do senador para ocupar uma vaga no TCU.
18: Rodrigo Pacheco foi fundamental para a garantia do processo democrático no Brasil quando presidiu o Senado. Nós realmente corremos um sério risco de um golpe de Estado no Brasil, de um golpe que pudesse quebrar a democracia brasileira. Tanto ele, mas também o presidente Arthur Lira, aqui na Câmara, foram fundamentais, tanto para reconhecer o resultado das eleições, mas também para firmar uma posição contrária a qualquer tipo de golpe.
16: O presidente da Câmara, Hugo Mota, foi na mesma linha.
19: Não temos dúvida do seu preparo técnico e político para representar o Senado Federal naquela Corte de Contas, fazendo votos que ele possa, assim como em sua passagem pelo Congresso Nacional, ter o mesmo compromisso com a sociedade brasileira, com o Congresso Nacional.
16: O Tribunal de Contas da União é o órgão encarregado de fazer o controle externo dos gastos públicos. Ele auxilia o Congresso a fiscalizar o orçamento, analisa a regularidade das contas públicas e tem o poder de multar gestores, mandar devolver dinheiro e declarar inelegíveis os responsáveis por irregularidades. Da Rádio Câmara de Brasília, com informações de Antônio Vital, Ana Raquel Macedo.
14: Justiça.
20: Chico Alencar, do PSOL do Rio de Janeiro, defende o fim do sigilo das investigações sobre o Banco Master. O deputado considera que a divulgação das informações é necessária para esclarecer possíveis relações do banco com integrantes do Judiciário, do Congresso Nacional e do Poder Executivo.
15: Chico Alencar elogia a atuação da Polícia Federal na apuração do caso. Na opinião do parlamentar, o acesso integral às informações pode evitar vazamentos parciais e permitir a identificação de eventuais responsabilidades.
20: Merlongo Solano, do PT do Piauí, defende uma investigação ampla sobre as denúncias envolvendo o Banco Master. Ele pede que sejam esclarecidos os fatos relacionados às instituições financeiras e aos recursos públicos mencionados no caso.
15: Melong Solano diz que é preciso garantir transparência nas apurações, com a responsabilização dos envolvidos, independentemente do cargo que ocupem. Segundo ele, a investigação é importante para preservar a credibilidade do sistema financeiro e das instituições brasileiras.
20: Rodrigo Dazaeli, do PL de Mato Grosso, defende o impeachment do ministro do STF, Alexandre de Moraes, após novos relatórios da Polícia Federal. Para o deputado, os indícios de irregularidades e conflitos de interesse exigem o afastamento imediato do magistrado.
15: Rodrigo Dazaeli também acusa o governo federal de tentar abafar as denúncias para proteger membros do STF. O parlamentar considera que a abertura do processo de impeachment é fundamental para dar uma resposta de transparência à sociedade.
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20: Previdência. A Câmara aprovou um projeto que dobra o período de atividades civis que PMs e bombeiros militares podem usar para ter direito à aposentadoria. O repórter Antônio Vital acompanhou a votação.
24: A Câmara dos Deputados aprovou o projeto que amplia de 5 para 10 anos o tempo de serviço em atividades civis que policiais e bombeiros militares podem averbar para fins de aposentadoria. A proposta também altera as regras relativas ao pagamento de soldo integral para os militares depois de irem para a inatividade. Para receber o pagamento integral, os homens terão que ter 35 anos de contribuição com 25 anos de atividade militar. Já as mulheres terão que ter 32 anos de contribuição e 25 anos de atividade de natureza militar. Hoje, para receber salário integral, os militares têm que ter 35 anos de serviço, com a possibilidade de apenas 5 deles terem sido desempenhados em atividades civis. De acordo com o autor da proposta, o deputado Capitão Augusto, do PL de São Paulo, reduzir de 30 para 25 anos o tempo de exercício de atividade de natureza militar e, ao mesmo tempo, permitir o aproveitamento de 10 anos de tempo civil, equipara os militares aos policiais federais. O projeto também garante igualdade de acesso entre homens e mulheres e veda restrições ou reservas de vagas sem justificativa técnica. O texto final aprovado foi apresentado pelo relator, deputado Cabo Gilberto Silva, do PL da Paraíba.
25: São 35 anos hoje que o policial trabalha, igual a qualquer um. É doença mental, é a questão da saúde. Então é importante todos vocês entenderem a magnitude desse projeto. O Estado não vai perder nada, que estamos tentando resolver o básico para que possamos avançar, para que possamos avançar no combate ao crime organizado, nas facções criminosas.
24: O projeto também altera outras regras militares. As progressões de posto por merecimento, por exemplo, terão que ter critérios universais com prioridade para o mérito pessoal e para os militares mais antigos. O projeto que amplia de 5 para 10 anos o tempo de serviço em atividades civis que policiais e bombeiros militares podem averbar para fins de aposentadoria seguiu para análise do Senado. Da Rádio Câmara de Brasília, Antônio Vital.
20: Trabalho.
15: Benedita da Silva, do PT do Rio de Janeiro, defende o fim da escala 6x1 como forma de ampliar o tempo de descanso dos trabalhadores. Ela avalia que a mudança vai melhorar a saúde e a convivência familiar, com reflexos positivos também na produtividade.
20: Benedita da Silva pede que o Senado avance na análise das propostas sobre a redução da jornada de trabalho semanal. Segundo o parlamentar, a maior quantidade de tempo livre também beneficia quem precisa voltar mais cedo para casa ou conciliar o emprego com outras atividades.
15: Bom, Gás, do PT do Rio Grande do Sul, pede o fim da escala 6x1 e a redução da jornada de trabalho de 44 para 40 horas semanais, sem redução de salário. De acordo com o deputado, a mudança vai garantir 2 dias de descanso aos trabalhadores.
20: O parlamentar alega que a redução da jornada vai permitir mais tempo para convivência com a família, estudos, lazer e outras atividades. Bom, Gás também lembra que a Câmara já aprovou a redução para 40 horas e solicita a análise da proposta pelo Senado.
15: Glauber Braga, do PSOL do Rio de Janeiro, apoia o fim da escala de trabalho 6x1, que está prevista para ser analisada pelo Senado. O deputado diz que a mudança tem amplo apoio da população e pode melhorar as condições de trabalho.
2: Glauber Braga também defende a redução da jornada para 40 horas semanais, sem diminuição dos salários. Na visão do parlamentar, a medida garante mais tempo para descanso, convivência familiar e cuidados com a saúde.
15: De acordo com Orlando Silva, do PCdoB de São Paulo, o fim da escala 6x1 é uma conquista viabilizada pela mobilização popular e pelo engajamento do governo. O deputado argumenta que a redução da jornada gera novos postos de trabalho e garante mais qualidade de vida.
2: Segundo Orlando Silva, a medida contrapõe retrocessos trabalhistas vistos em governos liberais e reformas anteriores no Brasil. Para ele, o avanço dessa pauta fortalece a proteção da classe trabalhadora e sinaliza a necessidade de proteger os direitos e a justiça do trabalho.
14: Economia.
15: Adriana Ventura, do Novo de São Paulo, repercute críticas sobre a medida provisória que zera o imposto em compras internacionais de até $50. Ela afirma que a norma cria tratamento desigual porque o comércio brasileiro continua pagando tributos sobre mercadorias semelhantes.
2: Adriana Ventura ressalta que as entidades empresariais defendem a extensão do benefício a produtos equivalentes vendidos pelo comércio nacional, caso a isenção seja mantida. O documento alerta que a diferença de tributação prejudica principalmente os pequenos varejistas.
15: Para Luiz Carlos Raul, do Podemos do Paraná, os 18 anos de governos do PT representam um fracasso socioeconômico para o país. O deputado argumenta que os indicadores de habitação e educação pioraram no período.
2: Luiz Carlos Raul também destaca o aumento da população em situação de rua e a dependência de programas de transferência de renda. Na avaliação do parlamentar, a gestão atual falhou na criação de empregos e na autonomia dos trabalhadores.
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14: Educação.
15: A Câmara aprovou a inclusão de testes vocacionais no Enem e no Saeb. O repórter Antônio Vital acompanhou a votação.
6: Deputados e deputadas aprovaram um projeto que obriga o Instituto Nacional de Pesquisas Educacionais Anísio Teixeira, o INEP, a incluir testes vocacionais no Enem e no Saeb, o Sistema de Avaliação da Educação Básica. Os alunos que fizerem os dois exames não serão obrigados a responder as questões e o INEP terá que reservar um tempo extra para os candidatos que optarem por fazer os testes. O projeto foi apresentado pelo deputado Nicolas Ferreira, do PL de Minas Gerais, e recebeu parecer favorável do relator, deputado Mendonça Filho, do PL de Pernambuco. De acordo com a proposta, o teste será incluído nos cadernos da prova aplicada no terceiro ano do ensino médio. A justificativa é de que muitos jovens, especialmente os mais pobres, não dispõem de acesso a ferramentas de orientação vocacional, o que os deixa mais expostos a escolhas desinformadas. Entre as diretrizes previstas para a elaboração dos testes vocacionais estão a identificação das áreas de maior afinidade e das aptidões, além do mapeamento de possibilidades de empreendedorismo, de oportunidades profissionais, de cursos técnicos ou de cursos de graduação. Os resultados dos testes de aptidão deverão ser apresentados na forma de relatório e as regras deverão ser revistas no máximo a cada 2 anos, como maneira de atualizar o conteúdo e forma do teste. Para o relator Mendonça Filho, o projeto democratiza o acesso aos testes vocacionais. Já a deputada Soraya Santos, do PL do Rio de Janeiro, disse que é cada vez mais difícil para os jovens decidir que carreira vão seguir.
8: É um direito da criança você poder medir resultados. Então, quando a gente pega e propõe provas para medir o conhecimento, é absolutamente necessário. Segundo, a gente tem que pensar nos testes vocacionais, porque cada vez está mais difícil para os jovens, diante de tanta divisão através das formações, você saber exatamente o que você quer.
6: O projeto que obriga o INEP a incluir testes vocacionais no Enem e no Saeb seguiu para análise do Senado. Da Rádio Câmara de Brasília, Antônio Vital.
14: Agricultura.
20: Couto, do PT da Paraíba, defende o fortalecimento da agricultura familiar como parte da soberania alimentar do país. O congressista ressalta que o acesso à água como política de segurança hídrica permite que produtores do Nordeste mantenham a produção de alimentos.
15: Luiz Couto reivindica mais investimentos em pesquisa e assistência técnica para apoiar quem vive da terra. O parlamentar também considera necessárias políticas permanentes de convivência com o semiárido, com infraestrutura para facilitar o escoamento da produção.
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14: Saúde.
20: A Câmara aprovou um projeto que prevê multa de até R$500 mil para hospitais privados mal avaliados. O repórter Marcelo Lascher explica a proposta.
7: O plenário da Câmara aprovou o projeto apresentado pelo ex-senador e hoje ministro do Supremo Tribunal Federal, Flávio Dino, que prevê mecanismos de avaliação de hospitais e serviços de saúde privados. A proposta cria o Programa de Avaliação dos Serviços de Saúde, com a previsão de multas que variam de R$5 mil até R$500 mil para instituições privadas que não seguirem determinados padrões de qualidade. De acordo com o projeto, esses padrões de qualidade devem ser definidos pela Agência Nacional de Vigilância Sanitária, a Anvisa. Para isso, serão levados em conta quesitos como a garantia de segurança do paciente, a oferta de atendimento de emergência e o cumprimento de normas da Agência Nacional de Saúde Suplementar, a ANS. Na Câmara, o relator, deputado Márcio Gerri, do PCdoB do Maranhão, deu parecer favorável à proposta já aprovada pelo Senado. Segundo ele, o projeto fortalece os sistemas de fiscalização e avaliação de unidades de saúde já existentes e contribui para o aumento da qualidade de assistência prestada à população. O projeto foi criticado pela deputada Adriana Ventura, do Novo de São Paulo, que apontou intromissão estatal na iniciativa privada.
9: Aqui, intervenção direta, intervenção estatal sobre o sistema privado de saúde, privado. Tem multas altíssimas nesse projeto, que até R$500 mil. A gente está falando de rede de hospitais privados, laboratórios, consultórios, talvez médicos, clínicas privadas. E assim, simplesmente colocando multas, sanções.
7: O autor da proposta, Flávio Dino, perdeu um filho de 13 anos em 2012 após ser atendido em um hospital particular de Brasília. A justiça considerou que houve falhas e condenou o hospital a pagar uma indenização de R$1.200.000. O caso foi lembrado durante a votação. Para a deputada Maria do Rosário, do PT do Rio Grande do Sul, é dever do Estado fiscalizar os serviços de saúde, inclusive os privados.
9: Porque ainda que seja a iniciativa privada a prestar o serviço de saúde, a qualidade, a segurança na assistência à saúde, mediante o estabelecimento de padrões nacionais, avaliação de serviços, divulgação de resultados e ampliação da transparência e controle sobre a qualidade deste atendimento, tem que ser assegurada pelo Estado.
7: O projeto que prevê mecanismos de avaliação de hospitais e serviços de saúde privados seguiu para a sanção presidencial e já pode virar lei. Da Rádio Câmara de Brasília, com informações de Antônio Vital, Marcelo Larcher.
14: 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Direitos Humanos.
15: Soraya Santos, do PL do Rio de Janeiro, denuncia que a coleta de material para o exame toxicológico de motoristas tem gerado abusos e violência institucional contra as mulheres. A deputada relata casos em que trabalhadoras tiveram partes do cabelo raspadas para a realização do teste.
2: Soraya Santos reforça que a legislação exige apenas a retirada de poucos fios e que o descumprimento das normas fere a dignidade das motoristas. A parlamentar anuncia que a Procuradoria da Mulher vai acionar a justiça e pedir a punição dos órgãos responsáveis pelos excessos. Homenagem.
15: André Figueiredo, do PDT do Ceará, homenageia o ex-ministro do Trabalho, Manuel Dias, que morreu aos 88 anos no dia 22 de agosto. O deputado destaca a trajetória do advogado e político catarinense e sua atuação em defesa da educação em tempo integral e da democracia.
2: Termina agora o Jornal Câmara dos Deputados, produzido pela Rádio Câmara, com trabalhos técnicos de Everson Urani e apresentação de Márcio Aquiles Sardi e José Carlos Andrade. Uma ótima noite para você.
15: A Voz do Brasil volta amanhã. Boa noite.
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3: 8 horas.
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chegando no Central Esportivo, hoje, quarta-feira, 2 de setembro de 2026. Atlético Mineiro vira sobre o Cruzeiro e é o primeiro semifinalista da Copa do Brasil.

0: Atlético Mineiro está na semifinal da Copa do Brasil. O time de Eduardo Domingues venceu o Cruzeiro por 2-1 de virada ontem na Arena MRV. Caio Jorge colocou a Raposa em vantagem no primeiro tempo. Na etapa final, porém, Vitor Hugo e Fred marcaram para o Galo e definiram a classificação. Como o primeiro encontro terminou empatado em 1-1, o Atlético Mineiro fechou o confronto com vitória por 3-2 no placar agregado. O Atlético Mineiro começou melhor e conseguiu controlar a posse de bola nos primeiros minutos. O time alvinegro circulou a bola, criou dificuldades para a defesa cruzeirense. O clássico, entretanto, foi marcado pelo excesso de faltas e pelas provocações entre os jogadores. Mesmo sem dominar as ações, o Cruzeiro encontrou gol. Vitão cometeu falta em Caio Jorge dentro da área e o árbitro marcou pênalti. O próprio atacante cobrou e abriu o placar para a Raposa. O Atlético Mineiro voltou para o segundo tempo disposto a buscar reação. Logo aos 2 minutos, Matheus Pereira recebeu de Vilalba e finalizou para fora. Pouco depois, Wesley tentou avançar pela esquerda, mas foi parado por Vitão. O Galo, por sua vez, aumentou a pressão sobre a defesa adversária. Aos 14 minutos, Bernard acionou o Renan Lodi. O lateral invadiu a área e bateu para a defesa de Otávio. 1 minuto depois, o Cruzeiro perdeu o Vilalba, expulso após receber o segundo cartão amarelo. Com um jogador a mais, o Atlético passou a controlar ainda mais o confronto. A pressão atleticana aumentou após a expulsão do jogador do Cruzeiro. A insistência finalmente funcionou aos 32 minutos. Fred encontrou Vitor Hugo dentro da área e o meia girou antes de finalizar forte para empatar o clássico. O gol mudou o cenário da partida e colocou o Atlético novamente em vantagem na disputa pela classificação. Aos 42 minutos, Vitor Hugo recebeu dentro da área e finalizou rasteiro. A bola explodiu na trave e quase virou o jogo. A virada veio no minuto seguinte. Coelho tocou para Vitor Hugo, que ajeitou para frente. O volante bateu de primeira e mandou a bola para o fundo da rede. O Atlético administrou a vantagem até o apito final e confirmou a classificação para a semifinal da Copa do Brasil. Da sala de redação, Manuel Silva, no Central Esportivo.
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0: 8:07.
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Brasil. Para realizar tal operação, a Westinghouse Electric teve que instalar uma estação de 500 watts no Morro do Corcovado. Menos de um ano depois, Roquete Pinto e Henrique Morizzi fundaram a Rádio Sociedade do Rio de Janeiro, a primeira estação de rádio do Brasil.

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2: Um instante, maestro.
3: Rogério Duprá foi o grande maestro da Tropicália.
4: O rei da brincadeira, o rei da confusão.
3: Ele é responsável por arranjos e orquestrações dos principais discos do tropicalismo, como o de Gilberto Gil, lançado em 1968, o de Caetano Veloso, de 69, os cinco primeiros álbuns dos Mutantes, além do disco Manifesto do Movimento, o Tropicália ou Panis et Circenses, de 68.
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3: A ousadia do Prá ajudou a dar identidade para o som da Tropicália, ao aproximar o erudito do popular, ideia que já o acompanhava desde o movimento de vanguarda Música Nova, do qual fez parte no início dos anos 60, ao lado de outros grandes maestros da época, como Gilberto Mendes e Júlio Medalha. Mas além dos tropicalistas, outros músicos também contaram com arranjos e orquestrações de Rogério Duprá. É o caso de Walter Franco, Alceu Valença, Lulu Santos, Erasmo Carlos e Chico Buarque. Morreu.

Apesar de ter participado de álbuns de diversos artistas, o maestro possui apenas 4 discos próprios, com destaque para a banda tropicalista do Duprá, lançado em 1968. A banda tropicalista do Duprá é um disco de versões instrumentais e orquestradas para sucessos internacionais da época e também para algumas músicas que se tornariam clássicos da MPB. No repertório do álbum chamam a atenção as únicas 4 faixas com vocal, que tem a participação dos Mutantes ainda no início de carreira. Flowers.

Vamos ouvir então uma faixa do disco A Banda Tropicalista do Duprá, um popurri de Canção para Inglês Ver e Chiquita Bacana, com Rogério Duprá e Os Mutantes.

0: Acabamos de ouvir Rogério do Praia e os Mutantes com Canção para Inglês Ver, de Lamartine Babo, e Chiquita Bacana, de João de Barro e Alberto Ribeiro. A música é uma das faixas do disco A Banda Tropicalista do Duprá, de 1968.
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2: 8 horas e 39 minutos.

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2: Hora certa. 8:52.
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